0: Também foram atualizados os valores das custas dos processos judiciais.
1: Mais pessoas que recebem até R$5.000 por mês podem requerer gratuidade da justiça.
2: Quatro novas estruturas passam a ter recursos próprios para modernizar o sistema de justiça da União. As leis criam fundos para a Justiça Federal, o Superior Tribunal de Justiça, a Defensoria Pública da União e o Ministério Público da União. Os recursos poderão ser usados na compra de equipamentos e softwares, infraestrutura, capacitação e modernização dos serviços. Na Defensoria Pública, também poderão financiar ações de atendimento a grupos vulneráveis. No Ministério Público, estão previstas iniciativas de atendimento à sociedade e às vítimas. O ministro da Justiça e Segurança Pública, Wellington César Lima e Silva, falou sobre os efeitos esperados para mudanças para o sistema de justiça.
3: Todo o sistema de justiça da União, o Judiciário, o Ministério Público e a Defensoria têm condições efetivas de se reestruturar para prestar melhor o serviço.
2: A nova legislação também muda o valor das custas dos processos na Justiça Federal. A cobrança passa de 1% para uma faixa entre 2% e 3% do valor da causa. O valor mínimo será de R$ 193,20 e o máximo de R$ 107.332,80. O advogado-geral da União, Jorge Messias, fala sobre os impactos das mudanças.
4: Estes recursos novos da atualização das custas permitirá que estas instituições ampliem o seu parque tecnológico, invistam em inteligência artificial, ampliem o seu planejamento.
2: Quem não tem condições de pagar, continua podendo pedir a gratuidade da justiça. Pessoas com renda de até R$5.000 por mês passam a ter presunção de hipossuficiência, sem impedir a análise de cada caso. Reportagem Pablo Mundim.
0: Tecnologia aliada ao aprendizado na sala de aula.
1: Mais de 108 mil escolas de todo o país contam atualmente com estrutura adequada de internet para o ensino.
0: Os dados foram divulgados pelo Ministério da Educação, que realiza monitoramento nacional e avalia as condições de acesso à conexão banda larga nas redes públicas de ensino.
5: O Ministério da Educação atualizou os dados sobre as condições de conectividade das escolas públicas em todo o país. As informações são resultado do painel de monitoramento da Estratégia Nacional de Escolas Conectadas, realizado pelo MEC. 108.658 escolas públicas estão conectadas dentro dos parâmetros adequados, que envolvem o acesso à energia elétrica adequada, o serviço de conexão à internet para uso pedagógico e a cobertura de Wi-Fi. Ao todo, foram 138.086 escolas públicas monitoradas. Os dados do painel de monitoramento do MEC apontam que quase 137 mil delas em todo o país estão com condições adequadas de energia elétrica para suporte de conectividade. O monitoramento também aponta que cerca de 80% desse total de escolas tem velocidade de internet adequada para atividades pedagógicas, enquanto quase 81% tem cobertura de rede Wi-Fi dentro dos parâmetros estabelecidos. Para avaliar as condições de conectividade das instituições, o Ministério utiliza o indicador Escolas Conectadas. A metodologia classifica as escolas em 6 níveis, a partir da análise conjunta das condições de energia, internet e Wi-Fi. Locução, Leôncio Almeida. Reportagem, Flávia Fernanda de Souza.
1: Uma rede vai monitorar a situação da educação especial inclusiva no Brasil.
0: O observatório será criado a partir de um edital que já está aberto.
1: A ideia é produzir indicadores e pesquisas para apoiar a criação de políticas públicas na área.
6: O edital vai criar o Observatório da Educação Inclusiva, rede que vai reunir universidades públicas de todo o país para estudar e acompanhar como está sendo oferecida a educação especial para estudantes com deficiência, transtornos e altas habilidades. Segundo Zara Figueiredo, secretária de Educação Continuada, Alfabetização de Jovens e Adultos, Diversidade e Inclusão do Ministério da Educação, existe hoje uma lacuna no monitoramento da educação especial brasileira e o observatório vem para cumprir essa função.
7: Hoje, nós não temos nenhuma base nacional atualizada com as informações sobre organismos e secretarias de políticas para as mulheres nos estados nem nos municípios. Logo, nós temos uma lacuna de informação no que se refere à estrutura destes organismos,

0: a sua capacidade de gestão, as dificuldades que são enfrentadas no cotidiano da atuação destes organismos.
1: Na prática, o observatório vai reunir pesquisadores de diferentes regiões do Brasil para produzir informações sobre a educação inclusiva. A ideia é que, com esses dados, as políticas públicas sejam mais efetivas e direcionadas. As inscrições no edital estão abertas até o dia 5 de outubro. As instituições de ensino devem submeter as propostas para integrar o observatório. A coordenadora geral de formação docente e valorização das licenciaturas da CAPES, Lorena Lins, dá mais detalhes de como vai funcionar a rede.
2: Essa rede de instituições, ela vai ser selecionada pela CAPES por meio do edital que está aberto, e depois que essa rede tiver aprovada, né, em edital, então ela será a rede que vai monitorar, criar esses indicadores e fazer a avaliação dessas políticas.
1: Segundo Francisco Moraes da Costa Marques, coordenador-geral de avaliação, monitoramento e fortalecimento da política de diversidade do MEC, as instituições interessadas não devem deixar para enviar a proposta na última hora.
3: Porque as instituições interessadas têm que apresentar a proposta já com a rede formada. Então tem todo um trabalho prévio que tem que ser feito agora, durante o período de inscrições, para construir essa rede.
1: O edital prevê 8 milhões de reais em bolsas e os projetos poderão durar até 36 meses. Mais informações sobre o edital, as inscrições e os valores das bolsas podem ser obtidas pelo e-mail obeduc.ei@caps.gov.br. Reportagem Luciana Colares de Holanda.
4: E uma dica para quem quer abrir o próprio negócio e foi estudante do FIES, o Fundo de Financiamento Estudantil.
5: Está disponível uma linha de crédito especial para financiar atividades profissionais de quem se formou e está em dia com o pagamento do fundo.
4: O financiamento deve estar na fase de amortização há pelo menos 3 anos ou ter sido quitado a partir de janeiro desse ano.
5: A coordenadora-geral de Política Fiscal do Ministério da Fazenda, Ana Paula Garcia, explica que o crédito funciona como incentivo a quem está com o pagamento em dia.
6: Se essa pessoa, ela terminou a graduação, está pagando direitinho, ela já mostrou que ela é uma ótima pagadora e está querendo dar um apoio para ela. Muitas das pessoas que estavam se chamando no FIES e eram adjuntos já eram empreendedoras.
4: O limite da linha de crédito para pessoa física é de R$80 mil, com até 60 meses para pagar e 6 meses de carência.
5: Já no caso de pessoas jurídicas, o crédito pode chegar até R$180 mil, com prazo de até 96 meses.
4: As contratações podem ser feitas pelo Banco do Brasil ou pela Caixa Econômica Federal.
5: Os gabaritos das provas do Exame Nacional para a Certificação de Competências de Jovens e Adultos, o Enseja 2026, já podem ser consultados pelos participantes.
4: Os arquivos estão disponíveis no portal do Instituto Nacional de Estudos e Pesquisas Educacionais Anísio Teixeira, o INEP, e organizados por área de conhecimento.
5: Os resultados individuais serão divulgados em 14 de dezembro.
4: O Enseja é destinado a jovens e adultos que não concluíram os estudos na idade apropriada, com participação voluntária e gratuita.
5: Para conferir, acesse ensejanacional.inep.gov.br.
4: Começa hoje nova etapa do Censo de Políticas para as Mulheres.
5: A iniciativa vai levantar a estrutura, o funcionamento, a capacidade e a atuação de órgãos públicos para o público feminino.
4: E as informações coletadas vão apoiar o planejamento, o monitoramento e o fortalecimento das políticas para as mulheres.
5: É o que explica Vanessa De Bortoli. Ela é secretária de Avaliação, Monitoramento e Gestão da Informação do Ministério das Mulheres.
0: Hoje, nós não temos nenhuma base nacional atualizada com as informações sobre organismos e secretarias de políticas para as mulheres nos estados nem nos municípios. Logo, nós temos uma lacuna de informação no que se refere à estrutura destes organismos, à sua capacidade de gestão, às dificuldades que são enfrentadas no cotidiano da atuação destes organismos. Logo, o censo, ele vem com o objetivo de cobrir essa lacuna e, para isso, serão convidados mais de 2 mil organismos e secretarias de políticas para as mulheres no Brasil.
4: O link para preenchimento está sendo enviado pelo Ministério das Mulheres. Quem não recebeu, pode solicitar um novo envio para o e-mail censo@mulheres.gov.br.
5: O prazo para preenchimento do questionário vai até 5 de outubro de 2026.
4: Este mês é conhecido como Setembro Amarelo, uma campanha nacional de valorização da vida e de proteção à saúde mental.
5: Quem precisa de cuidados pode acessar diferentes serviços no Sistema Único de Saúde.
4: É o que vamos ouvir agora na reportagem de Márcia Fernandes.
7: Na região da Ponte Alta, no Gama, a 40 minutos do centro de Brasília, uma fila de pessoas aguarda atendimento no CAPS, Centro de Atenção Psicossocial. Esses locais reúnem diferentes serviços voltados para a saúde mental. Além de psicólogos e psiquiatras, também contam com o trabalho de enfermeiros, terapeutas ocupacionais e assistentes sociais. Essa unidade do Gama disponibiliza ainda outras atividades, como crochê e pintura. A gerente do CAPS, Adriana Câmara, explica que a avaliação de cada paciente é feita de forma individual.
8: O paciente chega e ele é avaliado por uma equipe multi, né? E dessa avaliação a gente vê a demanda dele, se realmente é demanda para CAPS ou se ele pode ser referenciado para a rede. Então a gente vai avaliando, né? Se ele deixou de ter a vida dele minimamente, né, fazer as coisas básicas, então a gente começa a construir um plano terapêutico com ele.
7: Pacientes com problemas relacionados a jogos e apostas e dependentes químicos também encontram acolhimento nos CAPS. Esses centros fazem parte de uma rede de cuidados de promoção da saúde mental, que funciona de forma articulada, de acordo com o diretor do Departamento de Saúde Mental, Álcool e Outras Drogas, do Ministério da Saúde, Marcelo Quimatti.
9: A área de saúde mental, hoje, é a maior preocupação de saúde do brasileiro. Ela envolve muitos fenômenos diferentes, muitas formas de expressar. Então, a rede de urgência e emergência, ela tem um componente de atenção à saúde mental. Os consultórios na rua têm um campo forte de atuação de saúde mental junto à população em situação de rua. De uma forma geral, todo o Sistema Único de Saúde, os dispositivos, eles têm um componente de atuação na saúde mental e que funcionam de uma forma articulada esses serviços que têm uma especificidade maior.
7: Quando o sofrimento psíquico for persistente, prejudicar a rotina, os estudos, o trabalho ou as relações, é importante buscar atendimento nas unidades básicas de saúde ou direto nos centros de atenção psicossocial. O atendimento pode ser iniciado por escolha própria ou por meio de encaminhamento de outros serviços da rede. Lembrando que o SUS também oferece consultas por teleatendimento em saúde mental para mulheres em situação de violência, mães atípicas e cuidadoras de pessoas com deficiência ou doenças raras. Reportagem Márcia Fernandes.
5: Serviços mediados por aplicativos e plataformas digitais já mobilizam 2 milhões de pessoas no mercado de trabalho.
4: É o que apontam dados da Pesquisa Nacional por Amostra de Domicílios Contínua, divulgados hoje pelo IBGE.
5: Os números mostram um crescimento de 17% desse ramo no terceiro trimestre de 2025.
4: A pesquisa considera trabalhadores que usam plataformas para oferecer serviços profissionais e também os chamados serviços gerais, como pequenos reparos e limpezas domiciliares.
5: Desse total, mais da metade atua no transporte particular de passageiros. O técnico da pesquisa PNAD Contínua, Gustavo Fontes, destaca essa expansão.
10: No Brasil, em 2025, havia aproximadamente 2 milhões de pessoas que realizavam trabalho por meio de plataformas digitais de serviços. Analisando por tipo de aplicativos de serviços, o maior contingente, né, de plataformizados exercia o trabalho por meio de aplicativos de transporte particular de passageiros. Em seguida, vinham os aplicativos de entrega, né? Observamos que houve um importante crescimento de 9,1% em comparação a 2024. Observa-se um predomínio, né, de trabalhadores por conta própria, né, quase 87% dos plataformizados. E analisando o perfil sociodemográfico, né, dos ocupados plataformizados no trabalho principal, observa-se que mais de 80% desses trabalhadores eram homens, enquanto as mulheres eram apenas 15,6%.
4: No mês de agosto de 2026, o Brasil vendeu para fora um volume maior do que comprou.
5: O saldo da chamada balança comercial ficou em 7 bilhões e 394 milhões de dólares e registrou um crescimento de 23,8% em relação ao mesmo mês do ano anterior.
4: O desempenho foi impulsionado pelo crescimento das exportações no mês, que avançaram quase 12,2%, com destaque para agropecuária, indústria extrativista e de transformação.
5: De janeiro a agosto, a balança apresentou um superávit de mais de 55 bilhões de dólares, com um aumento de 28,2%.
4: Vacine o seu bichinho contra a raiva.
5: Campanha tem como foco as regiões de fronteira, em cooperação com os países vizinhos.
4: A vacinação contra a raiva em cães e gatos é obrigatória por lei no Brasil.
5: A meta é imunizar 28 milhões de animais em todo o país.
11: O objetivo da mobilização é vacinar cães e gatos contra a raiva, principalmente na região de fronteira. De acordo com o diretor do Departamento de Doenças Transmissíveis do Ministério da Saúde, Francisco Edilson Ferreira, a campanha está em andamento em 23 estados, mas com atenção especial ao Acre, Rondônia e Mato Grosso do Sul.
12: A região da fronteira é uma região mais vulnerável para que a gente possa ter reintrodução do vírus, da variante canina, que a gente chama, que é o vírus da variante 1 e 2 da raiva e que circula ainda em países vizinhos como Bolívia e Peru. Então, o objetivo dessa mobilização é a gente garantir uma cobertura vacinal boa nos nossos municípios de fronteira e, ao mesmo tempo, também mobilizar os países vizinhos a também manter essas coberturas altas.
11: O diretor Francisco Edilson lembra que a meta é imunizar 28 milhões de animais em todo o país e que a vacina é a melhor forma de proteção.
12: Para que evite que eles possam adoecer. E a raiva é uma doença praticamente 100% letal após a manifestação de sinais clínicos. Então o animal morre, então a gente protege a saúde dos animais e consequentemente também a gente protege o ser humano para que caso um ser humano entre em contato com um animal e seja agredido, esse animal a gente tem um risco bem menor dele estar infectado e poder também provocar a doença no ser humano.
11: Há 10 anos o Brasil não registra a circulação da variante canina da raiva. Os 37 casos de raiva humana ocorridos na última década estão associados a variantes silvestres e grande parte deles tem o envolvimento de morcegos. Mesmo assim, é importante manter em dia a vacinação de cães e gatos e a vigilância de animais suspeitos, como explica o veterinário Márcio Bicalho.
13: É muito comum fazendas, cidades muito próximas a áreas ambientais onde você tem esses animais. Aí as pessoas têm a mania de deixar o animal solto, né? Criar o cão e o gato à vontade, bicho ambiente. E esses animais entram na área de mata, têm contato com os animais doentes e trazem o vírus para casa. Ou com o morcego e trazem o vírus para casa.
11: A raiva pode ser letal se não for tratada imediatamente. Em caso de mordida, arranhão ou contato de risco com a saliva de mamíferos, a orientação é lavar o local com água e sabão e procurar um serviço de saúde o mais rápido possível, mesmo que o ferimento pareça pequeno. Reportagem Graziele Bezerra.
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4: Hoje vamos viajar pela Estrada Real, que tem 1.630 quilômetros, passando por Minas Gerais, Rio de Janeiro e São Paulo.
5: Ela é muito mais do que um caminho antigo, é um pedaço da história do Brasil que continua vivo.
4: Reconhecida como Monumento Nacional em 2023, a rota guarda as marcas do período colonial, do ciclo do ouro e dos momentos importantes da formação do país.
5: E às vésperas do 7 de setembro, a Estrada Real também ajuda a contar a história de caminhos por onde passaram riquezas, pessoas, ideias e movimentos que ajudaram a transformar o Brasil.
15: Antes do carro, do ônibus e das estradas asfaltadas, era por aqui que viajantes tropeiros e aventureiros cruzavam as montanhas de Minas. Símbolo do auge da mineração, a Estrada Real passa por mais de 180 cidades de Minas Gerais, Rio de Janeiro e São Paulo. Hoje, esses antigos caminhos formam uma das grandes rotas de turismo histórico do Brasil. São mais de 1.600 quilômetros divididos em 4 caminhos. O velho, o novo, o dos diamantes e o do Sabarabuçu. Reconhecida pelo governo federal em 2023 como Monumento Nacional, a Estrada Real nasceu ainda no período colonial. A coroa portuguesa oficializou os caminhos usados para levar o ouro e diamantes das regiões mineradoras até os portos. Séculos depois, o que era caminho de exploração virou roteiro de descoberta. E tem até passaporte para quem quiser registrar a viagem. Gratuito, o passaporte Estrada Real pode ser usado nas versões física ou virtual. Pelo caminho, o viajante coleciona carimbos nas cidades da rota. A influenciadora digital Graziela Guimarães fez a viagem com o marido e, segundo ela, depois do primeiro carimbo, fica difícil parar.
16: Nós nos cadastramos, né, no site da Estrada Real para ter direito ao passaporte, para experiência ser bacana mesmo. A Estrada Real, ele disponibiliza, né, o PDF mostrando todas as cidades que você consegue pegar esse carimbo. A gente conseguiu 21 carimbos passando nas cidades.
15: Mas é só deixar os centros históricos para perceber que a Estrada Real não é apenas uma viagem ao passado. É o que conta o guia Felipe Bezerra sobre a Serra do Espinhaço.
17: E a gente tem uma aula de geografia a céu aberto nessa viagem o tempo inteiro. Porque o que o Espinhaço faz? O Espinhaço, ele divide tudo que está à direita da cordilheira do Espinhaço, é a Mata Atlântica. No alto da serra são os campos rupestres. E à esquerda da serra começa o Cerrado Brasileiro. Então, no mesmo dia, você consegue sair do Cerrado, atravessar um campo de altitude e descer para a Mata Atlântica.
15: Há coisas que não aparecem no mapa. Pertinho de Diamantina fica a Ervanaria de Marcos Guião. Há 25 anos, ele recebe curiosos pelos aromas e propriedades medicinais de espécies da região.
17: Eu costumo dizer que lá é um jardim de delícias, né? Porque você experimenta uma planta, você sente o cheiro de outra. Ah, essa é doce, essa é azeda, essa é amarga, essa boca é salgada. E aí você vai, né? É uma viagem, né, de que a gente chama de testes dos sentidos, né? Você vai ver o cheiro, você vai ver a cor, você vai ver o gosto. Então, o tempo todo é uma área pequena que você faz um passeio que termina no pé da cachoeira da cidade. Ei,
15: trembão! Na Estrada Real, cada um pode escolher o caminho, o ritmo e a experiência. Pode ser de carro, a pé, de bicicleta, uma trilha, uma mesa com comida mineira. Talvez seja essa a melhor lembrança que o viajante leva da Estrada Real, que alguns caminhos não servem apenas para levar a um destino. Segundo o guia Felipe Bezerra, servem para a gente descobrir o que existe pelo caminho.
17: Os principais atrativos que eu brinco, que são os diamantes do caminho e o ouro do caminho, são as pessoas. São as pessoas com quem a gente convive, com quem a gente apresenta, porque acaba que elas são tão atrativas para quem recebe, quanto quem recebe é atrativo para elas, sabe?
15: Com sonorização de Reinaldo dos Santos, reportagem Karine Melo.
4: Na próxima sexta-feira, a gente continua a nossa viagem pelo Brasil. Nossa parada será no Parque Nacional da Serra da Capivara, no Piauí.
5: Criado em 1979, o local foi reconhecido como Patrimônio Cultural da Humanidade pela Unesco em 1991.
4: E essas foram as notícias do governo federal.
5: Fique agora com as notícias do Poder Judiciário e do Congresso Nacional. Boa noite, um bom fim de semana.
4: A gente volta segunda-feira. Boa noite.
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19: Presidente do Supremo participa de cerimônia no Planalto de criação de fundos para a Justiça Federal e STJ.
20: Justiça barra candidatura de José Roberto Arruda ao governo do Distrito Federal.
19: Patroa que mantinha empregada doméstica em regime de trabalho escravo volta a ter o nome na lista suja do governo.
20: Boa noite, eu sou Arthur Filho.
19: E eu sou Walter Lima.
20: O presidente do STF, do CNJ, ministro Edson Fachin, participou na manhã de hoje de uma cerimônia no Palácio do Planalto para a sanção de leis que criam e reestruturam fundos especiais do sistema de justiça, com destaque para o Fundo Especial da Justiça Federal e o Fundo Especial do Superior Tribunal de Justiça.
2: Ao final do discurso que fez durante evento no Planalto, o ministro Edson Fachin fez um pronunciamento sobre o momento vivenciado pelo Supremo Tribunal Federal. Vamos ouvir.
21: As instituições da República precisam ser preservadas. Nenhuma autoridade está acima da Constituição. Nenhum poder está acima da lei. Não haverá precipitação, mas tampouco omissão. A resposta institucional será firme, proporcional e rigorosa. Os acontecimentos recentes demonstram o acerto e a urgência de três metas de nossa gestão: a adoção de um código de ética, o fim do inquérito das fake news e a modernização do sistema de justiça.
20: Sancionada hoje a nova lei de custas da Justiça Federal e do Superior Tribunal de Justiça.
2: O presidente do STJ, ministro Luiz Felipe Salomão, participou da cerimônia com outras autoridades dos três poderes. Fátima Uchoa.
22: Segundo o ministro Salomão, a nova lei atualiza um modelo vigente há mais de duas décadas e contribui para ampliar o acesso da população à Justiça Federal, inclusive estabelece critérios para a gratuidade da justiça. Ele ainda destacou que a mudança busca ampliar o acesso aos serviços oferecidos, por exemplo, ao aposentado, à mãe que pede o benefício para o filho com deficiência, ao agricultor familiar e ao pescador artesanal. Ainda segundo o presidente do STJ, a nova lei protege os mais vulneráveis, estabelece a cobrança proporcional das custas processuais para causas de maior valor e transforma os recursos arrecadados em serviços para a sociedade.
20: Após acolher pedido do Ministério Público Eleitoral, Justiça barra candidatura de José Roberto Arruda ao governo do Distrito Federal.
2: O candidato foi considerado inelegível em razão de 6 condenações por improbidade administrativa. Vanessa Pereira.
23: A decisão do Tribunal Regional Eleitoral do Distrito Federal considera 6 condenações do ex-governador por atos dolosos de improbidade administrativa. Segundo o tribunal, as condenações são sucessivas e autônomas, por isso foi aplicada a regra que limita a restrição dos direitos políticos a até 12 anos. O tribunal apontou que a inelegibilidade pode ser contada a partir de 2018 ou da condenação mais recente, de junho de 2026. A defesa ainda pode recorrer ao TSE. Até uma decisão definitiva, Arruda pode continuar em campanha, inclusive no horário eleitoral.
20: Patroa que mantinha mulher em condição análoga à escravidão volta a ter nome na lista suja do trabalho escravo.
2: A decisão é do Tribunal Superior do Trabalho. Marla Lacerda.
24: A empregadora, esposa de um desembargador em Santa Catarina. Ela mantinha em casa uma empregada doméstica que não recebia salário nem tirava folga. Essa situação fez o nome da patroa parar na lista suja do governo federal, mas o Tribunal Regional do Trabalho retirou. Diante disso, a Advocacia Geral da União acionou o TST, que anulou o processo do TRT, fazendo o nome da patroa voltar à lista suja.
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20: A você, uma boa noite.
2: Tenha um ótimo fim de semana.
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26: Eu sou Paula Groba e estes são os destaques de hoje do Jornal do Senado, que começa agora. Senado aprova a proposta que reduz juros do seguro rural. Avançam novas regras para publicidade de apostas online. Sugestão de cidadão vira projeto para regulamentar psicoterapia. Boa noite. Para quem vive da produção no campo, ter acesso a crédito e proteção contra prejuízos pode fazer toda a diferença. Para facilitar esse acesso, o Senado aprovou uma proposta que reformula o seguro rural no Brasil, com previsão de juros menores e prioridade para produtores em operações de crédito. A medida também muda as regras de acesso ao seguro. Repórter Pedro Pince.
0: O custo do seguro será bancado por um fundo com recursos públicos, chamado de Fundo Catástrofe. Ele está previsto em lei desde 2010, mas nunca funcionou por falta de recursos contínuos e de regulamentação. Agora, o projeto busca suprir essa lacuna e prevê a administração do fundo por pessoa jurídica, da qual poderão participar, na condição de cotistas, as sociedades seguradoras, as sociedades cooperativas de seguros, as sociedades resseguradoras, empresas da cadeia produtiva do agronegócio e cooperativas da produção agropecuária. O texto também cria novos benefícios para as operações de crédito rural que têm a proteção do seguro. As mudanças feitas pela Câmara foram principalmente para detalhar as regras do seguro quando ele for usado como garantia em empréstimos rurais. A autora da proposta, a senadora Tereza Cristina, do Progressistas de Mato Grosso do Sul, lembrou que os produtores rurais esperavam a aprovação da proposta.
1: Ou seja, o seguro rural, com certeza, ele vai contribuir para a estabilidade da renda agrícola, e é isso que nós precisamos. E para também a segurança alimentar do nosso país, reduzindo a vulnerabilidade do produtor, estabilizando as cadeias produtivas e fortalecendo a resiliência do setor frente às mudanças climáticas.
0: Para contar como garantia de empréstimo do setor rural, o banco poderá exigir que a apólice de seguro contenha algumas cláusulas específicas, como cessão fiduciária, em que o devedor transfere temporariamente a titularidade de um direito ou crédito ao credor até que a dívida seja paga. O texto segue agora para a sanção presidencial.
26: Senadores também aprovaram regras mais claras para a regularização de propriedades embargadas por crime ambiental. Pelo projeto, se o órgão ambiental não se manifestar sobre o acordo de regularização em 60 dias, o proprietário pode voltar a produzir. Repórter Raíssa Abreu.
3: A proposta teve como relator o senador Zequinha Marinho, do Podemos do Pará, e prevê que o órgão ambiental informe os proprietários infratores sobre a possibilidade do acordo de regularização logo na notificação da irregularidade. Com 60 dias sem resposta do órgão ambiental, o produtor volta à atividade. O autor, senador Sérgio Petecão, do PSD do Acre, disse que a medida vai beneficiar especialmente os pequenos produtores.
6: Hoje, os órgãos dão-lhe um embargo de gaveta de 3, 4, 5 anos, essa pessoa fica totalmente possibilitada de fazer qualquer coisa. Porque, da forma que nós estamos hoje, é uma luta desigual com os nossos produtores.
3: O projeto foi enviado à Câmara dos Deputados.
26: Na Amazônia, chegar até uma escola pode ser um desafio. Grandes distâncias, transporte difícil e falta de infraestrutura são alguns dos obstáculos enfrentados pela educação na região. Para levar em conta essas diferenças, a Comissão de Assuntos Econômicos aprovou a criação do Fator Amazônico para a Educação Básica. A proposta prevê que a distribuição de recursos federais considere as particularidades da Amazônia Legal. Repórter Marcela Cunha.
7: A proposta cria um índice, o Fator Amazônico, para que a distribuição de recursos federais leve em conta características como as grandes distâncias, a baixa densidade populacional e as dificuldades de transporte e infraestrutura. Durante a discussão, o senador Oriovisto Guimarães, do PSDB do Paraná, questionou se o aumento dos recursos destinados à Amazônia poderia reduzir o que é aplicado em outras regiões. Relator do projeto, o senador Eduardo Braga, do MDB do Amazonas, afirmou que a proposta pretende considerar os custos específicos sem prejudicar os demais estados.
8: Imagine o transporte escolar em um estado que tem 1,5 milhão de quilômetros quadrados e com um vazio demográfico tão grande. Isso, obviamente, não tirará recurso de outras regiões.
7: O índice será aplicado ao Fundeb e a programas federais de alimentação e transporte escolar, transferência direta de dinheiro às escolas, educação infantil e infraestrutura, entre outros. A proposta segue agora para a Comissão de Educação, onde será analisada em decisão final.
26: Elas estão nas redes sociais, nos uniformes de times e até em propagandas com influenciadores, as apostas online. Mas esses tipos de jogos podem ganhar novas regras de publicidade e de proteção aos cidadãos. A Comissão de Ciência e Tecnologia aprovou um projeto que proíbe propagandas e patrocínios de bets e cria mecanismos para limitar perdas e evitar o jogo compulsivo. As informações com Patrícia Oliveira.
9: O texto proíbe propaganda de apostas em rádio, televisão, redes sociais e outras plataformas, além do patrocínio a clubes, competições esportivas, atletas e influenciadores. A proposta também prevê mecanismos de proteção, como autoexclusão, limites de depósitos e perdas e alertas sobre os riscos do jogo compulsivo. Outra novidade, destacada pelo relator senador Alessandro Vieira, do MDB de Sergipe, é a classificação de jogos considerados de risco excessivo à saúde, que terão a oferta proibida, como os de ciclos rápidos e repetitivos e de resultados aleatórios, que estimulam o jogador a continuar apostando.
10: Consiste no deslocamento do foco regulatório da mera comunicação comercial para o desenho do produto.
9: O projeto também cria um novo tipo de crime para quem divulgar apostas de operador que não seja autorizado. Para influenciadores, atletas e pessoas famosas, a pena poderá ser maior. A proposta segue para análise da Comissão de Assuntos Sociais.
26: Afinal, quem é que pode exercer a psicoterapia no Brasil? Essa é a discussão que chega agora ao Senado. Uma sugestão apresentada por um cidadão, que restringe a prática a psicólogos e psiquiatras, foi transformada em projeto de lei pela Comissão de Direitos Humanos e Legislação Participativa. A reportagem é de Márcio Maturana.
11: A psicoterapia só poderá ser praticada por psicólogos e psiquiatras, segundo uma sugestão de cidadão que virou projeto de lei e começa a ser discutida agora no Senado. A sugestão legislativa apresentada no portal E-Cidadania em 2024 por Ícaro de Almeida Vieira foi aprovada na Comissão de Direitos Humanos com parecer favorável da senadora Mara Gabrilli, do PSD de São Paulo.
12: Restringir o exercício de tais práticas a esses profissionais contribuirá para garantir que as intervenções que não são isentas de riscos aos pacientes sejam balizadas pelos pressupostos científicos da psicologia e da psiquiatria.
11: Qualquer cidadão pode apresentar ideia legislativa no portal senado.leg.br/e-cidadania. Se receber pelo menos 20 mil apoios em 4 meses, vira sugestão legislativa e é analisada pela Comissão de Direitos Humanos. Se aprovada, se transforma em projeto de lei.
26: Trabalhos técnicos de Eliseu Caires, o Jornal do Senado fica por aqui. Acompanhe agora as notícias do Tribunal de Contas da União e da Câmara dos Deputados. Boa noite e um bom fim de semana.
13: Minuto do TCU.
16: O Tribunal de Contas da União avaliou a oferta e a demanda profissional nas áreas de ciência, tecnologia, engenharia e matemática no Brasil. A auditoria mostrou que o país tem dificuldades para formar e aproveitar esses profissionais. A fiscalização apontou baixa qualidade da formação básica, pouca procura pelo ensino técnico e altas taxas de evasão em cursos de nível superior. O TCU também identificou que a formação oferecida pelas instituições de ensino nem sempre atende às necessidades do mercado de trabalho. Outra falha é a falta de coordenação entre as políticas de educação, trabalho e inovação. O tribunal recomendou que o governo crie um grupo para coordenar as áreas e elabore plano estratégico para a formação de profissionais. Saiba mais em tcu.gov.br.
13: TCU, fiscalização a serviço da sociedade. Jornal Câmara dos Deputados. Câmara institui política para incentivar a produção de alimentos orgânicos.
17: Parlamentares ratificam acordo internacional para impedir a pesca ilegal.
13: Plenário cria universidades federais no Amapá, no Rio e em Minas Gerais.
4: Boa noite. A Câmara aprovou a criação de 3 universidades federais. O repórter Marcelo Lascher traz mais informações sobre as novas unidades de ensino superior.
5: A Câmara dos Deputados aprovou projetos do governo que criam 3 novas universidades federais. Um dos projetos aprovados transforma os Centros Federais de Educação Tecnológica de Minas Gerais e do Rio de Janeiro, respectivamente, na Universidade Federal de Ciência e Inovação de Minas Gerais e na Universidade Federal de Ciência e Inovação do Rio de Janeiro. As 2 novas instituições vão atuar no nível superior e na formação profissional técnica de nível médio. As novas universidades vão aproveitar a estrutura já existente. Tanto o Cefet de Minas Gerais quanto do Rio de Janeiro têm unidades em 8 municípios. De acordo com o governo, transformar Cefetes em universidades favorece parcerias, obtenção de recursos e novos programas de pós-graduação. O relator, deputado Rogério Correia, do PT de Minas Gerais, resumiu os objetivos da proposta.
14: A proposição lista os objetivos das instituições e reafirma o compromisso de atuar ao nível superior, mas também na formação profissional técnica de nível médio.
5: O plenário também aprovou o projeto que cria a Universidade Federal da Fronteira Norte. A instituição será criada a partir do desmembramento da Universidade Federal do Amapá, a Unifap, e será sediada no município de Oiapoque. A justificativa do governo ao propor o desmembramento da Unifap e criação da Universidade Federal da Fronteira Norte é a necessidade de expandir as atividades acadêmicas que contribuam para o desenvolvimento da região. A proximidade da fronteira com a Guiana Francesa também foi apontada como importante para fortalecer a cooperação acadêmica e científica entre Brasil e França. Outra justificativa é a demanda por profissionais capacitados para a pesquisa de petróleo na costa do Amapá. De acordo com o governo, a criação da nova universidade não terá impacto orçamentário este ano, já que vai aproveitar a estrutura já existente. Já para o ano que vem e 2028, os gastos são estimados em 20 milhões de reais por ano, recursos que serão previstos no orçamento. A criação das 3 universidades foi criticada pela oposição, como o deputado Luiz Carlos Raul, do Podemos do Paraná.
15: Evidentemente, meu partido não vai ser contra a criação de uma universidade. Mas cá entre nós, né? O projeto chegou dia 10 de agosto, dentro do período eleitoral. É evidente um projeto eleitoreiro.
5: Já deputados da base do governo defenderam a necessidade de criação de novas universidades federais, principalmente no interior. Foi o que disse o deputado Chico Alencar, do PSOL do Rio de Janeiro.
19: Então é muito importante tomarmos essas medidas nesse sentido, de constituir uma universidade que opere nos ditames constitucionais, ensino, pesquisa e extensão e gestão democrática.
5: Os projetos que criam a Universidade Federal da Fronteira Norte e as Universidades Federais de Ciência e Inovação de Minas Gerais e do Rio de Janeiro seguiram para análise do Senado. Da Rádio Câmara de Brasília, com informações de Antônio Vital, Marcelo Larcher.
4: Depois de passarem na Câmara, os projetos que criam as universidades federais também foram aprovados pelo Senado e enviados à sanção presidencial.
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22: Saúde.
27: Dr. Fernando Máximo, do PL de Rondônia, repudia restrições da Anvisa ao uso da polilamina, desenvolvida pela cientista Tatiana Sampaio após 30 anos de pesquisas. Produzida a partir de uma proteína extraída da placenta, a substância tem potencial para regenerar a medula espinhal.
4: De acordo com o Dr. Fernando Máximo, a Anvisa limitou a aplicação da molécula a 72 horas após o trauma e a certas lesões. O parlamentar cita casos de recuperação após meses do acidente e defende o acesso ao tratamento experimental.
22: Previdência.
27: A Comissão de Previdência Social e Família aprovou o projeto que cria o Auxílio Mãe Atípica e estabelece um benefício de R$ 600 mensais. Carla Dixon, do PL do Rio Grande do Norte, comemora a aprovação, mas defende que o valor seja elevado para um salário mínimo.
4: A deputada quer garantir ainda o acesso à assistência e a outros benefícios sociais, ampliando a proteção a famílias com casos de neurodivergência. Carla Dixon observa que as mães atípicas precisam de apoio efetivo, já que enfrentam abandono, perda de emprego e falta de terapias.
22: Trabalho.
27: A Câmara aprovou dois projetos que fortalecem a estrutura da Justiça do Trabalho nos estados do Ceará e do Rio Grande do Sul. O repórter Antônio Vital acompanhou a votação.
1: A Câmara dos Deputados aprovou dois projetos que ampliam a estrutura da Justiça do Trabalho. Os dois foram enviados ao Congresso pelo Tribunal Superior do Trabalho. Um deles autoriza a criação de 51 cargos no Tribunal Regional do Trabalho da 7ª Região, sediado em Fortaleza, no Ceará. A proposta prevê 5 vagas de juiz do trabalho substituto, 31 de analista judiciário e 15 de técnico judiciário. As despesas são estimadas em R$12 milhões. O segundo projeto aumenta o quadro do Tribunal Regional do Trabalho da 4ª Região, com sede em Porto Alegre, no Rio Grande do Sul. O texto prevê a criação de 16 vagas para juízes do trabalho substitutos, 7 cargos em comissão e 165 funções comissionadas. A medida também transforma 48 cargos de chefia de gabinete em cargos de assessor. O custo anual é de R$18 milhões. Nos dois casos, a justificativa é de que as varas do trabalho apresentam déficit de pessoal e enfrentam aumento constante de ações judiciais. As duas propostas renderam debate no plenário. O deputado Kim Kataguiri, do Missão de São Paulo, criticou o aumento de gastos.
2: A gente está falando aqui de criar mais cargos dentro da justiça trabalhista, que é o ramo da nossa justiça, dos mais ineficientes que nós temos hoje. E, mais uma vez, eu acho que este plenário tem de se comprometer a não criar mais nenhum cargo no judiciário brasileiro, considerando que nós temos o judiciário mais caro do mundo.
1: O governo defendeu a aprovação dos dois projetos, como explicou o deputado Bongás, do PT do Rio Grande do Sul.
18: Que se trata de estruturação das varas do trabalho. O que nós temos ouvido muitas vezes, e quando essa casa votou a reforma trabalhista, ela tratou de anular proteção para os trabalhadores. Então, nessa situação, nós defendemos para que a estrutura da Justiça do Trabalho ela seja forte para garantir direitos.
1: Os dois projetos serão encaminhados para análise do Senado. Da Rádio Câmara de Brasília, Antônio Vital.
4: Talíria Petroni, do PSOL do Rio de Janeiro, defende o fim da escala 6x1 como parte da luta histórica pela redução da jornada de trabalho. A deputada lembra que a Constituição reduziu a jornada semanal de 48 para 44 horas, apesar das previsões de que a mudança provocaria desemprego.
27: Talíria Petroni avalia que os ganhos de produtividade e os avanços tecnológicos devem permitir mais tempo livre aos trabalhadores sem redução salarial. Ela cita acidentes, mortes e afastamentos por transtornos mentais relacionados ao trabalho para reforçar a necessidade de combater a sobrecarga.
4: Reginaldo Lopes, do PT de Minas Gerais, acredita que a redução da jornada de trabalho para 40 horas semanais trará mais qualidade de vida e produtividade. O deputado ressalta que o descanso é fundamental para prevenir afastamentos e permitir o convívio familiar e a qualificação.
27: De acordo com o Reginaldo Lopes, a medida beneficia principalmente trabalhadores vulneráveis e sem força sindical. O parlamentar também afirma que não há estudos técnicos que comprovem que a redução da jornada trará prejuízos econômicos ao país.
13: Relações Exteriores.
4: O plenário da Câmara aprovou acordo internacional voltado para impedir a pesca ilegal. Confira os detalhes com a repórter Ana Raquel Macedo.
20: A Câmara dos Deputados aprovou o texto do acordo internacional assinado pelo Brasil, destinado a impedir a pesca ilegal. É o primeiro acordo internacional sobre o assunto, com foco específico no controle dos portos como ferramenta de combate à pesca ilegal, não declarada e não regulamentada. Esse tipo de atividade ilegal prejudica os ecossistemas marinhos e os meios de subsistência das comunidades que dependem da pesca. O acordo foi assinado em 2009, na Conferência da Organização das Nações Unidas para a Alimentação e a Agricultura, a FAO, na Itália. De acordo com o organismo internacional, a pesca ilegal é responsável pela captura de 11 a 26 milhões de toneladas de pescados por ano, com perdas econômicas anuais entre 10 e 23 bilhões de dólares. Os países que assinaram o acordo se comprometem a impedir que embarcações envolvidas em pesca ilegal utilizem portos ou desembarquem suas cargas, o que dificulta a entrada do pescado de origem ilícita nos mercados nacionais e internacionais e reduz os incentivos econômicos à continuidade dessas operações. Se houver prova suficiente da atividade ilegal, o país deve não só recusar a entrada ou o uso do porto, mas também comunicar aos demais países e organizações competentes sobre o ocorrido. De acordo com o relator do texto, o deputado Alencar Santana, do PT de São Paulo, a adesão ao acordo é estratégica para o Brasil. Do ponto de vista ambiental, fortalece os instrumentos de conservação dos recursos marinhos. E do ponto de vista econômico, protege a pesca artesanal e industrial nacional da concorrência desleal. O acordo foi aprovado de maneira simbólica pelo plenário, sem votos contrários. Para a deputada Érica Cocai, do PT do Distrito Federal, o Brasil se une à comunidade internacional para impedir esse tipo de atividade.
0: Esse é um acordo internacional para a preservação dos biomas, preservação da pesca e eliminação da pesca ilegal. E esse acordo possibilita esta unidade internacional, o Brasil se inserir numa unidade internacional para impedir que haja a pesca ilegal, e o dano da pesca ilegal é absolutamente concreto.
20: O texto do acordo internacional destinado a impedir a pesca ilegal seguiu para a análise do Senado. Da Rádio Câmara de Brasília, com informações de Antônio Vital, Ana Raquel Macedo.
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27: Justiça. Para Bia Kicis, do PL do Distrito Federal, as investigações da Polícia Federal apontam o envolvimento do gabinete do ministro Alexandre de Moraes em contratos de prestação de serviços para o Banco Master. No entendimento da deputada, a gravidade das denúncias ultrapassa limites legais e morais.
4: Bia Kicis argumenta ainda que as denúncias de censura e de perseguição contra opositores evidenciam a crise de credibilidade da cúpula do judiciário. Na visão da parlamentar, há um enfraquecimento do devido processo legal no país.
27: Sargento Faur, do PL do Paraná, pede o afastamento do ministro Alexandre de Moraes e do procurador-geral da República, Paulo Gonet, para a investigação de possíveis conflitos de interesse no caso envolvendo o empresário Daniel Vorcaro e o Banco Master.
4: Para Sargento Faur, os serviços descritos pelo escritório da mulher do ministro Alexandre de Moraes a Daniel Vorcaro não justificam os mais de 129 milhões de reais cobrados. Sobre Gonet, o deputado diz que o procurador deveria ser impedido de analisar casos nos quais seu nome esteja envolvido.
27: Jandira Fegali, do PCdoB do Rio de Janeiro, cobra a instalação de uma CPI para investigar o Banco Master. A deputada afirma que parlamentares governistas assinaram o requerimento, mas apontam que um acordo político na Câmara impediu a abertura da investigação.
4: Jandira Fegali pede que as apurações sobre o Banco Master alcancem de forma isonômica autoridades e parlamentares citados no caso. Ela também questiona a atual relatoria do processo no STF diante de informações sobre encontros com dirigentes da instituição financeira.
27: Na avaliação de Ranieri Paulino, do Republicanos da Paraíba, o STF precisa resgatar a neutralidade e o devido distanciamento das partes. O congressista cobra postura imparcial e integridade dos magistrados superiores para preservar a credibilidade do judiciário.
4: Ranieri Paulino Paulino ressalta a importância de defender a imagem das instituições democráticas acima de divergências partidárias ou ideológicas. Para o deputado, o Congresso e os tribunais devem manter uma atuação firme na apuração de desvios e no resgate da confiança da população.
27: Aloísio Mendes, do Republicanos, acusa o ministro do Supremo Tribunal Federal, Flávio Dino, de interferir na política do Maranhão. O parlamentar alega que o magistrado atua indevidamente em processos judiciais contra seus adversários políticos.
4: Aloísio Mendes aponta o que considera abusos judiciais, como o afastamento de um conselheiro do Tribunal de Contas do Maranhão e o descumprimento do sigilo da fonte jornalística. O deputado defende o respeito ao devido processo legal para assegurar a estabilidade no estado.
13: Agricultura.
27: Os deputados aprovaram um projeto que estimula a produção de alimentos orgânicos. O repórter Antônio Vital acompanhou a votação.
1: O plenário da Câmara aprovou o projeto que cria uma política nacional de agroecologia e produção orgânica, com a previsão de preferência nas compras públicas para produtos orgânicos da agricultura familiar, linhas de crédito e mecanismos de garantia de preços. O projeto foi apresentado pelo deputado Valmir Assunção, do PT da Bahia, e recebeu parecer favorável do relator, deputado Padre João, do PT de Minas Gerais. O projeto define princípios e diretrizes para o plano, propõe as fontes de financiamento e cria um sistema de certificação de produtos de base agroecológica. Entre os objetivos da proposta estão a oferta e o consumo de alimentos sem resíduos químicos danosos à saúde e o desenvolvimento de sistemas agrícolas sustentáveis. A Política Nacional de Agroecologia e Produção Orgânica também prevê outros instrumentos para expandir a produção agroecológica. Entre eles estão o seguro rural para a agricultura familiar, subsídios para os produtos, monitoramento de agrotóxicos e fertilizantes sintéticos na água e nos alimentos e a oferta de cursos técnicos de nível médio e superior de agroecologia. O projeto prevê ainda que regulamento do governo vai estabelecer um sistema participativo de certificação da produção agroecológica, com selo destinado prioritariamente aos agricultores familiares, povos e comunidades tradicionais. O projeto foi criticado pela deputada Adriana Ventura, do Novo de São Paulo.
6: O projeto, ainda que bem intencionado, uma vez que reconhece a agroecologia para a produção sustentável, incentiva pesquisa e inovação, os instrumentos que ele usa para chegar nesse projeto é intervenção estatal excessiva, compras públicas que são dirigidas porque exige prioridade e não se baseando em preço e eficiência, dá incentivo fiscal sem análise de custo.
1: De acordo com a proposta, o plano para estimular a agricultura orgânica receberá recursos do orçamento e será implementado pelo governo federal com a cooperação de estados e municípios. O governo fica ainda autorizado a criar linhas de crédito para financiar a produção, beneficiamento e comercialização de alimentos orgânicos ou agroecológicos e do extrativismo sustentável, bem como para a implantação de projetos de geração de energia alternativa e renovável. O relator da proposta, deputado Padre João, falou da importância de ter uma política articulada para estimular a produção de alimentos saudáveis.
7: Eu venho acompanhando há mais de 20 anos a questão da produção do nosso país e com estudos de várias universidades, a gente tem acompanhado a importância que é ter essa política mais estruturante, que incentive de fato um alimento que garanta saúde e vida para o nosso povo. De entender que a segurança alimentar, alimentos saudáveis, é muito importante.
1: O projeto que cria uma política nacional de agroecologia e produção orgânica seguiu para análise do Senado. Da Rádio Câmara de Brasília, Antônio Vital.
13: Habitação.
4: Hildo Rocha, do MDB do Maranhão, afirma que a meta de contratação de 50 mil moradias rurais previstas para este ano não vai se concretizar. Ele propõe a criação de um novo cadastro de reserva com a possibilidade de outras entidades já aprovadas serem chamadas.
27: Segundo o deputado, nesta nova etapa do Minha Casa Minha Vida Rural, apenas 20 mil contratos foram contemplados. Hildo Rocha espera que o governo federal aceite a proposta da Federação das Entidades de Habitação Social do Norte e Nordeste do Brasil para beneficiar outras 20 mil famílias rurais ainda neste ano.
4: Termina agora o Jornal Câmara dos Deputados, produzido pela Rádio Câmara, com trabalhos técnicos de Everson Urani e a apresentação de José Carlos Andrade e Luciana Vieira. Uma boa noite para você e um bom fim de semana.
27: Uma ótima noite e um excelente feriado também. A Voz do Brasil volta na terça-feira.
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3: Para os apaixonados de plantão, aqueles que gostam de boa música, aqueles que gostam de dormir agarradinho, você está no lugar certo. Começam No Ritmo do Amor e você pode pedir a sua canção romântica preferida e mandar um beijo para aquela pessoa tão especial. 3499-136-2203, esse é o nosso WhatsApp. Essa noite eu começo com a Kelly Clarkson, Breakaway.

aqui na programação Foreigner, I Don't Want To Live Without You. O Silvio participa no WhatsApp e ele manda um abração para todo mundo do Posto Califórnia. Bom trabalho para você, Silvio. Muito obrigada pela sua companhia. Um beijo também para o Romualdo. Um beijão para a Doralice. Ela manda um beijo para o Daniel, seu namorado.

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0: 10h28.
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2: Tô de volta com No Ritmo do Amor. Você já teve a sensação de trabalhar, se esforçar e parece que nada está acontecendo? Você faz e não é reconhecido, às vezes nem um elogio. No lugar certo, a gente brilha diferente. Todo mundo tem um dom, um talento, algo que é só nosso. E quando estamos no lugar certo, a gente experimenta o melhor. É a vez do Chris Brown. Say goodbye.
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Passando por aqui os tribalistas, velha infância. E quem passa também é a Dilneia. Aninha, não perca o seu programa. Eu e o meu marido José Carlos te ouvimos há 4 anos. Muito obrigada, casal querido. Felicidades para vocês. Um beijo também para a Samira, final do telefone 2044. Obrigada pelo carinho, Samira. E o Sandro também participa no 3499-136-2203. Ele gostaria de ouvir Guilherme Arantes. Eu já salvei o seu pedido e logo logo o Rogério, o nosso programador, coloca para você. 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

0: 10h55.
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2: Boa noite, Ana Paula. Eu adoro o seu programa e por isso resolvi contar a minha história para você. Eu me chamo Janaína, tenho 42 anos e conheci o meu marido em um hospital. Eu acho que ninguém gosta de um ambiente hospitalar, né? Mas foi na emergência médica que acabei conhecendo um enfermeiro e tanto, o meu marido Renato. Mas não pense que foi assim do nada. Ele nem me deu bola, Ana. Estava em seu ambiente de trabalho, mas eu fui atrás dele nas redes sociais. Encontrei e adicionei. Depois que ele me aceitou, começamos a conversar, mas eu ainda não havia contado que ele cuidou de mim quando fiquei internada. Resolvemos então sair para nos conhecer pessoalmente. Mal sabia ele que eu já o conhecia. Deu certo e conforme os dias e meses passaram, resolvemos começar a namorar e casamos 1 ano e meio depois. Estamos muito felizes e já temos uma filha, a Valentina. A música que eu gostaria de ouvir no seu programa é Mariah Carey, Do You Know Where You're Going To?

por aqui, Maroon 5, What Lovers Do. Um beijo para o Nelson, ele participa no 3499-136-2203. A Tatiana também está curtindo a gente, ela manda um beijo para o seu pai, o seu Augusto, que hoje completa 84 anos. Seu Augusto, dia 17 é todo seu, feliz aniversário, muita saúde para o senhor. Tati, obrigada.

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5: Onze e 21.
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7: Hoje eu quero falar sobre as suas amizades. A gente sabe que todo relacionamento, ele precisa de muito amor, paciência, compreensão. Mas as atitudes do outro mostram as respostas certas que você deve dar. Sabe aquele convite que não combina com o seu estilo de vida? Recuse-o. Preste atenção nas atitudes e não só nas palavras e promessas daquele amigo ou amiga. The Kylights. 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

Ashley Simpson, Pieces of Me. Um beijo para o Marcelo, final do telefone 1042. Aninha, adorei o que você disse. Não posso continuar sendo amigo de uma pessoa que também não posso falar o nome. Ele não é casado e isso está atrapalhando o meu casamento. Obrigada, Marcelo, por compartilhar. Boa reflexão.

0: Esse a gente conhece e ele encerrou No Ritmo do Amor desta quinta-feira com Um Certo Alguém, Lulu Santos. Muito obrigada pela sua companhia e obrigada também pela sua participação no WhatsApp no 3499-136-2203. Todas as noites eu tô aqui te esperando. Beijo da Ruiva, fica bem.
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0: Valeu.
1: Meia-noite e 53.
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0: 1h13.
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0: 1:26.
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0: 4:22.
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0: 4:31.
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5: Em Uruaçu, pontualmente 5 horas.
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2: Começa agora o nosso programa Mourão da Porteira. São 5:02, são 5:02. O bom dia do Nando Vieira.
3: É, e o bom dia do Catimbaldo.
2: Eita, lá de cá. Coisa tá aqui, boa.
3: Já chegou.
2: Nós já chegou,
3: nós, né, nós tá Catimbaldo? Aqui é porque já chegou, né?
2: Hoje é quinta-feira.
3: Quinta-feira, 8
2: de outubro.
3: Outubro. Esquecendo até o mês, já.
2: De 2026, tá começando pela Nova LFM, mais um programa Mourão da Porteira.
3: Vamos começar bem, né? Vamos pedir aqui a presença do nosso Deus do nosso lado. Pai nosso que estás no céu, santificado seja o teu nome. Venha o teu reino, seja feita a tua vontade, assim na terra como no céu. O pão nosso de cada dia nos dai hoje. Perdoa nossas dívidas, assim como nós perdoamos nossos devedores. Não nos deixeis cair em tentação, mas livra-nos do mal. Pois teu é o reino, o poder e a glória para sempre. Amém.
2: Amém.

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1: Muito bem, vamos lá, Catimbão.
2: Vamos lá, né?
1: Vamos com agora, vai começar agora o programa bom, né? E o nosso zap aqui da Rádio 62-3357-1549 já tá cheio.
2: Já tá cheio, já, né? Já tá cheio.
1: É, não tá bem cheio, ainda cabe mais mensagem.
2: Ixi, cabe é muito.
1: Pode mandar, né? Viu, gente?
2: Pode mandar, que aqui ela começa a derramar, nós vai pegando, vai pôr outra bacia aqui.
1: Isso, né? Nós vai passando.
2: Tem um monte de bacia aqui pra nós enchendo de zap aqui, viu? Pode mandar.
1: Pode ir mandando as mensagens pra você, pedir a moda que você gosta de ouvir, mandar um alôzinho aí pra quem você gosta, né? Pra família, pros amigos. Os parentes, pros companheiros, pras companheiras, vambora, tá começando.
2: Nós tá aqui é pra vocês, né? Pra nós não.
1: Exatamente.
2: Ou só nós nem vinha aqui não.
1: Não vinha nada.
2: Nós fica em casa mesmo, fica escutando lá em casa mesmo.
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1: 5 e 5. 5 horas, 5 minutos.
2: 5 e 5. Já passou 5 minutos.
1: Já passou 5 minutos.
2: Ixi, mano.
1: Hoje vai ser ligeiro. É igual coisa de porco. Vamos participar. Ligeiro.
2: Vamos participar. Vamos lá, que o tempo passa e não faz nada.
1: Vamos começar o nosso programa. Daqui a pouquinho nós começa a atender vocês, viu, gente? Nós vamos só fazer a abertura do programa aqui com duas modonas boas pra nós escutar e depois nós vem falando aí com os nossos companheiros.
2: Já começa a atender
1: amigos.
2: Nós. Já tem uma mucada aqui.
1: Já tem um carão. 5 e 6, nós começa com Cascatinha e Ana, Coxa de Retalho, e depois nós escuta o Tunique Tinoco.
2: Destinos Iguais?
1: Eita!
2: Vamos lá então, vamos escutar. 5 e 6!

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1: É que nós já estamos de volta com vocês.
2: Botou duas modas boas aí, né?
1: É. Dois modão dos melhor que
2: e
1: tem.
2: Agora nós já começa a atender. Nós ficou devendo ontem também duas aí, né?
1: Três, né?
2: Duas. É o do Braz.
1: Da Eleusa e a do Éder.
2: E a do Éder.
1: É, o Éder também tinha pedido uma moda e nós não deu tempo de nós tocar ela ontem. Não é que não deu tempo, é que nós lembramos, já tava de tarde. Éder, velho.
2: Mais tarde
1: nós tocamos. Mais tarde nós tocamos. Daqui a pouco a Eleusa dá uma
2: alô. Já tá tudo escrinhado aqui, já na outra folha.
1: Daqui a pouco a Eleusa dá um alôzinho pra nós aqui, né, Eleusa? Como é que tá as costelas aí, minha filha? Deu uma melhorada?
2: Já tá lá no currar já, tirando leite, né?
1: Eita, são 5 horas e 12 minutos. Nós escutemos aí Tunique Tinoco, Destinos Iguais e Colcha de

0: Detalho.
1: Um cascatinha em Ana.
0: Cascatinha em Ana. Ah, Vardeno, bom dia pra você, Vardeno. Me ligou aqui, mas aqui não deu, não dá pra atender agora não, viu, Vardeno? Aguenta as pontas aí, meu filho. Nós já vamos tocar sua moda aqui também. Viu? Uma modona boa que você pediu. Primeiro, vamos começar do começo, Cativão. Então dá um recado pra esse povo aí, dos nossos amigos aí.
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1: É isso aí.
0: Alô, Cleiton da Cabina Velha, bom dia pra você, meu filho. Acordou cedo hoje também, foi? Vamos ver.
1: Todo dia ele acorda
2: cedo. Alô, é Cativão. Ô, Nandrinho. Bom dia. É o Cleiton da Cabina Velha. O rapazinho que marca a calça em cima.
1: Eu quero te ver uma hora com essa calça lá em cima. Acho que ele não tá no curral ainda, não.
0: Não tava. Nessa hora não tava, não. Tá, que era 3h32 da manhã que ele mandou. Ele não tava no curral ainda, não. Ele tava assim, sentado na cama com os dois pés no chão, assim, pensando se ia pro curral ou não. Vou mandar mensagem pra aqueles caboclos à toa ali logo. Depois eu vejo o que eu faço. Bom dia pra você, meu filho. Você pediu o xinigênio, nós vamos tocar pra você, viu? Vamos
1: tocar agora aqui. Pode ficar na escuta aí.
0: Daqui um bocadinho nós vamos atender o Valdemes, que mandou um modão, pediu um modão pra nós também aqui. O Valdemes é lá de Barro Alto. O Godolino também mandou mensagem pra nós.
1: Godolino.
0: O nosso Romário, amigo Romário.
1: E o Vardenô.
0: Vardenô.
1: Vardenô tava bravo com você.
0: Tem nada a ver com o Vardenô.
1: Mandou a música da espingarda pra ele.
0: Eu não, que ofereceu você, Catimbau.
1: Pode cantar, que agora tá na hora.
0: 5h16. O galo cantando tem que falar as horas. São 5h16. Vamos atender o nosso amigo...
1: Cleuto?
0: Cleuto lá da Campina Velha.
1: Vai só um ou dois?
0: Logo? Não, ele pediu. Ixi, Maria, eu fiz besteira aqui.
1: Mas acerta aí.
0: Ô, Nando Vieira, que dá trabalho, rapaz. Como é que pode um negócio desse? Ele pediu um gin e gena aqui. E eu baguncei o trem todinho aqui, rapaz.
1: Mas volta aí que acerta aí, né? O trem aí é.
0: Ai, ai, ai. Eu vou te falar, viu? Só lá no Vieira mesmo, pra poder fazer o trem desse.
1: Se não acertou. Se não acertou, joga pra frente.
0: Cleiton, velho. Você pediu um modão aqui, companheiro. Eu tinha separado uma moda das melhores pra você aqui. Eu fiz besteira.
1: E ela
0: aqui,
1: sumiu? Ó.
0: Carquei o dedo no lugar errado. Mas também fica apertando o dedo tudo quanto é lugar. Mas já achei ela de novo aqui. Aquilo nós é ligeiro, meu filho. Ligeiro.
1: Que acha, né?
0: Vê se você gosta dessa aí, Cleiton. Olha só.
1: Escuta aí.
0: Abraço distante com Gine Gênero.

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4: 5:21.
5: Olha nós de volta agora às 5:21, agora quase 5:22, viu, Cadimão? Eita, com essa garganta do Cadimão.
6: A gaguela tá...
5: Nossa, Maria,
6: esse aí tá pior que eu.
5: Vai botar o pó pra fora daqui a pouco.
6: Tem que dar uma tossidinha, gente, pra limpar a goela. Né? Cachorrinho, a goela dele tá até boa.
5: Era.
6: Onde apareceu?
5: Aí, o que você gosta aí, que eu
6: isso aí é bom demais. Chama a boiada, gente.
5: Eita, cadê os nossos amigos tiradores de leite?
6: Tá todo mundo tirando leite já essa hora. Quem não tá tirando tá começando.
5: Tem gente que já tá quase acabando, né?
6: Essa hora tá começando. Já tirou um bocadinho, né? Chega e sai, ó. Tá despejando já no bar, lá no tambor.
5: O trem é bom, viu, senhor?
6: Nossa, que coisa boa aí, viu?
5: É cada gorvada no bar, né, velho? Eita, coisa boa. Você que é tirador de leite aí, tá acompanhando nós, bom dia pra você,
6: bom
5: viu?
6: Bom dia, pro tirador de leite aí,
5: né? Um dia abençoado pra vocês tudo aí, tá bom? Ô Catimão, nós precisamos dar um recado pra esse povo aí, hein?
6: Vamos dar um recado
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0: Hoje tem café?
1: Tem, mas nem aqui não, é longe. O povo faz lá, mas não traz pra nós.
2: Eita, Catimbau. Vambora que o bicho tá pegando aqui, Catimbau. Tá,
1: vamos atender aqui, gente aí, né?
2: Agora nós vamos atender o nosso amigo Valtemes, lá de Barro Alto, que tá ligadinho com nós. E ele pediu Carlita e Baduí, a dama preferida. E também tem o nosso amigo Vardenô, que falou com nós aqui, né? Fala, Vardenô, bom dia.
3: Bom dia, Catimbau.
2: Bom dia.
3: Você de lá. Catimbau. Passa aí pra mim o Boi Fumaça com Leandro e Leonel. Leonço e Leonel.
2: Acorda, Vardenô!
3: Boi Fumaça.
2: Boi Fumaça. Boi Fumaça. Vardenô, parece que tá meio voando.
1: Tá meio dormindo ainda, né?
2: Faz um cafezão forte aí, toma pra você despertar o sono, companheiro. Às vezes também não vai fazer nada, agora vai ficar na cama até mais tarde um bocadinho, né?
1: Não, daqui a pouquinho já sai pro...
2: Daqui a pouquinho o Catimbau pega você na cama aí, ô Guarino. Ele tem que buscar você pra ir trabalhar, né? Daqui a pouco você passa pra pegar ele, né?
1: Não, deixa ele sozinho, né? Ele vai de moto.
2: São 5h26. Aí tá chegando a modona aí do Vardenão, que ele pediu pra nós, Leonce, Leonel, Boi Fumaça. E na sequência nós atende o nosso amigo Valdemes, lá de Barro Alto, que ele pediu Carlita e Baduí.
1: Dama preferida.
2: Com a participação do Vorim. São 5h26.
4: Escuta aí.

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1: Opa, dá um chanarenga de mão. Pensa no modão bom, só.
2: Vamos pede coisa bom mesmo, né?
1: Rapaz. Pensa numa modona boa. Dama preferida.
2: É, e o boi fumaça do Valdenor.
1: Do Valdenor. São 5:33, 5:33, né? Vamos atender mais dois, Cativão?
2: Vamos atender mais dois logo.
1: Vamos atender mais dois.
2: Você quer tocar a moda, né?
1: É. Nós vamos atender o nosso amigo Gordolino.
2: Gordolino.
1: Fala comigo, Gordolino.
3: Fala, Nando Vieira, você mais catimbau, tá bom.
1: É
3: o Gordolino, velho, mais lindo, mais bonito do Brasil, lindo, lindo, lindo. É, então, por cá tirando leite. Já dei comida pra bicharada, deu trato da bicharada.
1: É.
3: Agora parei aqui, tô fazendo um lanchinho. Até o lanche de hoje, o cardápio é pata pururuca. É, gostoso, bom, mas bom.
1: Pato a pururuca.
3: Um cuscuz, uns ovos e uma dúzia de banana.
1: Nossa.
3: Vai ficar bonito e malhadão, assim, forte. Hein? Toca pra nós aí, João Mineiro Marciano, Paredes Azuis. E outra coisa, tô precisando de um favor seu ou do Catimbau.
1: Eu
3: vou viajar lá pra São Paulo, vou ver uma namorada lá, que o velho conheceu pela internet.
2: Chega lá, você vai ver essa namorada.
3: E eu tô querendo deixar o meu jumentinho com vocês aí, o Carlão. Vocês é lá do Carlão, o jumentinho bom. É jumento bom, vocês têm que banhar o jumento, tosar, cuidar bem, cuidado. Vê aí se o Catimbau pode ficar ou você, Nando.
1: Tá.
3: É um jumento bom.
1: Nós vamos fazer o seguinte, ô Gordolino. Eu vou ver com o Valdenor se ele pode cuidar pra você, porque nós Valdenor, não tá podendo.
2: O Valdenor cuida.
1: O Valdenor tem mais jeito pra mexer.
2: Tem mais jeito pra mexer com o jumento é o Valdenor.
1: Nós não tá podendo agora na correria danada, mas eu vou ver com o amigo Valdenor se ele cuida pra você, viu?
2: Valdenor pega ele pra você lá e cuida dele direitinho.
1: Isso. Tá bom? Pode ficar tranquilo que não vai falar, viu, Valdenor? Aí tem que dar um banho no bichinho lá e tal, né?
2: Dar um banho nele, tosar,
1: dar vacina, comezinho.
2: Comezinho dele lá, né? Põe na boquinha dele. O Valdenor é bom nisso aí.
1: Gordolino vem arrochado. Fala comigo, bom dia, bebê.
4: Opa, bom dia pra vocês aí,
1: Val. Bom demais.
4: Manda moda pra nós aí.
1: É.
4: O Peão e o Ricardo.
1: Certo.
4: Manda pro Luan, pro Suca.
1: Luan e o Suca.
4: Suca, o Elton.
1: O Elton.
4: Luciano. Bora.
2: Tira o leite aí, logo.
1: Luan manda uma mensagem pra mim todo. Já tem uns 3 dias que ele manda mensagem pra mim. Bora, Luan.
2: Bora, Luan. Vai tirar o leite, Luan. Esse é o Romário, né?
1: Esse é o Romário lá de...
2: Da Baixada lá da Pirraça ali,
1: Nova Iguaçu. Luanzão também é de lá. O pai do Luan é mais perto, que é o Vando.
2: Né?
1: É, sempre ligadinho com nós. Bom dia pra essa turmada
2: bom
1: toda aí.
2: Bom dia pra vocês tudo aí.
1: Então vamos lá, o Pião e o Ricasso com o Sulino e Marroeiro e na sequência tem o João Mineiro e Marciano com as Paredes Azuis.
2: É, escuta aí.

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0: Nova Era FM, já estamos de volta Mourão com o nosso
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0: 5h45.
1: É, só falta 15 para 6, hein?
0: É.
1: Tempo passa rapidamente,
0: é isso mesmo. Falta 15 minutos para as 6 horas.
1: Isso aí.
0: É ligeiro demais na conta. O nosso amigo Divino, lá do Sem Fronteira, mandou uma mensagem para nós e apagou aqui.
1: Manda de novo.
0: Divino gostoso, rapaz. Pensa num homem que é gostoso.
1: Ele fala que eu sou é o abestado. Aqui é o abestado do Divino.
0: É. Quem passou por aqui também é o Hernando.
1: Hernando.
0: É, de Passagem Franca do
1: Passagem
0: Piauí.
1: Franca.
0: Mandou um bom dia pra nós
1: bom
0: aqui.
1: Bom dia, né? Pediu moda não, mas não, a próxima vai pra ele.
0: Um bom dia pra nós aqui, vamos respondê-lo aqui também, né? Bom dia pra ele. O nosso amigo Ismael, lá de Campo Norte, passando por aqui também, né, Ismael? Bom dia.
2: Bom dia, como é que vocês estão aí?
0: Vai, bonito.
2: Roda uma moda aí pra mim aí, do Delmiro de Almon. Resposta do Gavião.
0: Oferecer
2: futebol. O futebol gosta demais dessa moda.
1: É sua cara, né, Ismael?
0: Catimbau, olha aí, Catimbau, o nosso amigo lá de Caminote também mandou uma mensagem pra você aqui, ó.
3: Alô, Catimbau. Ô, Nandira, bom dia. Aqui é o Cruta Campina Velha. Catimbau, mal Nando, não vai na onda de banhar jumentinho, não.
1: Vamos levar pro Valdenô, então vamos mandar ele pro você. Você cuida dele aí, lá, manda ele pra você cuidar desse jumentinho do Gudulino aí, que você tem na roça aí também, né?
0: Tem mais jeito,
1: tem mais,
0: né,
1: jeito, é pra cuidar de jumento.
0: Se o Valdenô não puder, nós manda lá.
1: Manda pra lá, nós arruma uma caminhonete, joga ele dentro, despeja bem do seu curral aí. Aí você se vira.
0: Ele já tá acostumado a mexer com o gado, tá, tem mais jeito, né?
1: Tem mais jeito.
0: Ô, Creito!
1: Tira o leite aí,
0: Vamos embora. 5h47. Quem pediu manda pra nós foi nosso amigo Ismael, lá de Campinorte, ali da região de Campinorte. Quem mais que pediu manda pra nós, Catimbau? A Natália Guiar tá passando por aqui,
1: tá
0: mandando
1: passando
0: bom
1: também,
0: dia pra nós aqui, né? Mandando bom dia pra você, pra todo mundo. Nós já atendemos esse povão quase tudo, né, Catimbau?
1: Nós tem que atender de ontem a Eleus e o Braz, né?
0: Outra trem danada. Já nós atendemos.
1: Agora nós já atendemos.
0: Nós vamos tocar esse bloco. No bloco seguinte nós atendemos. Oi, Eleusa, bom dia pra você, viu, filha? Bom dia pra você, bom dia pro seu esposo.
1: Bom mundo.
0: Ela
1: deve estar agarrada.
0: Ele já tá agarrado, né? Arrancando o leite.
1: Ela ainda tá melhorando a costela ainda, né?
0: A Eleusa deve estar com as costelas doloridas ainda. Que ontem ela falou, ainda tô aqui na recuperação das costelas. O marido tá ali arrancando o leite. Eita, trem danada.
1: Loguinho tá boa, vai estar lá ajudando ele lá.
0: É só tomar um sumo de mastruz com folha de algodão, filho.
1: Ela deve ter tomado
0: demais. Ajuda demais.
1: Bom.
0: Eita, trem danado de bom. 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
0: Amarildo, bom dia pra você, viu?
1: Bom dia, Amarildo.
0: Pra você. São 5h49. Gente, ontem, na realidade está acontecendo lá em Campo Norte, se eu não me engano, acho que começou ontem ou começa hoje. Ontem o pessoal da Nova Era FM já estava transmitindo lá de Campo Norte a Expo Camp.
1: Exposição de Campo Norte.
0: A pecuária de Campo Norte ali começou, se eu não me engano, começou ontem. Hoje o bicho já pega lá. É um negocinho danado de bom. Hoje já tem show, né? Hoje já tem showzão lá. Amanhã, quem vai estar cantando lá é um caboclão arrochado, que nem nós, que daqui um bocadinho nós vamos botar um modão dele aqui, que é Lio e Léo.
1: Não é Lourenço Dorival, não?
0: Não, é Lio e Léo amanhã.
1: Não é sexta, Lourenço Dorival?
0: Então, é amanhã, ué. É Liu e Léo, né não?
1: É, você tinha falado Lourenço Dorival.
0: Lourenço Dorival, né? É. Mas pra mim é Liu e Léo. Mas, enfim, amanhã vai ter e nós vamos estar lá em Gabi Norte amanhã, viu? A turmada aqui do Morando na Porteira, nós vamos estar lá amanhã.
1: É, quiser conhecer, né? Não pode ficar com medo de correr, não, que nós é feio.
0: É, tem que... Nós vai preparar o espírito de vocês, pode você chegar lá e não assustar com nós. Então, amanhã nós vamos estar lá em Gabi Norte, né, no showzão que vai ter lá em Gabi Norte amanhã, viu? É, nós vamos entrevistar os cantores, a equipe da rádio vai estar toda lá e o programa Morão da Porteira também estará lá para nós poder bater um papinho com a trupa lá, entrevistar eles.
1: Você me falou aquele dia que é Lourenço Dorival e agora tá
0: eu vou ver, eu vou Lourenço Dorival. Eu vou verificar aqui. Então nós vamos estar lá amanhã em Gabi Norte, viu? Eu quero ser lá junto com nós. O stand da rádio vai estar montado lá e aí vocês junto com nós lá, tá bom? Muito bem, são 5h50. Moda agora, Gatinho?
1: Vamos tocar a moda.
0: Vamos,
1: aí, né?
0: Vamos atender o Ismael, lá de Gambi Norte. Ele pediu Delmiro e Delmon.
1: A resposta do Gavião.
0: A resposta do Gavião. E na sequência nós escutamos Silveira e Silveirinha com Arma Vazia.
1: É, vamos mandar essa daí lá pro Hernando, lá do Piauí, né?
0: Isso.
1: Hernando Franco, vai pra você aí também.
0: Isso, tá ligadinho com nós. Bom dia pra você.
1: Que tá escutando aí, vai pra todo mundo aí.

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2: Mourão da Porteira, que tá de pé aqui, né?
1: Já voltamos.
2: Tamo aqui de novo.
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1: Alô, o nosso amigo Wesley Alves, lá de São Luís do Norte, o Azair, bom dia pra vocês.
2: Bom dia, bom dia pra vocês
1: lá. Tudo aí, né? Vamos mandar um bom dia também pro Weber Moraes, lá no Setor Oeste, tá sempre ligadinho com nós. E eu não posso esquecer da Ana Lúcia, lá na Fazenda Zoi d'Água, e do Robinho, né, o Robson, lá no Vale do Sol, sempre ligadinho com nós aqui no Morão
2: da Porteira.
1: Tá todo
2: dia com nós aí, né?
1: Eles mandaram um alôzinho pra nós, ó. Nós tá escutando vocês lá.
2: E aquela turma lá de São Luís, você falou aqui?
1: Nós vamos dar um alôzinho pra eles agora, né?
2: Agora. Turma boa de São Luís.
1: Agora, Cantinho.
2: Agora, então, né?
1: Agora.
2: Vamos falar como é que é o nome deles lá?
1: Vamos, mete bronca aí, Cantinho.
2: Valdeci Barbosa. João Moreira. Valdeci Barbosa, João Moreira e Juraci Sanfoneiro. O cara é bom na sanfona.
1: Rapaz.
2: Eu quero escutar uma hora, quero ver você tocar uma sanfona pra nós na hora. Nós vamos convidar você pra ajudar nós num show aí. Juraci Sanfoneiro, aí tem o Antônio Moreira, né? E o Nivaldo.
1: O Nivaldo é de São Luís, mas ele tá aqui em Uruaçu. Ele tá trabalhando no transporte aí. Ele fica transportando o povão aí, pauzinho, besta em tudo aí. Nós conhecemos esse povão tudo ontem e ele disse que escuta nós lá, mas escuta, mas não manda mensagem pra nós pra falar que tá escutando nós, né?
2: Mas agora já sabe
1: que agora tá nós sabemos que nós ele tá escutando nós, né? Ô Nivaldo, bom dia pra você aí, viu?
2: Valdeci Barbosa, João Moreira, Juraci Sanfoneiro
1: e o Antônio Moreira
2: e o Nivaldo.
1: E o Nivaldo. O Valdeci, o João, o Juraci e o Antônio, eles é de São Luís do Norte. E segundo o Nivaldo me falou ontem que eles escutam nós lá todo dia e que eles é bom na sanfona e bom pra cantar. Diz que canta que é uma beleza.
2: Que nós quer,
1: né? E aí nós precisamos falar com vocês, viu? Depois você manda um alôzinho pra nós aqui no 62-3357-1549. Ou então vocês falam com o Nivaldo. Nivaldo tem o número do meu telefone pessoal, viu? Pode falar com ele lá. E aí vocês mandam um alôzinho pra nós tocar doideira de
2: prova. Nós quer falar com vocês aí.
1: Isso.
2: Nós quer.
1: Nós tá reunindo esse povão que gosta de moda aí, que nem nós, e que sabe cantar e tocar umas violas, uma sanfona. Nós queremos fazer uma festança boa aí. Qualquer hora dessa.
2: Quer que vocês participem com nós aí, todo mundo.
1: Fala com nós aí, viu? Agora são 6:06, 6:06. Quem pediu moda pra nós aí, o Catimbau?
2: Entendeu? Tem a da Raimundinha. Aí o Éder também deve estar escutando nós lá, né? Que nós tá devendo pra eles atender uma música boa que ele gosta aí, né?
1: Certo.
2: Almir Sato, Sérgio Reis, ele é nesse estilo aí, né? Vamos tocar uma do Amir Sata pra ele agora aí, né?
1: Nós vamos atender primeiro, então, a nossa amiga lá do Bijuí.
2: A Eleuza.
1: A Eleuza, ficou devendo a moda dela ontem.
2: Devendo, cordão de ouro.
1: Ô Eleuza, bom dia pra você, sua moda tá chegando aí, viu? Você pediu uma moda pra nós ontem, não deu tempo, nós vamos tocar ela agora pra você, viu? Mas deixa eu tocar esse horário que eu acho que agora você tem certeza que você tá escutando.
2: Tá bem escutando, certeza.
1: Então nós vamos tocar dois, nós vamos atender a Eleuza lá do Bijuí, que ela pediu o cordão de ouro, e depois nós atende a do Éder.
2: A do Éder.
1: Que é o Almir Sater.
2: Vamos escutar então.
1: E aí já nós segue atendendo a Raimundo. Que tá na ponta da agulha ali também, e o Brian, e o outro Brian, poranga, tá que nós ficamos devendo, né? Então tá chegando pra nós aqui, Trio do Brasil, Cordão de Ouro, na sequência vem o Amir Sater. São 6:07, Catimbau.
2: 6:07, escuta aí, agorinha na Rota.

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2: É o nosso programa Morão da Porteira pela Nova Era FM.
3: É, nós já tá aqui, né?
2: 6:12.
3: 6:12.
2: 6:12.
3: Falta 48, né? Pra 6, pra 7.
2: 48 pra 7.
3: É, 6:12, 48 pra 7.
2: É pra você que tá ligado comigo aí nas fazendas, no sítio, né? Os povoados aqui na região de Uruaçu, região de São Luís, o prefeitão lá de Hidrolina também, escuta nós, Catimbau.
3: O prefeito
2: lá dentro da cidade de Hidrolina, Lisão, prefeito de Hidrolina.
3: É, Lisão.
2: É, bom dia pra vocês.
3: Escuta
2: aí,
3: escuta nós lá também, lá.
2: É.
3: Né?
2: O Douglas e a Raimundinha lá, Fazenda Baião, bom dia pra vocês também aí, viu? Obrigado pela companhia de vocês aí.
3: É, e todo mundo que tá escutando nós aí também, aqui na Rua Pilar, tem o Timbete, o Raldir Timbete, lá deve estar escutando nós também lá, viu? Ei, Valdirão, a hora nós encontra por aí de novo. Raldir Timbete, aí nós tem também o pessoal lá da Fazenda Lagoa Seca, lá, né? Município ali de... sentido Barro Alto ali, né? O Pichula e o Alessandro tá escutando nós também. O Tonho do Chicó ali do Açougue também tá escutando nós, né? Os meninos ali também, tudo tá escutando nós lá. E o Rio Mar do Leite também, que entrega o leite lá pra ele lá. E o Degmar, lá da fazenda.

0: Fazenda Titara, ali na Serra da Titara, ali perto do Pauterra. Tudo tá escutando nós aí, viu? Obrigado por vocês estarem escutando nós aí. Um abraço pra vocês. A próxima moda vai pra vocês tudo aí.
1: Muito bem, deixa eu mandar um alôzinho ali pro pessoal da Água Branca.
0: Na Água Branca,
1: né? Ali no Matão também. Bom dia pra esse povão tudo aí que tá ligado com nós ali no Matão, viu? Matão tem um bocado de gente escutando nós lá. Eu vou dar um recadinho rapidinho aqui, Catimba.
0: Pode falar aí.
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0: Dia 12, segunda-feira, que vai ser feriado, né?
1: Duas bicicletas.
0: Feriado pros outros, que é pra nós,
1: né? Nós vai ter que trabalhar, não tem jeito, né? Se não pagar, não compra o leite das crianças. Eita, trem danado. Vamos lá. Agora são 6h14,
0: Catimba. 6h14.
1: Eita!
0: Vai atender alguém agora.
1: Vamos, alôzão pro Rogenildo aí, o seu Pedro, o Ada João, né? Eles pediram um trio parada dura aqui, nós estamos ajeitando um trio parada dura pra você aqui pra tocar já. Viu? Vai ficar por aí que vocês vão escutar. Alô, Raimundinha, bom dia pra você,
2: Raimundinha.
3: Bom dia, Nando Vieira. A sua música também com o Reginaldo Rossi, da Som. Que ótima vida. Com Deus. Cheio de paz e saúde pra vocês.
1: Ah, Raimundinha, pra você também. Uma quinta-feira abençoada pra você também.
0: Pra nós tudo.
1: O que que deu no seu, Raimundinha, pode você pedir essa moda?
0: Ela falou que gosta dela, né?
1: Ela falou que acha muito bonita,
0: acha,
1: né?
0: Acha muito bonita a moda, né?
1: Eu sei que ela gosta muito é da Fátima Leão. Fátima Leão, aquele pecado de amor. Ela é apaixonada naquela música. Mexe e ela pede. Não sabe mesmo, é sagrado ela pedir ela pra nós. Raimundinha, um abraço pra você, viu? Filho, uma quinta-feira abençoada pra você, pra sua família, pra todo mundo aí, viu? Pediu uma moda pra nós, vai tocar, né, Catimbão?
0: Vamos tocar pra ela e ela.
1: Vamos,
0: né?
1: Tocar aqui o garçom.
0: Daqui a pouco nós vamos tocar ela, dos populares.
1: Isso, na volta nós toca ela, nós começa com ela. Todo dia nós vamos tocar uma agora,
0: todo
1: né? Todo dia nós vamos caçar uma moda popular daquelas bem antigona, boa, pode nós escutar. 6h16.
0: Escuta aí então, Reginaldo Rossi, garçom.

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9: 6:22.

0: Olha nós aqui de novo. Já escutou aí uma moda aí, escutou também aí o nosso patrocinador aí, né? Tá, que ajuda nós. Comercial nosso aí.
1: Muito vamos. Bem. Nós atendeu quem? A Raimundinha, né?
0: Atendeu a Raimundinha aí. Raimundinha garçom Reginaldo Rossi.
1: Eita!
0: Agora nós vamos tocar aquela moda ou vamos atender mais
1: agora,
0: alguém?
1: Agora, só que você não me falou qual que era, né? Que
0: vamos,
1: você quebra minhas pernas.
0: Então vamos atender o que tiver não, na
1: vamos
0: aí,
1: tocar
0: então.
1: Ela, vamos tocar ela.
0: Vamos tocar ela.
1: Vamos ver então, se eu dou conta, me fala aí. Se eu der conta, nós toca. Enquanto isso, eu vou mandar um alô pro Gilberto. O Gilberto falou que vem buscar sua cabeça de peixe, Catimbau.
0: Olá, vou pegar seu número, vou te ligar aí, não, se tiver, eu vou buscar minha cabeça de peixe.
1: Ô Gilberto, isso tem até errado. Você vai dar a cabeça de peixe pro Catimbau. E o rabo você vai dar pra quem? Do peixe.
0: Do peixe, não. Não, ele vai dar o peixe inteiro pro Nando Vieira, e eu vou lá e pego um pedaço dele.
1: Então tá bom, combinado. Ô Gilberto, abração pra você, viu, filho? Eu passei seu telefone pro Catimbau, ele vai falar com você aí depois.
0: Depois eu falo com você aí, nós encronta por aí, eu vou buscar meu peixe.
1: Porque
0: aí,
1: se você vai dar a cabeça pra um, tem que dar o rabo pro outro. Você vai fazer o quê com o restante do peixe? Né?
0: Eu quero só a cabeça.
1: 24
0: agora. Cabeça do peixe é bom fazer um moio.
1: Pra quem gosta.
0: Uma cebolinha ali, uma pimentinha.
1: Eu não gosto de peixe de moio. Peixe pra mim tem que ser frito.
0: Eu gosto do moio, é bom demais. Eu gosto frito, moio, tudo.
1: Ele tá respondendo aqui já.
0: O que ele falou?
1: Ô Gilberto, eu não vou nem falar. Um abraço pra você, meu jovem. Vamos lá, Catimbau.
0: Fica reaco no Nando Vieira aí, não, pra você ver, viu?
1: Ô Noel Lopes, bom dia a você. Bora, Catimbau.
0: Bom dia. O que
1: você quer falar aí, Catimbau?
0: Não, eu quero passar a moda.
1: Pode
0: que você
1: falar aí que eu tô escutando. Eu tô embomando aqui.
0: Ainda não achou ela e ainda aí.
1: Eu não sei qual que você quer, uai.
0: vamos ver aí o como é que é aqui? Acha aí o Newton César.
1: Newton César, qual que você quer dela?
0: A namorada que sonhei. A musiquinha antiga lá dos anos 70, 72, acho que gravou ela, 71, 70. Newton César, A Namorada que Sonhei.
1: A Namorada que Sonhei. Todos os dias a gente vai tocar.
0: Canta,
1: uma.
0: Rapaz, o Nando também canta.
1: Nós canta, não sabe o que, mas canta. Vamos lá, Newton César tá chegando. Assim,
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1: Acho que aqui
0: em
1: é minha.
0: Cada flor um beijo meu. Vamos escutar ela aí, vamos lá.

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1: É, não escutou aí o Newton César, né? Da namorada que sonhei. Saudoso Newton César. Tem mais ou menos um ano e pouquinho que ele faleceu aí. Foi ano passado. Já bem... Já tava com uns 80 e poucos anos aí. Newton César. Essa música foi gravada, parece que em 69, 1969. Que em 1970 já tocava ela ali na rodoviária, ali na... Antiga Discolândia que tinha ali na rodoviária. O pessoal mais assim, daí, que era meio companheiro nosso aí nessa época aí, né?
2: Lembra? Não sei o quê. 70 eu nem sonhava em ser nascido ainda.
1: É, 1970 eu engraxava lá na rodoviária.
2: Você é velho, hein, Gatibão?
1: Eu fazia, eu engraxava.
2: 70 você já tá engraxando.
1: Tá com 12 anos, moço. Eu tô com 70 agora. Eu trabalho de engraxado na rodoviária, vendia picolé, laranja, pastel, tudo trabalhando. Eu comecei a trabalhar com 6 anos de idade, 7 anos.
2: Hoje é molecada no bando fazer
1: isso. Ah, se fizer isso aí, eu...
2: dá problema pros pais.
1: Até hoje.
2: É difícil. Ô, Raimundinho, ela tá aqui, ó. Eu gosto muito dessa música. Eu gosto muito de música antiga. Raimundinho é igual você, gosta de trem velho também.
1: Nós. Diz que quem gosta de coisa velha é museu, né? Mas então eu sou museu.
2: Ô, Raimundinho. Bom demais, né? Nós também gosta. Todos os dias nós vamos trazer uma música assim, nesse estilo
1: aí,
2: pro programa. Todo dia nós vamos tocar
1: uma. Popular antiga, né? Popular antiga.
2: Todo dia nós vamos tocar uma moda dessa aí. Aí vocês que gostam e quiser pedir também, nós tocamos. E
1: lembrar de uma aí, bem antiga.
2: Lembrar
1: também,
2: de uma
1: aí,
2: boa.
1: Esse estilo aí, pode passar pra nós. Isso,
2: a popular brasileira, todo dia nós vamos tocar uma aí, tá bom? Vamos lá, são 6h29 agora, 6h30 já, Gatibão. 6h30
1: já, né?
2: Acabou de mudar o trem aqui para 6h30. O Noel Lopes falou com nós aqui. Fala, Noel, bom dia.
3: Bom dia, bom dia, bom dia. E aí, rapaz? Tudo jóia com vocês aí?
2: Beleza.
3: Tá bom, acabei de chegar do ralo agora.
2: Opa,
3: Roda um modão bom aí para nós do Milionário Zé Rico. Pode ser a Candeeiro.
2: Candeeiro, do Milionário.
1: Já tá aqui na agulha, viu?
3: Na rádio no momento. A galera aqui do Marinheiro, da firma aqui.
2: Aô, garoto!
1: Vai escutar agorinha aí já, viu?
2: E aí agora vamos tocar a moda do Ada João.
1: Ada João, também
2: trio
1: pediu.
2: Parada Dura.
1: Trio Parada Dura, vem aí Estrela de Ouro.
2: Estrela de Ouro, na sequência nós atende o nosso amigo Noel. Segura que aí. A gente vai voltar.

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0: 6:41.
3: Nova Era FM, nosso programa Morão da Porteira. Nós já voltemos.
4: Já voltemos, já tá aqui de novo.
3: É, depois
4: já tá aqui lá ali fora ali,
3: depois do intervalão comercial.
4: O solo já apareceu.
3: É, rapaz, solo.
4: Ainda bem que o galo encantou.
3: Atrás da cacunda da serra, como é que é, Gatimão?
4: Ei, só falar no galo ele já canta.
3: Ô, Cleide, vamos falar. Ô, Cleide da Campina Velha, a gente tem um galo pra nós aí, Cleide.
4: Um galo melhorzinho pra cantar, porque esse aqui tá.
3: O Gatimão tá reclamando muito do meu galo aqui.
4: Falar de Cleuta aí, o Jumentinho, nós vamos levar ele esse fim de semana pra ir. O Jumentinho do Gudurino, nós vamos pra ir pra você cuidar dele. Ele vai passar uns 6 meses lá em São Paulo aí pra você cuidar do Jumentinho.
3: Bom dia pra vocês, vambora. Como é que ficou o jogo ontem, Cantimbado?
4: Ah, qual o jogo, rapaz?
3: É.
4: Aí acho que o Botafogo, né? Cadê os botafoguenses, o Douglas? O Douglas ontem falou pra mim, vai ser 3-0 pra nós, rapaz. Como é que ficou? Acho que 2-1, né? 2-1 pro Vascão da Gama lá. Eu falei, o Vasco tá embalado, fica, toma cuidado com o Vasco. Cadê os flamenguistas, o Elismar, né? O Elismar flamenguista. Nós vamos tocar sua música agorinha aqui também, né? Tá,
3: vamos.
4: Pedir uma moda aí, né? Mas é assim mesmo, a torcida é bom, é assim. É um ganha, outro perde, outro ri do outro, outro gaiofa do outro.
3: A Fernanda,
4: senão não presta.
3: A Fernanda tá falando pra nós aqui, ó. Bora tomar café, olha aí. Tem base, não tem desse?
4: É, vambora tomar
3: vocês
4: café.
3: Vocês para com isso, fica fazendo figa pra nós. Nós tá aqui com o estamos pregado
4: na cacunda. Trazer aqui pra nós, ninguém traz, só faz mostrar.
3: Né? É, o estamos tá pregado na cacunda com fome e vocês mostrando café.
4: Esqueceu até o dia que comeu. Você nem lembra mais o dia que eu comi. Né?
3: Ô, Fernanda, bom dia pra você aí, viu? Bom dia pro Gilbertão também. Já tá tomando um cafezinho aí? Bom dia pra você. O Catimbau vai falar buscar. Com você depois aí pra buscar a cabeça do peixe dele, viu? E tá falando pra mandar um alô pra Lei Rodrigues. Muito bem, bom dia pra Lei. Daqui a pouquinho ela tá aqui no ar com vocês, a partir das 7 horas.
4: Ela
3: viu?
4: Tá aqui.
3: Já, nós sai e ela chega. A Vanilla tá falando com nós aqui também. Ô, Vanilla, hoje você chegou atrasada, hein, Via?
4: Dormiu até mais tarde.
3: Nossa do céu.
5: Bom dia, tudo bom? Bom dia. Eu passo um pedido de um bom dia pra vocês. Você vai dar uma música de voo pra nós, viu? Roda aí, Irmã Freitas, Canoeira do Araguaia.
3: Tá bom? Canoeira do Araguaia com Irmãs Freitas.
5: Isso, meu marido Donias, pra todos vocês.
3: Ô, Vanilda, bom dia pra você. Vanilda, você chegou atrasada hoje, filha. Eu acho que não vai dar tempo de eu tocar pra você, não.
4: Mas Irmã toca amanhã, Freitas. Se não der hoje, toca amanhã.
3: Ela pediu Irmãs Freitas, como é que é o nome da moda?
4: Canoeira do Araguaia.
3: Canoeira do Araguaia. Vamos ver se dá tempo, que eu já tô com duas aqui na ponta da agulha, do nosso amigo Elismar, flamenguista.
4: É, do Elismar aí.
6: Bom dia, todos
3: da
6: Nova Era.
3: Bom dia, bom dia.
4: Bom dia.
6: Muito potente o assunto. Eu sou o Elismar Batista, quero pedir pra vocês uma música aí, eu quero oferecer pro Noelso Braga, Braguinha lá.
3: Braguinha!
6: São Vicente, pra todo velho que existir na região.
3: Nossa!
4: Todo velho.
6: Roça, cidade vizinha, quero oferecer essa música pra eles. Todo velho acima dos 60.
4: É nóis mesmo.
6: Recorte do velho.
3: Recorte dos velhos.
6: E saber o que é a vida. Bom dia.
3: Valeu, Elismar, flamenguista, obrigado.
4: Aproveitar, mandar essa aí pro Divino, lá no Pará, né?
3: Hoje é quinta-feira, ele escuta nós, né? Ô, seu Vardevino, bom dia pro senhor.
4: Vai pro Divino, vai pro Vardenô. Vai pro Vardenô, vai
3: Gilberto.
4: Pro
3: Gilberto. Ô, Gilberto, Gilberto, essa moda vai pra você também, Gilberto, viu, Gilberto?
4: Vai vai pro Ismael lá de Campinorte.
3: É, o Ismael.
4: Diz que é pra tudo quanto é velho que tiver.
3: É, e aí é pra
4: eu tô velho falando nada aqui, mas nem sei quem é os velhos, não. Quando...
3: É, mas os velhos é vocês mesmo aí.
4: Nós, nós, né?
3: Nós não, vocês. Nós é muita gente. Ô, Ismael! Aí, ó, a modona boa pra você aí, ó. O Ismael lá de Campinorte. Ah, o Sansão também tá falando com nós aqui. Segura, Sansão, já, já. Vamos escutar logo o Sansão.
4: Vamos escutar logo.
3: Fala, Sansão.
7: Ah, Curimbá, acordei atrasado hoje, moço. Aquele dia eu pedi a música Metade da Cama, agora eu vou estar Metade da Cama de novo.
3: Hã?
7: André. André Andrade.
3: Hã?
7: As vacas tá escondendo os leites aqui, moço. Deu trabalho pra mim separar elas hoje.
3: Ô, Sansão, sua moda fica pra amanhã, viu, filho?
4: É, como é essa, que é o nome da moda dele?
3: Ele quer Metade da Cama de novo.
4: Metade da Cama, agora o outro lado.
3: Agora, né? Ele quer o outro lado da cama, né? Ô, Sansão, acho que essa sua vai ter que ficar pra amanhã, viu, meu filho? Você mandou ela agora pra nós, eu acho que o tempo tá meio arrochado aqui. É, e essa Metade da Cama com o André Andrade, nós tocamos amanhã pra você, tá bom?
4: Todo dia ele tá escutando nós, mesmo amanhã.
3: Tá escutando nós todo dia. A Vanilda também pediu um aqui, nós vamos ver se dá conta de tocar. Menos da Vanilda.
4: É, hoje nós tocamos amanhã.
3: Se não der, nós tocamos amanhã, viu? É porque o tempo já tá meio puxando. Depois de 6:30, já tem 3, 4 músicas na frente, a gente tem que tocar os que chegaram primeiro. E aí vocês vão chegando atrasados, vocês já aguentam as pontas aí. Amanhã nós tocamos pra vocês, tá bom? São 6:47, nós temos de ir embora, Catimbão.
4: É.
3: Eu não queria não, mas tem
4: também
3: que ir.
4: Também não, mas é que tem faz? Que ir, né? Tem que ir.
3: Eu vou falar com a Lei Rodrigo pra nós ficar aqui, né? Até umas 9 horas. Qualquer dia desse.
4: É.
3: Lê, você não vem não, vai ficar até as 9. Você começa o seu mais tarde. Dá uma folga pra ler, né? É. Então vambora, Catimbão.
4: Vambora então, né?
3: Nós vamos deixar trocando vocês aqui a moda do Ismael, Brian, flamenguista, que ele pediu o recorte dos velhos com Garvão e Galvãozinho. A moda do Braz, que é amargurado com Tião Carreira e Pardinho.
4: Não é Ismael, não é Lismar, né?
3: Hã?
4: Você falou Ismael,
3: não, é o Elismar. Elismar flamenguista.
4: O Elismar flamenguista. Você vai virar vascaíno.
3: Aí, Elismar, tá falando que você vai virar vascaíno. Eu não tenho desse negócio comigo, não. Eu nem de futebol eu gosto. Vamos lá, gente, vamos embora. Um abração pra você que participou com nós, que acompanhou nosso programa hoje, que participou e que você que acompanhou e não participou, mas acompanhou. Muito agradecido.
4: Muito agradecido a vocês tudo aí.
3: Amanhã nós volta a partir das 5 da manhã.
4: Se Deus quiser, nós vai estar aqui de novo.
3: Amanhã é sexta-feira.
4: Sexta.
3: Tá coisa boa, hein?
4: Sextou, né?
3: Lembrando vocês que amanhã nós vamos estar na cidade de Campinorte, viu? Amanhã, e a dupla que vai cantar lá
4: é
3: Lourenço e Lorival. Em Campinorte, amanhã, na Expo Camp. Hoje tem um showzaço lá, rapaz. Eu procurei aqui, mas minha cabeça não anda das mil, ó. E aí eu não consegui gravar aqui o negócio direitinho, mas amanhã eu vou trazer pra vocês direitinho, viu? A Lê também vai falar com vocês mais tarde, daqui a pouco o Betinho entra ao vivo aí, transmitindo ao vivo direto de Campinorte, trazendo bastante informações pra você aí sobre o Expo Camp. E amanhã, sexta-feira, nós tá em Campinorte, entrevistando Lourenço e Lorival.
4: Nós vem aqui também, 5 horas da manhã, vai estar aqui de novo, se Deus quiser. E ele vai querer, sim. Se Valdemes, Deus quiser, até amanhã.
3: Valdemes Godulino. Como é que é o nome do menino lá de Nova Iguaçu, Cantinho? Romário.
4: Romário.
3: O Catimbau. Romário, o Valdenô.
4: Luan.
3: Luan. Essa turmada toda que participou com nós.
4: Pá, o homem começou a engasgar ali, tossiu.
3: Tá que venha assim muita mesmo. Saúde. Vambora. Gente, um abração pra vocês aí. Obrigado pela participação. Amanhã a gente volta às 5 da manhã com mais um programa Morando a Porteira.
4: Se Deus quiser.
3: Vambora, o recorde dos velhos.
4: Recorde dos velhos e depois o amargurado pro Braz.

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4: Oiê, bom dia, bom dia, bom dia. Hoje é quinta-feira. Quinta-feira do TBT, de matar a saudade, relembrar os velhos tempos e ouvir aquela música que te faz lembrar de coisas boas. Hoje, quinta-feira, 8 de outubro de 2026, que essa manhã seja leve, abençoada, cheia de boas notícias. Que Deus cuide de cada detalhe do nosso dia e renove nossas forças para seguir em frente. Agora, na cidade de Iruaçu, é 25 graus, sensação térmica de 26, ensolarado. Chegaremos ao longo do dia, 38 graus por aqui. Está no ar o seu Bom Dia Alegria, com muita música boa e muita alegria no oferecimento do Supermercado Morenta, onde você encontra tudo em um só lugar. Muito prazer, eu sou a Ale Rodrigues e juntos iremos até às 11 horas. Por aqui, nosso WhatsApp está liberado, 62-3357-1549. Para você pedir a sua música, mandar o seu alô, compartilhar a sua mensagem, bom dia. E por aqui, claro, sempre muita alegria e satisfação a atender o seu pedido. E a gente já dá sequência nessa manhã maravilhosa no Bom Dia Alegria, que é dia de TBT, né? De matar saudade, como eu acabei de falar, com Kelly Key. A música Baba, lançada em 2001, mais especificamente em 5 de novembro de 2021, como parte do seu álbum de estreia. Essa música fez muito sucesso aí nos anos 2000 e, claro, vou abrir o Bom Dia Alegria tocando essa canção aí, que é um marco pra matar a saudade. Bora! 7 horas e 4 minutos por aqui. Bora!

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6: 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Eita, de volta por aqui. Bom dia, bom dia, bom dia. Com muita alegria pra você nessa quinta-feira de TBT maravilhosa.
7: Bom dia!
6: Ótimo dia pra você que está no trabalho, pra você que está a caminho do trabalho aí, nos ouvindo através do som do seu carro. Você e meus amigos da Zona Rural, bom dia pra vocês, tá? O Bom Dia Alegria está no ar com muita música boa e muita alegria nesse dia de TBT maravilhoso. E já tem gente conectada aqui comigo, viu? Nessa manhã gostosa de quinta-feira, já tem muita gente por aqui me fazendo companhia. Bora, bora. Ô, Sansão, bom dia.
8: Baixo do seu álbum de estreia.
9: Bom dia pra vocês tudinho aí.
6: Bom dia.
9: Manda uma música pra minha irmã lá no assentamento.
6: Certo.
9: Jubi. Tubis, esqueci o nome da fazenda lá, mas é tipo esse nome aí.
6: Jubi, Tubi?
9: É a Rosimar e o Roso, que é meu cunhado.
6: Rosimar e o Roso.
9: Aí você manda a música lá do Pablo, já que hoje é dia de arrochar mesmo, matar a saudade.
6: Tá certo. Uma música do Pablo. Ótima manhã pra você, viu, Sansão? Feliz quinta-feira e daqui a pouquinho eu toco a sua música já. E quem tá por aqui também é o Elismar Flamenguista, me fazendo companhia e me cobrando.
10: Bom dia, Leio Rodrigues.
6: Bom dia.
10: Leio, eu te pedi uma música ontem, você não rodou ela pra mim.
6: E eu rodei.
10: Rodei. Programa, eu acho que você não rodou, não.
6: Rodei, sim.
10: Mas eu não vou querer, não mais, não. Vou querer outra música. Eu rodei com Sérgio Reis, a música Tião. Ela que fala assim, Tião era um moço pobre, bastante destemido.
6: Olha isso, rapaz.
10: Eu quero ouvir essa música. Porque ela...
6: Você quer ouvir na voz de Sérgio Reis?
10: Christian Ralph. E Sérgio Reis também. Você pode rodar com qualquer um.
6: Tá bom.
10: Muito obrigado, um bom dia pra você.
6: Tá certo. Bom dia pra você, viu, Elismar Flamenguista? Ótima manhã de quinta-feira. Seu dia seja de muita paz, alegria, muito produtivo e muitas bênçãos, tá? O Bruno Lima também tá por aqui me fazendo companhia já logo cedo. Bom dia, Lene, tudo bem? Toca uma música aí e oferece pra galera lá da Verlos Telecomunicações, lá em São Luís do Norte. Você escolhe. Bom dia e bom trabalho, que Deus abençoe todos nós. Bom dia, Bruno Lima, uma ótima quinta-feira pra você. Ótimo dia de trabalho, viu? Um beijo pra essa galera aí de São Luís do Norte, sempre conectado com a gente. Bora dar sequência por aqui. Eu trago essa canção. Essa canção aqui, lindíssima, de Elton John. Sacrifice. Eu sei que você lembra e vai te dar uma nostalgia agora. 7:25. Bora.

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6: 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Bora, quitou, bebê!
7: Bom dia!
6: 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Bora ver quem tá aqui comigo.
7: Hoje tem café? Tem.
6: Tem café, com certeza. 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Quem tá por aqui é o Valdemes. Bom dia, com alegria, Lene. Toca uma música aí com Chico Rei Paraná, música de lá pra cá, ofereço pra todos os ouvintes. Valdemes, obrigada, ótima quinta-feira. Obrigado, viu, Valdemes? Feliz quinta-feira pra você, viu? A Cidislene também tá por aqui deixando o seu bom dia e compartilhando a sua mensagem. Às vezes Deus permite situações que parecem ser o nosso fim, mas são apenas começo de algo muito melhor. Bom dia, Cidislene, um beijo pra você, ótima manhã de quinta-feira. E daqui a pouco eu volto trazendo a enquete do dia, também trazendo aí o astral pra você ficar por dentro das cores do número da sorte. Aproveita pra jogar, viu, gente? Quem sabe a sorte tá do teu lado, né? Bora, 7 horas e 48 minutos. Bora, mais sucesso por aqui.
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0: Eduardo Costa, chega mais aí, grande
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0: 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Bora, bora, bora, bora pra frente, que atrás vem gente, meu povo.
1: Bom dia.
0: Bora, bora, hoje é quinta-feira, bebê. Nada de desânimo, porque hoje é pré-final de semana, viu? 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Deixa eu ver quem tá aqui comigo, me fazendo companhia nessa manhã maravilhosa de quinta-feira. Edilson Marques, bom dia.
2: Oi, bom dia, muito bom dia. Edilson Marques, refogado. Já tô curtindo aí o som da Nova Era FM. Manda pra mim aí o som com o Eduardo Costa, é Amor de Violeiro. É somente pra curtir, valeu? Abraço, pessoal.
0: Ok, Edilson Marques, ótima manhã de quinta-feira pra você, viu? Ótima quinta-feira de muita paz, amor, alegria, sucesso. E que bom ter você aqui, viu? Você sabia que eu coloquei o teu áudio aqui no 2, né? Rapidão. Aí eu falei assim comigo. O Edilson tá falando muito rápido. Meu Deus, o que ele vê? Ele tá com pressa. Aí depois só que eu vi. Depois só que eu vi que eu que tinha colocado o áudio no mais rápido. Minha amiga Raimundinha tá por aqui.
3: Bom dia, minha amiga.
0: Bom dia.
3: Passa uma música aí pra mim com Paralamas do Sucesso. Qualquer uma música deles.
0: Eita.
3: Tem ótimo quinta. E hoje tem Flamengo.
0: Ah, vamos, não. Tem que ser Flamengo e Corinthians.
3: Bom dia, com Deus.
0: Bom dia, meu lindo, beijo pra você. Feliz quinta-feira, viu? É Flamengo e Corinthians? Se for, eu assisto. Se for, até dá pra assistir, porque eu quero ver os dois. Bom dia, bom dia, bom dia. O Amaral também tá por aqui. Bom dia, toca aí pra nós, Guilherme Silvia, Cavaco Voo. Manda aí pros meus funcionários lá na Rei das Conexões.

ou aquele amigo que contaria pro seu amigo que ele estava sendo traído, ou pra sua amiga. Por exemplo, a sua amiga está sendo enganada por outra amizade ou pelo parceiro mesmo. Você é aquela pessoa que contaria para ela ou para ele, olha, fulano tá te enganando, fulano tá te traindo. Você contaria ou você apenas via aquilo ali, deixava para lá e não contava nada, deixava a pessoa descobrir por conta dela mesmo? Eu quero saber, sou muito curiosa e eu volto daqui a pouco e, e já tem gente respondendo, tá? Mas daqui a pouco eu volto, bora aqui, Eduardo Costa com Amor de Violeiro, 8 horas e 10 minutos.

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6: Bom dia! Bom dia! Hoje tem café? Tem.
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5: 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E amanhã já é sexta-feira, hoje é pré-sexta-feira, eu já tô bem animadíssima. Eu tô muito animada hoje, apesar de que ontem eu não tava muito bem, tava meio fraca, sei lá, não sei nem o que é que eu tinha. Mas graças a Deus eu tô bem melhor hoje, né, gente? Ó, o Diego tá por aqui dando seu bom dia. Diego, bom dia, meu amigo, como é que você tá? Tudo bem, tudo jóia? Você tá tranquilo? Lê, bom dia pra você, bom dia a todos os ouvintes lindos, magníficos, como diz você. De bom gosto. Feliz quinta-feira pra você, Lê. Respondendo a sua enquete, lá vem bomba, quer ver? Vou botar suspense pra você, Diego. Respondendo a sua enquete, Lê, eu acho que a gente deveria falar, mas em alguns casos a gente sai como ruim. Isso aconteceu recente comigo. A enquete, gente, pra quem não sabe, é: você contaria pra sua amiga, pro seu amigo, que ele está sendo enganado, traído por alguém? Ou você ficaria caladinho, faz de conta que nem vê aquilo ali e segue a vida? O Diego falou que é um amigo dele soube, né, que ele estava sendo enganado e tal. E o amigo do Diego chegou e falou pra ele, né: Diego, olha, é o seguinte, isso, tá acontecendo isso. E o Diego disse que achou ruim, achou muito ruim. Falou que ele tava com inveja, desfez a amizade, né? De 18 anos, né, Diego? Nossa, 18 anos. Com ele, com o rapaz, que inclusive é da mesma cidade dele. Esse rapaz mudou aí pro Rio de Janeiro. E a amizade acabou por conta disso. E depois, era tudo verdade. Depois era tudo verdade. Ele descobriu, perdeu a amizade, perdeu a mulher, perdeu a dignidade. Oh, é complicado, né? Então, Lê, eu acho assim, eu acho que é bom a pessoa falar. Se a pessoa achar ruim ou não, o problema é dela. Mas, pelo menos, depois vai saber que você falou, mesmo que ache que você tá com inveja. Eu achei, né? Que ele queria, né, furar meu olho e tal. Mas não, cara, ele tava falando a verdade, eu não acreditei. Então, na maioria das vezes, somos cegos. Então, essa é a experiência que eu tenho. Pra quem tá chegando agora, a enquete de hoje, polêmica, é essa. Você contaria pra sua amiga, pro seu amigo, que ele está sendo enganado, traído? Ou não? Você é aquela pessoa que ficaria caladinha na tua e deixava ele descobrir por conta? Em muitas ocasiões, amizade, relacionamentos, enfim, né? A primeira parte do astral chegou, mas antes eu vou ver quem tá ligadinho comigo nessa manhã maravilhosa de quinta-feira. Romildo, bom dia.
0: Bom dia, bom dia. Manda uma moda aí pra mim, mas o neguinho aqui no lavador. A música do Mirosmar, Quando a Gente Ama Demais. Estamos aqui na construção, da Rádio Serviço.
5: Certo, Romildo. Ótima manhã de quinta-feira pra você. Bom trabalho, tá? Bom trabalho pra você e toda a sua equipe aí. Deus possa abençoar cada um de vocês, dando um dia produtivo de muita paz, amor e alegria. E hoje é a quinta-feira do TBT. Quinta-feira do TBT, de relembrar a saudade, lembrar dos velhos tempos e matar a saudade ou aumenta mais a saudade. Quem depende, quem escolhe é você. O Emilton tá por aqui deixando o seu bom dia. Emilton, bom dia, feliz quinta-feira pra você. Ah, também quem tá por aqui é o Gilberto. Manda um alô pra minha esposa Fernanda, a mulher que eu amo. Uma música de Chapeludo, tá? Ô, Fernanda, um beijo do seu esposo Gilberto, tá? Daqui a pouco eu toco a sua música. Gilberto, feliz quinta-feira pra você, pra Fernanda, pras bebês, pras galinhas, pros porcos, pro cachorro, todo mundo. Ótima manhã de quinta-feira pra você. Bora dar sequência por aqui, gente. Eu tô falando muito, né, gente? Comecei sem falar quase nada e agora eu tô falando praticamente pra todos. Ó, atenção pra quem é do signo de Áries, Wagner Camargo, Vanilda, Djalma. Djalma Marques, Gilberto, Nivaldo, Divino Campos, Touro, Luciano, Reginaldo, Flávio Amadeu, Baiano, Eliane Duarte, Marcelo, signo de Gêmeos, Júnior, Gilberto, Jefter Emanuel, Joel Teixeira, Dilma Brito, Diego, eu também sou geminiana, signo de Câncer, Cidislene, Noel Lopes, Eusânia Ferreira, Ida, Luzia Vasconcelos. Daqui a pouco tem pra quem é do signo de Leão, Virgem, Libra e Escorpião, tá? Bora dar sequência e depois tem Mirosmar pra cantar pra gente aqui, viu?
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9: É isso aí, Cido. Bora começar com quem é de Áries, né? Áries, deixa eu te contar, logo cedo vale confiar na sorte e fazer aquela fezinha. O dia começa com um astral pra lá de protegido. A sua habilidade pra lidar com pessoas, construir pontes com os colegas e fazer novos contatos será um grande trunfo pra se destacar no serviço. Aproveita. O número hoje é o 32 e a cor é o azul.
8: Touro, assuntos familiares podem ser resolvidos com facilidade logo cedo. Os astros prometem vibes pra lá de perfeitas para curtir as pessoas próximas, reforçar laços com quem ama e deixar o isolamento bem longe. Número 13, cor verde.
9: Agora você, Gêmeos, atenção. As suas ideias criativas e a facilidade para se comunicar serão seus trunfos pela manhã. Além disso, você conta com facilidade para lidar com várias tarefas ao mesmo tempo e vai impressionar geral com seu raciocínio rápido. O número para hoje é o 11 e a cor preto.
8: E chegou sua vez, Câncer. As vibes serão para lá de positivas para lidar com dinheiro. Agir de maneira realista e prática ajuda a se destacar no serviço. Além disso, abra os olhos para identificar novas oportunidades de encher o bolso ou fechar um negócio lucrativo. Número 51, cor marrom.
9: E daqui a pouco a gente volta com mais previsões para o seu horóscopo aqui no Bom Astral. Para quem é Leão, Virgem, Libra e Escorpião.
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1: Hoje tem café?
2: Tem.
0: Não tem uva. Eu quero café, gente. Esse meme é muito lindo, gente. Hoje tem café. Aí a mãe do bebê fala que tem uva. Ele falou, não, eu quero café. Ótima manhã pra você que está chegando agora, conectado aqui na melhor.
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0: Sempre com você 24 horas. Que música você curte?
2: Que música você curte mesmo?
1: Eu gosto disso. É muito adulto.
0: Bora, vamos embora. E hoje é o aniversário lá de Campinorte, né, gente? Fiquei sabendo agora.

0: É isso aí! Parabéns, nossa querida Campi Norte. Que Deus possa abençoar essa cidade linda, maravilhosa, claro. E as pessoas que habitam nela, tá? Muita, mas muita paz, alegria, sucesso pra todos. E que essa cidade linda cresça cada vez mais. Bora, bora, bora ver quem tá aqui conectado com a gente. Tem muita gente aqui participando nessa quinta-feira do TBT, gente. E quem tá respondendo a minha enquete aqui, deixa eu ver quem tá aqui respondendo, é a Maria José Borges. Bom dia, minha linda.
1: Oi, bom dia, tudo bem?
0: Tudo bem.
1: Prazer ouvir o seu programa.
0: Prazer meu,
1: minha linda. Eu quero responder a enquete.
0: Ah, pode ficar à vontade.
1: Se eu ver, né, o marido da minha amiga...
0: Certo.
1: Com outra, eu conto pra minha amiga. Eu conto pra ela e ainda falo pra ela que eu provo na frente do marido dela ainda.
0: Eita.
1: E eu vou e falo, em frente a ele e provo, né? Porque é muito ruim, eu acredito sim. A pessoa ser enganada, né? Eu acredito que isso aí seja muito ruim, né? Não tem muito tempo, né, que eu ouço a Rádio Nova Era e de Uruaçu. Mandar um alô para todos meus parentes na minha cidade, Campinorte, né? Aí hoje Campinorte está de aniversário, né?
0: Pois é, menina.
1: Se não for meu engano, Campinorte
0: hoje
1: completa 63
0: 8
1: anos.
0: De outubro.
1: Mandar um abraço para todos meus parentes. Um abraço para você, se não for enganado.
0: Obrigada.
1: Também, né? Um
0: abração. Sim, obrigada.
1: Aqui é a Mari José Borges, da Zezé de Pindorama, do Tocantins.
0: Eita.
1: Estou te ouvindo aqui através do aplicativo.
0: Obrigada, minha linda. Um beijo para você. Feliz quinta-feira, viu? Ó, que bom. Gostei de ver, hein? Gostei de ver. Tem que ser assim mesmo. Para quem tá chegando agora, tá perdido aí, igual agulha no palheiro. A pergunta é o seguinte: você contaria ao seu amigo ou sua amiga que você tá sendo traído? Isso é amizade, relacionamentos, que tem amigas que é mais falso que uma nota de R$3, né? Eu gosto de enquete polêmica, meu povo, Ai, ai. Bora ver quem tá aqui conectado comigo nessa manhã gostosa de quinta-feira. O tempo tá passando rápido. Tô vendo aqui que já vai dar 9 horas. Daqui a pouquinho é 10 horas e não dá tempo mais pra nada. O Silvio de Niquelândia tá por aqui deixando o seu bom dia. Bom dia, Silvinho.
2: Bom dia, bom dia, bom dia, com muita alegria, 99,5
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2: FM,
3: comigo,
2: fala comigo aí, como é que você tá, menina? Quintou pra cá, quintou pra aí também, né?
0: Bom demais, pré-final de semana.
2: Você sabe quem tá falando com você, né?
0: Com certeza.
2: Silvio aqui de Niquelândia, arrocha pra nós aí, André Andrade, Samambaia, vou oferecer aí com muito carinho pra minha amiga de trabalho aqui, Edslene. Valeu, forte abraço.
0: Forte abraço pra você também, meu amigo Silvio de Niquelândia. Muito bom ter você aqui. E um beijo aí pra sua amiga, tá? Pra sua amiga. Feliz quinta-feira pra vocês. E quem tá aqui também é o Ítalo Henrique. O Ítalo marceneiro lá de Niquelândia. O melhor marceneiro lá de Niquelândia é o Ítalo, viu, gente? Bom dia, Lê. Maravilhosa, ligado na Melhor do Norte. Ouvindo a melhor comunicadora. Eita, quem sabe, hein? Um dia. Ótimo dia pra você, todos ligados. Toca Pablo, Imprevistos, ofereço a todos. Ítalo Marceneiro de Niquelândia, abraços pra você. Obrigada, viu, Ítalo? Feliz quinta-feira pra você. E tem a segunda parte do Astral, mas antes eu vou ver aqui minha coleguinha que mandou mais cedo. E tem muita gente aqui pra atender, deixa eu ver aqui se eu consigo chegar nela, na Perpétua. Bom dia, Perpétua.
4: Bom dia, Nova Era.
0: Bom
4: Tudo
0: dia.
4: Bem, meu amigo, com você?
0: Bom demais,
4: Quero
0: melhor
4: que você
0: agora.
4: Esteja bem, com saúde e muita paz.
0: Amém, você também.
4: Te desejar um ótimo dia. Que Deus abençoe sua vida, sua família.
0: Amém,
4: pra
0: você também. Pra
4: você, pra Dilma Brito, pra todos os ouvintes. E pedir uma música. Queria Primavera de Amor com Chico Rei Paraná. Ofereço pra você, pra Dilma, pra Giselda, pra todos os seus ouvintes. Que Deus abençoe a vida de cada um. Um grande abraço, a paz de Cristo para todos. Que Deus te abençoe.
0: Amém, minha linda. Um grande abraço para você também. Giselda, um beijão, viu? Bom dia. Dilma Brito. Tá dormindo uma hora dessa? Acho que não, né? Ô Dilma, bom dia pra você. Feliz quinta-feira, viu, minha linda? Bora? Bora dar sequência por aqui na segunda parte do Astral de hoje. Eu nem vi o que falou do meu. Ó, signo de Leão, José Lourenço, G. Bonfim, Raimundinha, Gretsana, Vicente, Gabi, Lucinha, Divino Ferreira. Signo de Virgem, Lidiane, Diego, Lázaro Gomes, Maria Bispo, Jane Ferreira, Sara, Milton, Kelzinha Bronze, Libra, Lala, Rogério, Jonatas Rangel e Escorpião, Ana Cláudia, Cleube Guimarães, Ana Paula, Maquiane, Willermã e Keliane Oliveira. Daqui a pouco tem para quem é do signo de Sagitário, Capricórnio, Aquário e Peixes. Bora dar sequência por aqui. Moisés Alberto Caetano, Meu Amor é Você, a pedido da minha amiga Fernanda. Depois vai aí Imprevistos. Imprevistos. Gente, eu esqueci quem pediu essa canção. Bora dar sequência. 8 horas e 53 minutos. O tempo tá voando por aqui, tá?
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5: E mais previsões pra hoje, né, Kel?
6: É isso aí, Cido. Mais previsões pro seu horóscopo. E chegou a sua vez, Leão.
5: Opa!
6: Leãozinho, hoje sobra pique pra lidar com projetos pessoais. A relação com a família conta com a proteção dos astros. Só que vale diminuir o ritmo e curtir o seu cantinho em paz, tá? As tarefas que dependem da sua iniciativa correm às mil maravilhas. O número hoje é o 41 e a cor é o bege.
5: E você que é de virgem, com sua intuição pra lá de afiada logo cedo, vale ouvir seus instintos e priorizar o que pode ser feito a sós ou de maneira discreta. Sua sensibilidade ajuda a identificar o que estão escondendo de você ao longo do dia. Então, confie no seu sexto sentido. Número 12, cor violeta.
6: Agora você, Libra. Librinha, os astros turbinam sua habilidade para lidar com grana. Aproveite para identificar uma boa oportunidade de encher o bolso. O contato com o pessoal segue protegido e pode se divertir com os amigos, mesmo que seja só nas redes sociais, hein? O número é o 17 e a cor é o cinza.
5: E chegou sua vez, Escorpião. Logo cedo, a vida profissional conta com boas energias. Então, aproveite para correr atrás das suas ambições. Seu lado responsável será um grande trunfo para lidar com o serviço. Aproveite para resolver assuntos pessoais que vinham se arrastando. Número 38, cor rosa.
6: E daqui a pouco a gente volta com as últimas previsões para o seu horóscopo aqui no Bom Astral. Para quem é Sagitário, Capricórnio, Aquário e Peixes.
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1: 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Oi, tô de volta por aqui, minha gente linda, minha gente animada. Hoje é pré-final de semana. No pré-final de semana, a gente fica mais animado, né? 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E deixa eu ver quem tá ligadinho aqui comigo. Tem muita gente conectado nessa manhã gostosa de quinta-feira. Olha, o Dalvin tá por aqui deixando o seu bom dia.

0: Bom dia, Lê. Bom dia a todos os ouvintes da Nova Era. Tô aqui ligado ouvindo seu programa maravilhoso, né?
1: Obrigada, Dalvin.
0: E a próxima luz do programa ofereço pra todos que estiverem ligado, ouvindo Nova Era. Quero participar da promoção aí.
1: Tá certo.
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1: Olha!
0: Bom dia, família Nova Era.
1: Bom dia, Dalvin. Feliz quinta-feira pra você, meu amigo. Pré-final de semana. É uma maravilha. É uma delícia tudo isso, viu? Quem tá por aqui também é o Baiano. Bom dia, Baiano.
2: Bom dia, Lili.
1: Bom dia.
2: Eu fiz a música de amor aí, junto, de qualquer modo. Aí, pra mim tá bom. Pra trazer pra você, pra todo mundo que gostou de ouvir. Obrigado.
1: Tá certo, Baiano. Ótima manhã de quinta-feira pra você. O Edson Rego também tá por aqui, deixando o seu bom dia. Edson, bom dia pra você. Deixa eu ver aqui. Bom dia, Lene. Quinto, manda uma moda aí pra mim, a sua escolha. Eita! Bom dia pra você, feliz quinta-feira, viu, Edson? Quem tá por aqui também é o Claudio Rosney. Bom dia!
3: Bom dia, Nova Era! Tá pro cara da duplicação da 153. Manda um alô aí pra nós aí, da duplicação da BR.
1: Eita!
3: Sextou com frigideira e Nexcel celular. 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Tamo junto, Nova Era. Manda um alô aí pro Subipeira aqui da Vilaça.
1: Tá certo.
3: E pra todo mundo que estiver escutando aí. Um abraço.
1: Um abraço pra vocês, galera aí que tá trabalhando na duplicação da BR-153. Todo o meu carinho e minha admiração pra vocês, tá bom? E tem muita gente aqui conectado comigo nessa quinta-feira do TBT. Tá chovendo de WhatsApp, gente. A Ana Gil respondeu a nossa enquete, mas daqui a pouquinho eu trago aqui o que a Ana Gil falou sobre a enquete. A enquete é o seguinte: você contaria para o seu amigo, sua amiga, que ele está sendo enganado, traído? Ou você simplesmente ignoraria aquilo ali? Ah, deixa pra lá, não tenho nada a ver. Quero saber. Ó, a última parte do astral de hoje. Atenção para quem é Sagitário: Bruno Garcia, Daniele, Rosilange, Douglas Soares, Silene Rodrigues, Elismar Flamenguista, Edson Rego, Capricórnio, Natália Guiar, Leandro, Aline, Aquário, Paula Nayara, Mary Lisboa, Valdirene Xavier, Reni, Natália Martins e Peixes, Cida Borges, Júlio César, Fernanda, Valcirene e Ale. Ô Cida Borges, um beijo pra você, obrigada pelo carinho da sua audiência, tá? E tem muita gente aqui, se não der tempo de atender agora pela manhã, eu atendo à tarde, mas vou fazer de tudo pra atender agora, tá, gente? A quinta-feira do TBT é sucesso, é isso aí. Lembrando que no dia 12 das crianças, no dia 12 de outubro, vai estar a cantora Mirim aqui, que canta voz e violão, a Nicole Santos, de 11 anos. Nicole Santos, de 11 anos, ela vai estar aqui apresentando o Bom Dia Alegria, juntamente com a Noemi Fernandes, a minha filha, ou a Fabrine Fernandes também, vão estar apresentando o Bom Dia Alegria do Dia das Crianças. E a cantora Mirim Nicole Santos vai estar cantando para nós voz e violão. Eita, vai ser uma maravilha e eu espero por você. Bora dar sequência por aqui, depois do nosso astral, tem a Mauri Júnior pra gente curtir.
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5: Mais e as últimas previsões para hoje, né, Kel?
6: Eita, Cido, vamos lá. Chegou vamos as lá. Últimas e a vez de Sagitário. Sagitários, estudos ou planos para uma viagem contam com ótimas energias. Os astros destacam a sua intuição e você pode descobrir um segredo se prestar atenção aos detalhes. O seu jeito mais descontraído ajuda a animar o ambiente no trabalho, hein? O número para hoje é o 52 e a cor é o azul.
5: Capricórnio, é hora de finalizar um ciclo que não acrescenta mais nada à sua vida. Os astros animam as amizades e sobra energia para curtir a vida com a companhia do pessoal. Bom, aproveite para finalizar as tarefas pela metade. Número 51, cor cinza.
6: Agora você, Aquário. Olha, Aquário, as estrelas favorecem parcerias, início de sociedade ou trabalhos em equipe. Aproveite para agilizar tudo o que pode ser resolvido em conjunto com os outros. Se precisa de ajuda ou colaboração em alguma coisa, agilize isso durante o dia. O número é o 40 e a cor é o rosa.
5: E pra fechar, chegou sua vez, Kelzinha. Peixes, vamos ver o que tem pra você. Pode se preparar pra ralar em dobro.
6: Ah, meu Deus, é sempre assim, né?
5: Porque as estrelas sinalizam muito serviço pela frente. Ainda bem que você conta com foco extra pra resolver tudo e ainda dar aquela adiantada nas tarefas que devem surgir pelo caminho. Olha que impressionante, hein? Número 16, cor magenta.
6: Então tá, essas foram as previsões de hoje pra você.
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0: 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Deixa eu ver quem tá aqui nessa quinta-feira gostosa de TBT. Vem com tudo, viu, gente? Quem tá aqui, deixa eu ver. Bom dia, Catimbau!
1: Bom dia, Lene. Bom dia, o Catimbau do programa Morão da Porteira.
0: Tô sabendo, hein?
1: O Douglas tá pedindo pra você tocar a música aí, a Menina da Aldeia, com Lourenço Dorival, pra ele aqui.
0: Certo.
1: Tá comigo aqui.
0: Uhum.
1: Aí pediu pra mim, eu falei, manda seu áudio. Ele, não gosto de falar, não. Aí você atende ele aí. Menina da Aldeia, Lourenço Dorival.
0: Tá bom, Catimbau, bom dia pra você. O Catimbau aqui que faz o programa mais o Nando Vieira, Morão da Porteira, né? Programa de sucesso, programa muito bom pra você começar o dia com muita qualidade aí, com um programa maravilhoso que é o programa Morão da Porteira. Ô Douglas, bom dia pra você, tá? Feliz quinta-feira e eu já vou tocar a tua música daqui a pouquinho. É quem tá aqui conectado comigo, é a Ana Ju. Ana Ju tá respondendo a enquete. Lê, bom dia pra você, minha linda. Tô aqui ligada, viu? Eita, quinta-feira de TBT é top demais, mulher. Que coisa! Ótima quinta-feira pra todos os teus ouvintes e pra mim também, né? Obrigada. Lê, respondendo a sua enquete. Se eu falaria pra minha amiga que ela está sendo traída, eu não falaria. Por que eu não falaria? Geralmente quando a gente fala assim, eu não falaria, a pessoa, não, tem que falar, então você não é amiga. Eu já perdi 3 amizades por causa disso, porque eu fui falar, né? E a pessoa ficou contra mim e a favor do Alecrim Dourado, desfez a amizade. Depois ela descobriu a verdade, mas mesmo assim já tinha desfeito a amizade. Então eu acho que cada um carrega o dom de descobrir os seus enganos. E hoje eu, com 37 anos, eu não mais falo. Eu posso ver na minha frente aqui, mas eu não falo mais. Porque não adianta, perde a amizade, perde tudo e ainda perde a dignidade ainda. Você falou igual o Diego falou ainda agora, ele também disse que não fala. É, um amigo dele contou, né, mas ele não acreditou. E era verdade, no final das contas perdeu a amizade, perdeu a mulher e perdeu a dignidade, né, Diego? É, nós vimos assim mesmo, tudo serve como lição, tá? No final eu dou a minha opinião, um pouco polêmica, mas tem ocasiões que é difícil falar, sabe, sobre isso aí, é melhor deixar quieto mesmo, a pessoa descobre por ela mesma e pronto, entendeu? Porque você sai de ruim, então é algo mesmo muito difícil, Ana Ju. Bom dia pra você, feliz quinta-feira. E quem tá aqui conectado comigo, bom dia.
2: Bom dia a todos da Nova Era.
0: Bom dia, minha linda.
2: Uma feliz quinta-feira pra todos. Quero participar do sorteio da Nexcel Celular.
0: Tá certo.
2: Eclesiana, Grande Lago.
0: Eclesiana, bom dia pra você, minha linda. Feliz quinta-feira. E tem mais gente pra atender aqui. Daqui a pouquinho eu retorno com mais participação. E a gente vai ouvir aquela canção... É aquela canção que sempre a Silene Rodrigues pede, gente. Aquela canção que fala assim, ó. No toca-fita do meu carro, uma canção me faz lembrar você. Acende mais um cigarro. Bora, vamos embora!

0: é a vez deles.
1: Hoje aqui no Drops do Pet a gente fala dessa raça diferentona. À primeira vista dá até pra confundir: uma cabeça arredondada, pelagem encaracolada e uma aparência que lembra um pequeno carneiro. Mas esse é o Bedlington Terrier. É uma raça britânica com visual inconfundível e não se engane pela carinha delicada, viu? Como um bom terrier, ele tende a ser ativo, inteligente e cheio de disposição. Precisa de exercícios, brincadeiras e interação para gastar energia. Além de cuidados regulares com a pelagem, que tem textura bem característica, o Bedlington também possui predisposições genéticas importantes. Por isso, acompanhamento veterinário e criação responsável fazem toda a diferença. Parece um carneirinho, mas por baixo dos cachos existe um terrier de verdade.
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3: Oiê, de volta por aqui com seu Bom Dia Alegria, 10 horas em ponto. O relógio bateu 10 horas em ponto e o tempo depois, quando dá 10 horas, passa voando, viu? Ó, tem muita gente conectada comigo por aqui. O Luiz Fernando tá por aqui deixando o seu bom dia. Bom dia, Lene. Graças a Deus, chegou a quinta do TBT. Vamos desenterrar uma dos anos 90. Essa aqui, muita gente dançou. É o Tchan. Pau que nasce torto. E manda aquele beijo pra minha esposa, Thaís. Ô, Thaís, minha linda, um beijo pra você. Muito obrigada pelo carinho da sua audiência. Feliz quinta-feira, tá? Ótima quinta pra você, Luiz Fernando. Bora, tem mais gente por aqui ligadinho com a gente. Deixa eu ver quem tá aqui agora que eu tô conseguindo chegar em algumas pessoas. O Marcos Moura tá por aqui deixando o seu bom dia. Bom dia, Lê, tudo bem com você? Toca a música aí pra mim, por favor. Boêmio do Colarinho Branco, Chico Rei e Paraná. Quem tá aqui é o Marcos Moura. Bom dia, feliz quinta-feira pra você. O Matheus também tá por aqui, bom dia.
4: Oi, bom dia.
3: Bom dia.
4: Eu gostaria de ouvir a música Coisa de Pele, Jorge Aragão. Obrigado. Ah, eu gostaria de participar também da promoção Nexcel Celulares. 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Obrigado.
3: Ótima quinta-feira, Matheus. Feliz quinta-feira pra você e toda a sua família. E tem gente chegando aqui. E a Lídia tá por aqui, minha linda. Como é que tá? Tudo bem? Como é que você tá? Tranquila? Feliz quinta-feira pra você. Lê, bom dia. Tô aqui arrumando casa e te ouvindo. Ó, sobre a sua enquete, eu já vou logo te falando. Lá vem bomba. Quando fala assim, é bomba. Sobre a sua enquete, Lê. Se eu falaria pra uma amiga que ela tá sendo traída, seja na amizade, seja no relacionamento, eu não falaria. Eita, quase o meu pensamento. Por quê? Porque já aconteceu comigo várias vezes de eu alertar alguém sobre algo, sobre alguma coisa, e depois a pessoa ficar contra mim e eu perder a amizade e perder tudo. Então, simplesmente ignoro e levo minha vida e pronto. Eita. E você que tá em casa, o que você acha? Você falaria pro seu amigo ou amiga que tá sendo enganado, traída? Ou você ficaria de boa mesmo, ignorava e pronto, deixava ela descobrir sozinha? Tem muitos contra, né, que não falam, outras pessoas falam, mostram provas. Afinal de contas, quem tá certo, quem tá errado nisso? E no finalzinho, eu vou falar a minha opinião, mas já quase que falaram. Ótima manhã pra você, minha linda, tá? Beijão pra você. Essa galera linda aí de Minaçu, o Silvio também que tá ligado. Ótima manhã de quinta-feira. Bora dar sequência com essa canção aqui. Essa canção, todo mundo dançou, com certeza, eu dancei. Todo mundo dançou nessa época. Não tem como ficar parado. Não sei se você vai dar conta de ficar parado ouvindo essa música aqui, tá? Porque eu, na época que eu ouvia, não conseguia, não. Lançada em 1995, do grupo El Chan, na época sob o nome do Gera Samba. A junção de Pau que Nasce Torto, de Cau Lima, com o melô do Chan, de Cicinho e Bieco. Bora lá, bora dançar. Bora dançar, que eu também não vou ficar quieta aqui nesse estúdio, não. Tô dizendo logo.

0: Mas eu fui longe, hein? Fui longe demais, bebê. Quando eu tinha 12 anos, 10, 12 anos, sei lá, nós era convidada pra festas no quintal, no Maranhão. Nossa, eu dançava tanto que meus braços ficavam doloridos. Quando andava no outro dia, não dava conta nem de segurar um copo cheio d'água. E não tem como ficar quieta com uma música dessa, minha gente, viu? Ô, Luiz Fernando, obrigada, viu, pela nostalgia. Por me levar pra viajar no tempo. Ótima manhã pra você. E bora dar sequência por aqui, Chico Rei, Paraná, Boêmio do Colarinho Branco.
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5: De volta por aqui com seu Bom Dia Alegria, com muita música boa. E olha, muita alegria mesmo por aqui, viu? Vocês são demais, gente. A Vanilda até agorinha passou por aqui, me deu um abraço bem apertado, ficou um pouquinho aqui. Obrigada, viu, Vanilda? Um beijo pra você, obrigada pelo carinho. Ótima quinta-feira. 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Deixa eu ver quem tá ligadinho aqui comigo. Ô Félix, bom dia.
7: Bom dia, Lei Rodrigues. Que a sua quinta-feira seja abençoada, que Deus te proteja.
5: Amém, a sua também, Félix.
7: Toca pra mim aí, eu vi aí, ó. Sandra Porto, Gaivota. E o calorão já começou cedo, hein?
5: Gaivota.
7: Deus é mais.
5: Tá quente, não tá?
8: Responde. Ai, Eu lembrei agora, meu Deus! Ai, ai. Respondendo a enquete, eu falei pro colega meu, eu falei, Fabão do céu! Eu vi sua mulher ali, Fabão.
5: E ele?
8: tá metendo o chifre no seu, Fabão. Mentira. Olha aqui as provas que você veio, ó. Eu falei pro Fabão. Lembrei do Fabão agora, meu Deus do céu.
5: Ai, meu Deus, esse Félix não é gente não, viu? Bom dia pra você, viu, Félix? Ótima quinta-feira pra você. Ó, alguns casos é de rir mesmo, viu? Daqui a pouco eu dou o meu relato sobre o meu irmão, o que aconteceu. Até hoje meu irmão não fala comigo por causa disso. Por isso, daqui a pouco eu falo. É, o meu amigo Elismar Flamenguista me cobrando, mas eu toquei sua música, viu? Toquei.
9: Meia, pedi uma música a você, não sei se você já rodou.
5: Já rodei.
9: Mas se você não rodou, não tem problema, não.
5: Mas eu rodei, Elismar.
9: Você era nordestino, você é centro nordeste e o centro-oeste, o estado do Maranhão. Então, parabéns pra você, pela nação.
5: Obrigada.
9: Brasileira. E dá parabéns para as pessoas que têm alegria na vida.
5: Obrigada.
9: E você tem alegria.
5: Eu tento,
9: você,
5: né, Elismar?
9: Você não rodou, você roda. Você vê aí que tem meu áudio aí, você roda. Então é isso aí.
5: Elismar, olha só, eu rodei a sua música, você pediu uma música ontem, eu rodei também. Você pede música e sai de perto do rádio, toca a música, aí você me cobra. Mas eu toquei, tá, meu amigo? Eu toquei a música pra você. Toquei mesmo. Não tem uma música que você não pede aqui pra mim que eu não toco. Todas as músicas que você pede, só se não tiver. E quando não tem, a gente dá um jeito aqui, eu toco, tá? Feliz quinta-feira pra você. Ótima semana, pré-final de semana, né? Hoje é bom dia, Melinda, tudo bem? Como é que você tá? É o Tchan, também dancei muito. Ótima quinta-feira pra você, meu amor. Você tá melhor? A G me perguntando se eu tô bem. Tô bem, minha linda. Obrigada pelo carinho, viu? Feliz quinta-feira pra você. Bora, bora que tem mais gente aqui. O Ednilton Negão tá por aqui. Lê, bom dia. Quero participar da promoção no Excel Celulares, Sextou com Frigideira. Toca Mirosmar. A música Meu Coração Só Quer Chorar. Daqui a pouquinho eu toco ela pra você. Já tem, ó, quem tá por aqui também dando o seu bom dia, a Daiane. Ô, Daiane, minha linda, bom dia, viu? Tá participando já das promoções. Amanhã já é sexta-feira. Não deixe pra última hora. Vocês têm hoje e amanhã pra participar, tá? E amanhã é qualquer horário, tá? Qualquer horário mesmo. Então não deixe pra última hora. Bora dar sequência por aqui. Depois do Aninha na Cozinha, tem o Ashton Brasileiro, né? Let's Go, a pedido da minha amiga Ana Ju, que tá curtindo o som da Rádio Nova Era. Bora!
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12: Amigona, no Aninha na Cozinha de hoje, eu vou compartilhar com você uma receita de bisnaguinha integral caseira. Vamos precisar de 30 gramas de fermento biológico fresco, meia xícara de chá de açúcar, uma xícara de chá de leite morno, meia xícara de chá de margarina, 2 ovos, 2 xícaras de chá de farinha de trigo integral, 2 xícaras de chá de farinha de trigo aproximadamente, margarina e farinha de trigo para untar e uma gema para pincelar. Em uma tigela, coloque o fermento e o açúcar e mexa até dissolver. Depois, acrescente o leite, a margarina e os ovos até ficar homogêneo. Junte a farinha integral, misture aos poucos e junte a outra farinha e misture até que desgrude das mãos. Em seguida, faça rolos com a massa, não muito grossos, e corte as bisnaguinhas do tamanho que você quiser. Coloque-as em uma forma untada e enfarinhada, mantendo distância entre elas para não grudar depois de assar. Cubra e deixe descansar por 1 hora. Depois pincele com a gema e leve ao forno médio, pré-aquecido por 25 minutos mais ou menos, ou até dourar. Enjoy! Depois me conta se gostou.
5: Que delícia!
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10: Bom dia! Bom dia! Hoje tem café? Tem!
9: Oi, minha gente linda, voltei por aqui. Ouvir a Nova Era é bom demais!
11: É bom demais!
9: E com vocês me fazendo companhia, tudo fica leve, viu? Eu já ri demais de vocês, é sério. Eita, deixa eu ver aqui quem tá aqui comigo. A Daiane, lá do Lago Sul 1. Bom dia, linda, tudo bem? Quero participar do sorteio no Excel, celular, do frigideira. Como faço pra participar? Meu nome é Daiane Siqueira. Eita, já tá feliz, tá? Tá bom, já tá participando, minha linda. Um beijo pra você. A Marlene também, lá do bairro São Vicente, tá por aqui deixando o seu bom dia. E a Marlene tá respondendo a enquete que ela não contaria. Ela não contaria. O Celismar Batista tá por aqui. Celismar, bom dia pra você. Feliz quinta-feira. 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Ótima manhã pra você de quinta-feira. Respondendo a enquete, meu tempo tá estourado. Passei demais, falei demais. Sobre a enquete, se eu contaria, meu povo, eu não contaria. Me perdoem, mas eu não contaria. Eu prefiro não contar. É, mais ou menos 15, 16, acho, 17 anos atrás, eu contei pro meu irmão, né? Meu irmão tava em São Paulo trabalhando e deixou a esposa dele no Maranhão e eu fiquei por lá, né? Eu ia muito nos forrós e tal, e quando eu cheguei lá, eu vi a minha cunhada agarrada num cara lá e tal, tirei foto, fiz vídeo e mandei pra ele, né? Não, primeiro eu falei, né? Aí ele disse que eu tava mentindo. Aí depois eu mandei foto e vídeo. Ele falou que era montagem, que eu tava querendo acabar com o casamento dele, que eu não gostava dela e tal, que eu queria fazer inferno. Mandei foto e vídeo. Ele falou que eu mandei fazer os vídeos, que era montagem. Aí o que aconteceu? Eu larguei de mão. Vi outras vezes, centenas de vezes, enquanto ele tava trabalhando em São Paulo, ela tava pegando o dinheiro e festando com os outros. Eu peguei e não falei mais. Simplesmente passava perto dela e ainda dava a mão pra ela. Muito bem, que bom, né? Então, assim, larguei de mão. Uma segunda opção foi uma amiga minha, que tinha uma outra amiga, né? E eu cheguei pra ela e falei assim, essa fulana é muito falsa. Ela é falsa, viu? Ela é falsa. A primeira oportunidade que ela tiver de puxar o teu tapete, ela vai puxar. Ah! Aí ela ficou contra mim, falou que eu queria acabar com a amizade dela e tal. Lá, lá. Eu falei, então, tá bom. Aí peguei e saí de cena. Aí, mais ou menos um mês depois, era realmente aquilo que eu tinha falado. Aí ela veio falar comigo, me pediu desculpa. Eu falei, não, tudo bem. Só que acesso a mim você não tem nunca mais. Porque eu te falei, né? Quis te alertar e você ficou contra mim, disse que eu tava com inveja da sua amiga. Então, por favor, fique com ela pra lá. Se puder nem passar pelo meu caminho, eu agradeço. Enfim, hoje em dia eu não conto. Não conto. Cada um carrega aí, carrega a força de descobrir os desenganos, então eu não falo. E da mesma forma eu quero que não faça comigo, tipo assim, se vê não me fala, deixa que eu descubro, pode ser daqui a 10 anos, deixa que eu descubro, porque na hora que eu descobrir eu saio de cena. Então se vê por aí, ah, eu vi, não me fala não, pode ficar pra ti mesmo, um dia eu vou descobrir. E da mesma forma se eu ver de uma amiga, eu não digo. Eu vou ficar na minha caladinha. Porque depois a gente ainda sai como errado, como invejosa, entendeu? Ah, porque tá com inveja, entendeu? Então deixa a pessoa levar a ganhar à vontade. Deixa a pessoa ser falsa com outra à vontade. Na hora que ela descobrir, tá certo, né? E aconteceu recente também a mesma coisa. De uma amiga minha, que tinha uma outra amiga também aqui, já em Uruaçu. Se ela estiver me ouvindo, ela sabe quem é. Muito falsa, né? Primeiro eu tinha amizade com essa pessoa, depois essa pessoa foi ser amizade dela. E aí eu percebi no meio do caminho que a pessoa era falsa, né? Muito falsa, muito... Eu vi tudo aquilo ali, mas eu não falei nada. Eu saí de cena de fininho, fiquei de fora. E quando eu vi tudo acontecer, a pessoa veio me procurar, a minha amiga veio me procurar e falou, Lene, por que você não me falou? Eu falei, não, eu não ia falar. Você ia falar que eu tava com conversa, que talvez eu tava inventando, né? Então eu não queria. Então eu deixei você descobrir por si só. Eu pedi pra Deus para que ele te desse olhos para que você pudesse enxergar. E você enxergou, que bom. Ainda cedo, né? Mas eu não falo mais, gente. Não falo de jeito nenhum. Depois causa intriga, a gente perde amizade, perde tudo. Não vale a pena. Se eu ver, eu não digo. E se ver também, não me fale. Eu prefiro que não me fale nada. Pronto, e a Fernanda tá aqui rindo. Eita, eita, eita. A Fernanda disse que fala na cara, né? Que é o errado. Só que tem coisa que não compensa, Fernanda. Às vezes você vai falar pra uma pessoa que ela tá levando gaia, ela vai te levar pro outro lado, vai dizer que você é invejosa, fofoqueira. Continua com a alecrim ou a alecrim dourada e você é que não presta. Então, por mim, quem quiser tomar suas gaias, que tome à vontade. Eu, se eu ver, não falo nada, não. Bora dar sequência por aqui. Meu tempo tá estourado. Depois das dicas de Casa Design, daqui a pouco eu volto com mais música.
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13: Casa e Design. Às vezes a cozinha tem armário, eletrodoméstico e uma bancada bonita. Mas na hora de cortar uma cebola, não sobra espaço. por isso tente reservar uma parte livre da bancada para o preparo das refeições. Cafeteira, air fryer, liquidificador e outros aparelhos não precisam disputar cada centímetro dela. Se algum eletrodoméstico é usado raramente, talvez possa ser guardado e retirado apenas quando necessário. Antes de comprar mais um organizador para a cozinha, faça outro teste. Tire da bancada aquilo que você quase não usa. Às vezes, o espaço que faltava já estava ali.
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0: Essa é pra casar, viu?
1: Aprenda uma coisa. Na vida, não somos donos de nada. Tudo é passageiro. Tudo é empréstimo do tempo. Somos donos apenas dos momentos que escolhemos viver, das escolhas que fizemos enquanto estivemos por aqui, dos sentimentos que cultivamos, do amor que deixamos pelo caminho. Porque no fim não levamos posses, levamos histórias, memórias e tudo aquilo que sentimos de verdade. O que somos, levamos. O que temos, deixaremos por aqui. É, tudo que é bom dura pouco e o nosso tempo acabou, né, gente? Ó, mas daqui a pouco eu tô de volta no Alô Cidade, tocando muita música boa nessa tarde gostosa de quinta. E amanhã, se assim Papai do Céu permitir, que tudo depende da permissão dele, eu estarei de volta por aqui no Bom Dia Alegria. Te espero, temos encontro marcado no mesmo horário, tá? Às 7 da manhã. Minha jornal virou notícia, trazendo aquela notícia quentinha pra você. E fica aí com a última canção do Bom Dia Alegria. Sandra Porto, Gaivota, a pedido do meu amigo Félix Moura. Canção linda pra você terminar aí o seu Bom Dia Alegria, tá? 10 horas e 56 minutos. Tchau, tchau. Fiquem com Deus e até amanhã.

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1: Esporte News. A Série A do Campeonato Brasileiro foi retomada ontem à noite com 6 partidas. Em Bragança Paulista, Bragantino 1, Mirassol também 1. Em Porto Alegre, Internacional 2, Corinthians 1. Com a derrota, o Corinthians demitiu seu treinador. Em Belém do Pará, o Remo empatou com o Grêmio pelo placar de 1. Em Salvador, a maior goleada da noite. O Vitória bateu a Chapecoense pelo placar de 4-0. No Engenhão do Rio de Janeiro, o Botafogo foi derrotado pelo Vasco da Gama pelo placar de 2-1. O Vasco confirma sua recuperação no campeonato. Já em Belo Horizonte, o Cruzeiro venceu o São Paulo por 2-0. Hoje, a sequência e fechamento da rodada. Santos e Flamengo às 19h30 na Vila Belmiro. 20h, Atlético Paraná e Atlético Mineiro na cidade de Curitiba. O Fluminense encara o Curitiba às 21h30 no Maracanã. Mesmo horário para Palmeiras e Bahia, que fecharam a rodada. O Flamengo segue líder com 60 pontos. O Palmeiras é vice-líder com 57. Internacional e Grêmio continuam dentro da zona de rebaixamento da Série A do Campeonato Brasileiro, apesar dos bons resultados de ontem à noite.
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3: 11:06.
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1: 11 horas e 6 minutos, quinta-feira, 8 de outubro de 2026. Bom dia! Bom dia a você que acompanha aqui o Virou Notícia, que começa neste momento até o meio-dia. A você que vem acompanhando aí a programação da Rádio Nova Era FM, a Nova Era de Uruaçu. Sejam todos bem-vindos. Muitíssimo obrigada pela sua companhia, tá? Você no comércio, você dona de casa, você que está trabalhando aí nas obras, você que está trafegando pelas rodovias que cortam aí o norte goiano, ouvindo aqui a 99.5, o nosso muitíssimo bom dia. Muito obrigada. Hoje na bancada, eu, Dilma Brito, juntamente com a Cássia Paula, Jonathan Fernandes está cumprindo compromissos de agenda. Todos sabem que ele é um vereador e vira e mexe, a agenda choca, né? Com esse horário não dá para estar aqui sempre na bancada conosco, mas logo, logo ele estará fazendo parte aqui da bancada juntamente conosco, novamente. Telefone nosso, você já sabe, né? 62-3357-1549, está liberado. Para você interagir, participar com a gente, trazer a sua solicitação, fazer os seus elogios, seja para nós, seja para a cidade, seja para algum órgão público ou até mesmo privado, seja para reclamar, fazer uma. Dar a sua sugestão, enfim. Você pode participar, que o telefone encontra-se liberado. Mande a sua mensagem de áudio, de texto, parabenize quem você ama, mande aquele alô de bom dia, tá bom? Combinado assim? 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Bom dia para você que está aí nos acompanhando através do rádio, né, na zona rural. A Rádio Nova Era, ela pega longe, ela vai em outros municípios também. Você que está em Campo Norte, São Luís, Nova Glória, você que nos ouve aí de Itapaci, bom dia. Hidrolina, Niquelândia, Mara Rosa, Alto Horizonte, Nova Iguaçu. Tem muitas pessoas que nos ouvem da zona rural, né? De algum desses municípios ou até mesmo aqui do município de Uruaçu. E a gente fica muito satisfeito, tá? Você pode mandar um oi aqui que a gente faz questão de registrar aí a sua participação. A partir de agora a gente traz notícias aqui no seu rádio. E a Polícia Militar cumpriu alguns mandados de prisão nas últimas horas. Já já a gente traz detalhes sobre essas ocorrências. Cássia já está por aqui preparadíssima, né, Cássia, para trazer aqui o seu alô de bom dia. Seja bem-vinda, Cássia, bom dia.
2: Obrigada, Dilma. Bom dia para você, bom dia para o nosso ouvinte que está sintonizado todos os dias aqui no Jornal Virou Notícia, na Nova Era 99.5 de Uruaçu, a melhor de Uruaçu. É um prazer imenso estar aqui com você.
1: Olha, iniciando aqui,

Gavioli recebeu a educação estadual com resultado do IDEB de 2017, que registrava nota 4,3. Ao deixar o cargo em 2026, a rede estadual alcançou o melhor resultado da série histórica, com média de 5. Isso mesmo, 5.0, né, no ensino médio. Helena Bezerra, que atuou como secretária de educação de abril de 2026 até o início de outubro, né, substituindo aí a Fátima, retorna ao cargo de secretária adjunta da pasta. Então tá aí as informações da Secretaria de Educação, Secretaria de Estado de Educação aqui de Goiás.

0: E mais uma vez, um homem popularmente conhecido aqui como Pratinho é preso de novo pelo 14º Batalhão após furtar supermercado em Uruaçu. Recentemente nós falamos, né, que ele havia sido preso, e é o que acontece. Prende, solta. A Polícia Militar recebeu imagens de câmeras de segurança nas quais um homem aparecia furtando mercadorias de um supermercado aqui em Uruaçu. E em uma breve análise de vídeos, os policiais militares identificaram rapidamente o autor, por ser bem conhecido da polícia. Pois se tratava de um homem, como populares o chamam, de o ladrão do pratinho. A alcunha se dá ao grande número de furtos realizados pelo indivíduo. De postas informações, a equipe do 14º Batalhão intensificou o patrulhamento e conseguiu encontrar o autor utilizando as mesmas roupas que ele usou durante o crime. Na entrevista policial, o autor confessou que subtraiu duas caixas de chocolate. Logo, a equipe lhe deu voz de prisão e o conduziu para a Delegacia de Polícia Civil de Uruaçu para as demais ações legais cabíveis.
1: E a polícia científica, em continuidade aí aos esforços, né, do governo de Goiás em ampliar e fortalecer a segurança pública goiana, o governador Daniel Vilela assinou aí a nomeação de 41 novos policiais que irão compor o quadro de pessoal da diretoria da Polícia Científica aqui do estado de Goiás. Então foram nomeados 23 auxiliares de autópsia de terceira classe e 18 peritos criminais de terceira classe. Os novos profissionais vão reforçar o efetivo técnico da corporação, dando maior celeridade aos trabalhos e ações desempenhados pela instituição. Os candidatos nomeados foram aprovados em concurso público realizado em 2023. Os novos policiais serão designados para diferentes regiões do estado, garantindo maior efetividade nos trabalhos de investigação realizados pela Polícia Científica. Do quadro de aprovados para o cargo de auxiliar de autópsia, foram selecionados 6 servidores para a macro-região centro-oeste, 2 para o entorno sul, 5 para o nordeste goiano, 5 para o sudeste e outros 5 para o sul goiano. Já no quadro, do quadro de peritos criminais, foram 9 designados para a macro-região de Goiânia e 3 para o centro-oeste, 2 para o entorno sul, 2 para o Nordeste e outros 2 para o Sul goiano.
0: E lembrando que o estado de Goiás conta com uma das estruturas de remuneração e benefícios mais atrativas do Brasil, né? E se é impulsionado por pacotes de valorização da segurança pública que foram aprovados pelo governo de Goiás. Então, tanto para eles que estão sendo nomeados é algo benéfico, e também para a população que recebe uma força aí na segurança pública. Isso é muito bom para Goiás. A Dilma acabou de falar agora da educação, que tem números bons, excelentes, inclusive, e agora a segurança pública também. Tomara que a tendência seja essa, né, Dilma?
1: Com certeza.
0: Só melhorar.
1: Quero mandar um bom dia aqui para a Eliane Aparecida, que está conosco aqui, fazendo companhia. Obrigada, viu? Bom dia para você, toda a sua família. A Eliane está dizendo aqui o seguinte, ó. Esse pratinho tem que ficar preso para o resto da vida, porque vai preso, sai, ele já virou cliente aí da polícia, né? Dos policiais. Mas é aquele negócio, né? Que todo mundo já sabe, a polícia prende, a justiça solta. Então, não depende da polícia, né? Que se dependesse, com certeza não teríamos bandidos soltos.

0: Olha, trazendo uma outra informação aqui. Falar das chuvas, né? Porque chove ainda em várias partes de Goiás. Ainda não, a chuva está só começando.
1: Está começando.
0: E a mudança de tempo reduz o calor e aumenta a umidade do ar. A Sofia Magalhães vai falar em mais detalhes aí a respeito.
2: O tempo mudou em Goiás e a chuva já está aparecendo em várias regiões do estado. A combinação entre calor e umidade favorece a formação de áreas de instabilidade.
3: Já tivemos chuvas volumosas em várias regiões do estado de Goiás, principalmente na parte centro-sul, parte oeste do estado de Goiás. E no decorrer dessa semana, com essas áreas de instabilidade atuando e depois gradativamente essa nebulosidade começa a perder intensidade e vamos gradativamente voltando para um tempo mais estável.
2: E a mudança no tempo já interfere na rotina de quem precisa sair de casa. Para quem trabalha com crianças, como a Isadora, a chuva pode até atrapalhar as atividades.
4: Atrapalha um pouquinho porque lá, dependendo, chove muito ou coisa do tipo, as crianças param, né? Elas faltam mais do que em época de seca.
5: Questão de levar a criança de manhã na escola, que as crianças estudam cedo, né? Mas eu acredito que tudo tende a melhorar. A temperatura fica melhor, né? E até para a questão da agricultura também é muito importante, né?
2: E enquanto a chuva muda a rotina de quem está na rua, tem muita gente que aproveita para curtir as temperaturas mais baixas. Mas afinal, os goianos preferem essa temperatura mais fria ou já estão com saudade do calorão?
6: A chuva é muito importante porque fica tão seco aqui que atrapalha os animais, as pessoas.
7: Ah, eu prefiro o frio para ficar em casa, mas para calor eu prefiro sair.
1: 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Nós vamos para o intervalo comercial e daqui um pouquinho nós estamos de volta no Virou Notícia.

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1: Onze horas e 25 minutos, virou notícia, até o meio-dia. Mandar um bom dia aqui pro Jair Ferreira. Jair, que está sintonizado aqui no Virou Notícia. Muito obrigada, viu, Jair? Bom dia para você. 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
2: E a rotina de quem trafega pela BR-153 tem sido marcada por muita lentidão e transtornos ao longo do dia. Motoristas encaram filas e demora em paradas nos trechos onde funciona o sistema de pare e siga. A situação exige paciência de quem depende da rodovia e aumenta a cobrança por uma solução para os constantes problemas enfrentados no percurso. Nesse momento, aqui em Uruaçu, motoristas enfrentam um grande congestionamento. A lentidão também atinge o trevo na Avenida Weimar Barroso. O motivo são as obras de duplicação da rodovia que vem causando transtornos para quem precisa passar pela região. Motoristas devem redobrar a atenção. Os transtornos passam, os benefícios ficam, mas até chegar aos benefícios tem que ter muita paciência.
1: É, a palavra-chave é essa, viu, Cássia? Paciência, e na rotina que todo mundo vive é complicado, mas tem que ter mesmo, porque o desgaste é grande. Você vê que tem percurso aí onde a pessoa às vezes gasta aí para chegar até a cidade, uns 20 minutos, a pessoa vai gastar quase uma hora. Então, é muito desgastante, até porque é muito calor nessa época. Por mais que a chuva tenha começado, mas ainda é muito calor. E principalmente quando há famílias com crianças, né? Ainda mais difícil. E aí não resta outra alternativa a não ser paciência e esperar, porque não tem outro jeito.
2: E alguns usuários estão comentando, né, que nessa semana, segunda-feira, ficou 1h10 na subida da torre, saída para Goiânia. Parado, já estava precisando ir ao banheiro e a gente muito tempo parado. Realmente, o cansativo é isso, né? E às vezes também a gente percebe uma certa desorganização. Mas o importante é que pensar naquilo que vai trazer de benefício para a cidade, para a região e para quem trafega aí na BR-153.
1: Mas eu acho que falta organização também.
2: Falta.
1: Dá para melhorar isso daí.
2: Tá.
1: Dá para melhorar, né? A gente aqui nessa. Nós aqui do Goiás, a gente paga o pedágio mais caro e aí ainda tem que viver esses transtornos. Dá para melhorar, com certeza.

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1: Dilma Brito não tá com a garganta muito boa, eu costumo falar assim, a minha garganta não está católica. Não tá muito católica. Ah, então, assim, programa ao vivo é complicado, às vezes vem uma tosse, uma secura e aí
0: mal-estar súbito. Olha aqui, Dilma, o Betinho, ele acabou de mandar uma mensagem aqui, estou depois do pedágio de Campinorte, já tem 40 minutos. Depois o pedaço de Campinas.
1: Olha só, pra você ver, né? Tão pertinho aqui e tá na sofrência, Betinho. Bom dia pra você, meu querido.
0: Obrigada. Não, e olha a distância. Ele tá próximo, depois do pedaço de Campinas, é 40 minutos. E o que tem, o que a gente noticiou aqui, que aqui na entrada de Uruaçu já tá paralisado. Se é o mesmo congestionamento, ele tá longo. Tá longo, viu, Dilma? É paciência, muita paciência.
1: É, não tem outro jeito, né? Betinho, tomara que... A fila anda. 11h31, eu quero parabenizar aqui o senhor Oscarino, que está fazendo aniversário hoje, né, seu Oscarino? É o papai da Rosiclei. Rosiclei, bom dia para você, minha querida. Seu Oscarino está fazendo aniversário hoje, ele que mora lá no, na beira do lago, ali no Luau da Barra, condomínio Luau da Barra. E aí a gente aproveita, né, para parabenizá-lo aí nesse dia tão importante para o seu Oscarino. Hoje é dia 8 de outubro. Mas colhendo mais uma primavera e muitas bênçãos na vida do senhor, viu? A Rosiclei está parabenizando, desejando muitas bênçãos, tá? E a gente também. Feliz aniversário pro senhor, seu Oscarino. É meu vizinho.
0: Parabéns, seu Oscarino. Feliz aniversário para o senhor.
1: Olha, contribuintes ganham um novo prazo aí para a opção ao Simples Nacional. Microempresas e empresas de pequeno porte terão novos prazos para as opções relacionadas ao Simples Nacional em 2027. A opção pelo Simples Nacional vai poder ser feita até 15 de outubro. Já as empresas optantes pelo Simples que escolherem apurar e recolher o IBS e a CBS pelo regime regular terão até 30 de outubro para fazer a opção. Com a reforma tributária, as empresas do Simples Nacional poderão optar por apurar e recolher o imposto sobre bens e serviços e a contribuição social sobre bens e serviços pelo regime regular, em vez de recolher esses tributos dentro do documento de arrecadação do Simples Nacional. Mandar um bom dia aqui pro Joel Teixeira, também ligado com a gente. Bom dia, obrigada, viu? Ele tá dizendo aqui, ó. Saí de Campinorte, era 9h40. E ainda estou antes da Polícia Rodoviária Federal. Tenho fé que vou almoçar em Uruaçu. Ô, Joel, que pena que você tá nessa sofrência também, viu? Tá uma coisa de louco isso aí, né?
0: É ruim pra quem tá ali no ambulância. Eu acho que a ambulância tem acesso livre, né? Mas quem tá ali com criança, tem um horário marcado, é horrível.
1: É muito desgastante.
0: E uma funerária de Anápolis foi condenada a pagar R$5.000 por danos morais ao filho de um homem após o caixão cair do veículo funerário durante o transporte para o velório. Segundo a defesa da família, o impacto causou danos à estrutura da urna funerária e atrasou a despedida. O corpo precisou retornar à clínica funerária, onde foi acomodado novamente e colocado em outro caixão. Aqui cita o nome da empresa. a empresa não respondeu aos questionamentos da reportagem. O caso aconteceu esse ano, em julho, segundo o advogado Lucas de Carvalho, conforme informado pelos próprios funcionários da empresa. O transporte do caixão até o local da cerimônia era realizado por apenas duas pessoas. Durante o deslocamento pela rampa de acesso ao velório, os funcionários perderam completamente o controle da urna, que caiu violentamente no solo. O corpo precisou retornar à clínica funerária, onde passou por nova acomodação e foi colocado em outro caixão. É triste, né? Porque é o dia mais triste para uma família passar pelo luto, passar pelo velório ali, né? Tá ali velando alguém que você ama e de repente passar por uma situação dessa, né? É um transtorno e é uma tristeza, né?
1: E pior que a gente já viu isso em outras ocasiões, né? Através das redes sociais. A vira e mexe acontece isso daí.
0: É, e o que resta para a família realmente é procurar os direitos legais, porque realmente uma indenização não representa a dimensão do sofrimento, da tristeza da família naquele momento, mas é o que nós temos que pode ser feito.
1: Os eleitores de Goiás escolheram neste domingo, né, os representantes aí do Estado no Congresso Nacional. Além dos 17 deputados federais, os goianos também elegeram dois senadores que terão mandato de 8 anos a partir de 2027. E a gente vai falar muito breve, né, com o doutor Jovino a respeito aí ainda dessa política, porque hoje a preocupação, Cássia, assim, uma das preocupações do brasileiro é também a economia do nosso país, né? Essa é uma das maiores preocupações, a inflação. E a gente vai trazer o doutor Jovino aqui para estar falando conosco. Se não hoje, né? Ele se conseguisse sair de um compromisso em tempo, ainda passaria por aqui hoje para conversar um pouco com a gente a respeito. Se não, muito breve estará aqui conosco na bancada para a gente falar mais sobre isso, até porque está vindo aí, já iniciou o segundo turno, a campanha para o segundo turno, e eu tenho certeza que muitas pessoas que estavam com dúvidas no primeiro turno em quem votar, eu acredito que para presidente, agora no segundo turno, a dúvida pode ser maior, né? A dúvida pode ser muito maior. E aí a gente conversando com pessoas que entendem, analistas políticos, isso pode ajudar na decisão aí pro segundo turno.

0: E fiscalização de IPVA. Governo abre licitação para comprar viaturas com novo sistema. Licitação tem valor estimado de 12,5 milhões para adquirir 6 viaturas de fiscalização eletrônica. Os veículos contarão com sistema de leitura automática de placas e monitoramento em tempo real para o controle do IPVA. O governo anunciou a abertura de uma licitação para a compra de viaturas equipadas para o serviço de fiscalização eletrônica móvel do Imposto sobre a Propriedade de Veículos Automotores, que é o IPVA. A divulgação foi feita ontem e publicada no Diário Oficial do Estado. Segundo o documento, a licitação prevê a aquisição de 6 viaturas equipadas com tecnologia de blitz eletrônicas, embarcada para fiscalização do IPVA. Com valor estimado de mais de 12 bilhões e meio, o processo será aberto para ampla participação e terá como critério o menor preço por lote. De acordo com o edital, está previsto um sistema de monitoramento viário e alocação de equipamentos de fiscalização eletrônica embarcados em veículos de pequeno porte, compostos por operador, câmera, com sistema de reconhecimento óptico de caracteres LAP, notebook e rádios transmissores. O edital detalha que essas viaturas de pequeno porte são equipadas com um sistema embarcado de leitura automática de placas integradas à Secretaria da Economia e com operação em tempo real, auxiliadas por GPS, além de incluir manutenção e suporte técnico durante toda a vigência contratual. A tecnologia trabalhando a favor de tudo, né? Inteligência artificial entrando também, a tecnologia. E as propostas poderão ser enviadas a partir... podem ser enviadas desde ontem, 7, né? Pelo site da licitação. Já a sessão pública está marcada para 23 de outubro.
1: São 11 horas e 39 minutos. A gente vai para o intervalo. Daqui a pouquinho estaremos de volta.

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1: Faltando 15 para o meio-dia, 15 minutos para o meio-dia, o doutor Jovino está aqui na bancada conosco, já vai bater um papo com a gente, né? Ainda há pouco falava aqui, e ele já se encontra aqui nos estúdios. Antes, a Cássia tem um recadinho para você.
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1: É isso aí. Quero mandar um abraço aqui para dona Fátima e o Zezinho lá na rua Miracema do Norte. O Zezinho também é aniversariante desse mês de outubro, né, Zezinho? Um abraço aí pra vocês, tá? Ele faz aniversário no dia 23 e esse aniversário do Zezinho já virou tradição, né, Zezinho? Abraço pra vocês, obrigada aí pela sintonia. 11h46, conforme dito, né, a gente iria bater um papo com o doutor Jovino, já está por aqui. Ele que é advogado, eu sempre gosto de falar isso, sempre gosto de frisar, ele que é advogado, ele é procurador do município, analista político, tem mais, né? Depois ele vai falar aí, é porque não me lembro assim de cabeça. Doutor Jovino, sempre muito bem-vindo, tá? Bom dia.
3: Dilma Brito, bom dia Cássia, bom dia a todos os nossos ouvintes, muito obrigado pelas palavras, é sempre um prazer estar aqui com vocês, a gente compartilhando informações e levando também esses esclarecimentos a toda a população, né? Isso é muito importante, principalmente nesse momento.
1: É isso aí, agora acabou passou, né, depois do período eleitoral é comum que os ânimos fiquem acirrados ainda, passou o primeiro turno e é comum que os ânimos políticos continuem acirrados, conforme eu disse. Como é que as nossas lideranças, doutor Jovino, e também representantes eleitos devem agir para garantir a governabilidade e respeitar os adversários?
3: Olha, esse é um ponto nefrálgico, assim, da nossa democracia, né? A gente tem que ter muita maturidade, todos os nossos governantes devem dar esse exemplo inicial de aceitar o resultado. Então, a aceitação desse resultado, ela fará com que os mercados, a população, tudo se acalme, se esfrie, né? Se arrefeça, para que a gente tenha um país para gerir, um país que precisa de desenvolvimento, que precisa gerar riqueza, emprego e renda à nossa população. Então, o que a gente está vendo aí, principalmente aqui na nossa região, que é uma região produtora em ascensão, eu digo isso em relação a toda a região centro-oeste, a gente tem visto um alinhamento em prol de um provável resultado, que é a eleição do candidato Flávio Bolsonaro. A gente tem visto isso através das palavras do ex-governador Ronaldo Caiado, recém-reeleito governador, agora para mais 4 anos, Daniel Vilela. E isso é importante, isso manda um recado para a população de que a gente vai superar essa questão da polaridade, da polarização principalmente, né? O que a gente precisa para pensar no desenvolvimento do país, pensar o país como uma potência econômica em ascensão, é justamente ter a paz e o equilíbrio como um ponto crucial, assim, de sustentabilidade.
2: Doutor Jovino, nós vimos no início da semana, depois das eleições, que o Ibovespa disparou 7,7%, superou pela primeira vez os 2 mil pontos. Há uma euforia no mercado financeiro. O senhor acredita que seja uma tendência, que isso vai, é algo que já mostra que vai ser algo benéfico para o Brasil? O que, que o senhor acha, o que, que o senhor pensa a respeito dessa euforia? Alguns têm falado que tem que ter um certo tipo de cautela com essa euforia do mercado, mas na sua opinião, qual que é a tendência hoje?
3: Certo. Essa leitura, Cassiela, é muito importante porque é uma leitura puramente econômica e que a gente traz em torno das expectativas, né? Então, qual foi a leitura que o mercado fez relacionado aí ao resultado do primeiro turno? É que há probabilidade, uma possibilidade altíssima, né, da alternância do poder. A alternância do poder, ela é muito benéfica em todos os sentidos, mas o mercado, ele enxerga que um governo de direita, um governo liberal, né, ou neoliberal, como muitos dizem, ele vai trazer um ajuste fiscal maior para a economia. E quando a gente trata de dólar e de bolsa de valores, de Bovespa, a gente está tratando aí de grandes investimentos no Brasil. Então a gente está tendo uma leitura, né, a gente está trazendo para a gente essa, uma realidade de pessoas, de grandes empresas que pretendem manter os seus capitais aqui dentro do Brasil e fazer novos investimentos. O que, que esses grandes empresários, esses grandes conglomerados verificam? A disponibilidade do governo em investir em infraestrutura, em investir menos, gastar menos dinheiro no social, né, por assim dizer, e você vai gastar mais dinheiro em infraestrutura, e é justamente aquilo que o Brasil precisa. Então, a começar pela nossa malha ferroviária, que precisa de investimento, a própria duplicação que está acontecendo. Então, são investimentos em portos que têm que ser feitos, né? Então, não adianta muito que uma grande empresa amplie os seus investimentos aqui no Brasil se ele não tem a certeza de que vai sobrar dinheiro do governo para investir numa infraestrutura que ele precisa, né? Então, de acordo com as declarações que já foram feitas pelo próprio candidato a presidente, Flávio Bolsonaro, ele quer sim fazer um ajuste duro, um ajuste fiscal duro, e não descarta a possibilidade dele alterar, inclusive, os investimentos vinculados constitucionais, né? Então, quer dizer, se você vai investir menos, vamos citar, por exemplo, aqui os investimentos aí do mínimo de 15% na saúde. Então, se você... Hoje a gente tem uma obrigação de todo recurso público, você tem que ter um investimento mínimo de 15% na saúde. Ele já manifestou, já demonstrou que pretende fazer uma alteração nesse percentual. Vamos supor que ele consiga reduzir isso aí para 10%. Isso significaria dizer que nós teríamos uma disponibilidade de caixa para aplicação em outras áreas de mais de 300 bilhões de reais. Então imagina isso convertido em obras estruturantes aqui no Brasil. Então essa é só uma situação hipotética que eu coloco para a gente tentar decifrar o que foi esse otimismo do mercado. Então, se o mercado está otimista, se o grande investidor pretende agora investir no futuro, automaticamente você vai ter aqui dentro do Brasil uma maior disponibilidade do dólar, né? Porque aquele investidor, ele não quer tirar o dólar do Brasil, ele quer deixar o dólar aqui. Se você tem mais dólar disponível aqui pra gente, esse preço também vai cair, favorecendo o quê? As nossas exportações, principalmente.
2: E a gente percebe, né, que as perdas do investimento do Brasil acontecem muito devido à corrupção, né? O que impacta gravemente a economia do país de forma direta são os desvios de verbas, e indireta, que é o afastamento, como o senhor está falando, o afastamento de capital, insegurança jurídica, porque como confiar? Historicamente, entidades como o Fiesp e a Fundação Getúlio Vargas apontam que o Brasil perde entre 1% e 4% do seu PIB anualmente devido a desvios e ineficiências geradas por práticas corruptas. O que esperar até então dessa expectativa de novo governo, na sua opinião?
3: O que a gente tem que verificar nesse caso, nesses dados, que é claro que são dados sérios, vindos da Fundação Getúlio Vargas e da própria Fiesp, mas existe também uma informação que é do DIEESE, né, que eles nos trazem que há uma diferença muito grande entre a corrupção efetiva e a percepção da corrupção. Então, aqui no Brasil, o que a gente tem visto muito, isso aí tem se escalado bastante, é aquela percepção da corrupção. E aquilo nem sempre se traduz numa corrupção que efetivamente ocorreu, né? Isso aí é muito realmente pela aquela desconfiança do brasileiro, né? De uma forma geral, como ele acompanha muito nos noticiários de que há essa corrupção, então ele desconfia que Em tudo existe a corrupção. E é claro que essa percepção, ela contamina também quem? Quem vai fazer os investimentos diretos aqui no nosso país. E sim, isso aí tem, o simples fato de já haver essa percepção, né, ela se traduz de que, então, se há uma percepção, está sim ocorrendo, nem que seja em patamares maiores ou menores, está ocorrendo assim a corrupção. E isso não tem como a gente prever se será diferente no futuro. Porque quanto maior é o desenvolvimento do país, quanto mais obras estruturantes você tem, isso acontece em todos os países, tá? Isso tem acontecido nos Estados Unidos, por exemplo. Então, quanto maior é o desenvolvimento, maior é aqueles investimentos que o Estado tem que fazer através de terceiros, maior será a percepção e a corrupção efetiva. Então, isso aí é independente do governo que vai assumir, é uma questão que é mundial isso, né? Quando você vai construir uma nova malha ferroviária, quanto novas rodovias, você terá sim um aumento da corrupção. Infelizmente, esse dado já é estatístico, já é comprovado e consolidado.
1: São 11 horas e 55 minutos. Nossa, passa tão rápido.
2: Voou.
1: Já quase terminando o programa, né? Doutor Jovino, o trabalhador brasileiro está conseguindo recuperar o seu poder de compra? O aumento da renda está sendo acompanhado pelo aumento do custo de vida?
3: Não, hoje, para aqueles trabalhadores, Dilma, que recebem aí um salário mínimo, sim. O aumento da renda dele, ela é acompanhada pelo aumento do custo de vida, porque você tem ali não só a correção pelos índices oficiais, mas você tem um incremento que é colocado no salário mínimo. É uma prática que, inclusive, é questionada por muita gente. Eu, por exemplo, sou um crítico dessa forma de correção do salário mínimo, porque o faturamento da empresa, ele não acompanha o que você tem que repor através do aumento do salário mínimo. E isso aí, inclusive, é uma das teses, é uma das balizas, né, que um eventual novo governo de direita deve corrigir. Mas sim, a população menos favorecida, digamos assim, eles têm aumentado sim o poder de compra, a capacidade deles de comprar. É claro que isso aí varia de região para região, uma região em que o custo de vida que está ficando mais caro, proporcionado aí pela escassez do acesso a tanto a emprego quanto a aluguéis mais caros e a próprios insumos de sobrevivência, como é o caso de Uruaçu, por exemplo, que o custo de vida tem subido, você vai perceber isso de uma maneira mais tímida. Mas em outras regiões, que a gente não tem uma atividade econômica tão forte, as pessoas estão sim conseguindo melhorar muito a sua qualidade de vida.
1: Em relação ao Bolsa Família ou outros programas sociais, o senhor acha que isso ajuda a combater a fome ou pode realmente criar, como muitos falam, uma dependência aí?
2: Acomodação.
1: Né? Acomodação. E aí como é que faz? Como é que esse equilíbrio pode ser feito?
3: Olha, em relação ao Bolsa Família, isso aí é um tema muito sensível, é um tema que realmente a gente poderia até tratar, às vezes, um episódio somente para isso, Dilma, pelo fato de que o Bolsa Família, ele não visa dar uma condição realmente de confortável para a pessoa fique eternamente no Bolsa Família. Até porque é o valor. É um valor de R$600 que não vai possibilitar que ninguém, por exemplo, fique refém o tempo todo desse valor, que não queira se desfazer. Então, é um valor que você vai auxiliar aquela família para que ela tenha o mínimo condição de dignidade possível, né? Que ela, por exemplo, tenha condições de ficar com os filhos em casa. Às vezes o marido, ele até sai para trabalhar, mas a esposa não tem condições e tem ali 2, 3, 4 filhos para sustentar e tem que garantir o mínimo existencial para esses filhos. Só um dado estatístico, que em Uruaçu a gente tem aproximadamente de 1.900 a 2.000 bolsas famílias apenas. Então, muita gente joga nesse tipo de narrativa, de que o Bolsa Família reduz a oferta de mão de obra, mas na verdade não é isso que ocorre. O Bolsa Família é um programa exitoso, que já vem de muito tempo, desde 1998, com Fernando Henrique Cardoso. É claro que tinha outros nomes, depois veio o Vale Gás e outros programas, mas eles visam simplesmente dar dignidade para essas famílias. Não é um recurso muito grande, mas eu entendo que deve continuar. É claro que agora o que polui o Bolsa Família são as formas de fiscalização. Em muitos lugares do Brasil, não existe um acompanhamento através dos organismos sociais, justamente de quem está recebendo, se aquela pessoa já está empregada, se aquela pessoa já foi para o mercado, mesmo que seja informal de trabalho. Então, ela continua recebendo o Bolsa Família. E isso polui todo o programa. Então, a fiscalização deve aumentar. O Bolsa Família deve permanecer.
1: Mas o senhor concorda que, não querendo aqui generalizar, que algumas famílias acabam utilizando esse valor que não é alto, conforme o senhor disse, né? E realmente não é, faz dela, desse valor, uma única renda?
3: Sim.
2: Tem outras, e não, não fica só ali, né? Tem outras formas que o governo dá, eu valo gás, aí já conversei com pessoas, ele tem um, ele tem dois, ele tem X, Y, Z, e vai juntando, aí ele fala assim, eu ganho isso aqui no final das contas, pra quê que eu vou sair de casa?
1: Eu já ouvi pessoas dizer, mulheres dizendo que iria arrumar mais filho por conta do Bolsa Família.
3: O Bolsa Família, você tem um acréscimo realmente a esse valor de R$600 a cada filho. Mas você tem um limite também que você vai receber, para que você receba esse Bolsa Família. E o que a gente tem visto é que, na verdade, a gente tem garantido uma dignidade para essas pessoas, né? Para essas pessoas que precisam do Bolsa Família. Se você enxerga que existe alguma família que ela tem ali 2, 3, 4 filhos e está realmente se amparando muito com benefício social e não está buscando emprego, não está buscando realmente ter outra forma de... E existe a oferta e ela não quer se apegar a essa oferta, é justamente nesse ponto que a legislação do próprio Bolsa Família exige que haja fiscalização. É onde, em muitos lugares do Brasil, essa fiscalização ela acaba falhando. Você acaba... não fazendo essa fiscalização e essas pessoas permanecem aí por um tempo eterno aí, né, com o Bolsa Família. Mas a meta é que as pessoas deixem de ter um Bolsa Família. Praticamente 3.600 famílias, isso são dados do primeiro semestre de 2026, então foram 3.600 famílias no estado de Goiás, elas tiveram benefício de Bolsa Família cortados ou tiveram benefício suspenso para que fossem atendidas outras famílias. Então, há uma rotatividade. Por isso que são informações, são dados que a gente tem que colher e analisar. Mas eu ainda defendo que, pela dignidade de muitas famílias, o programa Bolsa Família deve continuar.
1: Com certeza. O nosso tempo já acabou, já está estourado. Só que antes de finalizarmos aqui, temos um áudio.
4: Boa tarde, Dilma. Boa tarde, Cássia, meu amor. Ligadinho vocês aqui de Jataí, Goiás. Um calor de 40 graus.
1: É o pastor, é o Bispo Narciso. Boa tarde. Obrigada aí pela participação e sintonia.
2: Boa tarde, meu bem.
1: Meio-dia e dois, doutor Jovino, vamos combinar então de a gente, em outra ocasião, a gente falar a respeito, falar mais amplamente sobre esse assunto, pode ser?
3: Perfeito, ótimo. Até para a gente possa desmistificar o tema e levar esclarecimentos, né, para as pessoas que às vezes só atiram pedra em cima de um programa social, mas é claro que ele tem que ser melhorado, tem que ser criticado, sim, é lógico, na medida, com todos os limites que a lei lhe impõe, né, e falar também do panorama social que tem melhorado. Justamente por conta do Bolsa Família. Vamos programar sim, Dilma, okay. Estou à disposição.
1: Obrigada, viu, mais uma vez, doutor. 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Vambora, Cássia?
2: Bora. Obrigado, doutor Jovino. Obrigado ao nosso ouvinte que esteve conosco. E amanhã estamos de volta.
1: Amanhã, a partir das 11 horas. Uma ótima tarde a todos e até lá.
3: Boa tarde a todos.

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8: 12:07.
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10: Dispositivos médicos baseados em inteligência artificial terão monitoramento contínuo no Reino Unido, mesmo depois de serem aprovados para uso. A medida faz parte de um novo conjunto de regras para a tecnologia na área da saúde. Segundo o órgão regulador britânico, a mudança é necessária porque alguns sistemas de inteligência artificial podem evoluir e se adaptar duramente à utilização pelos médicos. O governo aceitou 44 recomendações para aprimorar a regulamentação e deve apresentar um plano completo de implementação até 2027. O Reino Unido afirma ser o primeiro país a desenvolver regras abrangentes para esse tipo de tecnologia.
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0: 12:35.
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0: meio-dia e 50.
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2: A cantora Marvila revelou que está sendo alvo de um homem que passou a agir como se tivesse um relacionamento com ela, mesmo sem nunca ter existido qualquer romance entre eles. Segundo a artista, ele começou enviando mensagens e depois passou a aparecer em shows com flores, ursos, chocolates e cartas. Em uma ocasião, teria até tentado entrar em uma apresentação alegando ser marido dela. Marvila contou que bloqueou o homem e pediu à equipe que reforçasse a segurança. Mais recentemente, ele teria aparecido em um show com flores e a intenção era pedi-la em casamento.
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0: O placar. O Vila Nova chega a 58 pontos, mas cai para a segunda colocação, já que o Juventude venceu na rodada. Tem 59 pontos e é o líder isolado. Neste momento, Fortaleza também se encosta ao Vila Nova. 56 pontos ocupando a terceira colocação. O próximo jogo do Vila Nova será no próximo domingo, fora de casa, quando visitará o Náutico no Recife. E o Atlético Goianiense, ontem à noite, perdeu de 3 a 1 para o CRB em Maceió. A derrota complica a vida do Dragão Campineiro, que poderia estar mais folgado dentro do G6. Mesmo assim, continua na sexta colocação com 52 pontos. O CRB é o sétimo, agora com um ponto de diferença. 52 do Atlético contra 51 da equipe de Alagoas. Dragão volta a campo, domingo em casa, recebendo o Sport Recife. Jogo às 4h10 da tarde em Goiânia.
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5: Boa tarde, boa tarde, minha gente. Eu tô chegando, obrigada pela sua companhia. Você está na vez do ouvinte, eu sou a Grazi Ribeiro e eu fico com você até as 3 horas da tarde.
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5: Boa tarde para você que tá aí do outro lado, ligadinho, sintonizado aqui na Rádio Nova Era. Obrigada pela sua companhia. Gente, você está na vez do ouvinte. Eu sou a Grazi Ribeiro. Vou ficar aqui com vocês até as 3 horas da tarde, tá bom? Então já corre, manda sua mensagem, manda o seu pedido de música. Participe das promoções, porque tem promoções acontecendo toda semana aqui na Rádio Nova Era. E você não pode ficar de fora. Então já corre, manda sua mensagem, a sua participação aqui no nosso 62 3357 1541.

e aproveita essas promoções. Eu tô por aqui, já tô chegando, começando aí mais uma edição da Vez do Ouvinte. A gente começa aí com muita música boa. Vocês vão ficar agora com o Luan Santana, Você Não Sabe O Que É Amor.

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0: Pois é, minha gente, vocês escutaram aí, hoje começa a festa lá em Campinorte. A gente aqui da Rádio Nova Era vai estar acompanhando de perto. Inclusive, hoje é aniversário de 63 anos de história aí de Campinorte. Parabéns aí ao município de Campinorte, parabéns aí às pessoas que moram nessa cidade. E aqui pertinho, né, do município de Uruaçu, 30 minutinhos. Então, parabéns aí a Campinorte por mais aí um ano de história. E hoje começa aí a ExpoCamp, né, 25ª ExpoCamp, nós aqui da Rádio Nova Era vamos estar por lá, eu, a Dani, o Betinho Lima, que inclusive já tá por lá, nós vamos entrar aqui na programação falando como é que tá lá, como é que tá tudo por lá. E ontem nós fizemos aí uma entrada, ontem eu estava por lá juntamente com o Betinho, juntamente com a Dani, gravamos aí, falamos com o pessoal, foi tudo muito bonito, tudo muito legal. E hoje começa realmente essa festa maravilhosa, que o show de abertura hoje é do Léo Santana, inclusive. Então você que é daqui do município de Uruaçu, que é daqui da região, aqui da região de Campinorte, né? Vá conferir, vá acompanhar de perto essa festa que tem tudo pra ser maravilhosa. Porque vão ser shows incríveis, tem toda uma programação aí muito gostosa, muito bacana, vai seguir até o domingo. A gente sabe que segunda-feira também é feriado, é Dia das Crianças, de Nossa Senhora Aparecida, né, padroeira aí do Brasil. Então, você pode aproveitar, curtir até o domingo por lá, porque segunda-feira também é feriado, olha que coisa boa. E hoje também é feriado lá no município de Campinorte, né, devido aí a estar completando aí mais um ano de história. Então nós estaremos por lá acompanhando de perto toda essa programação e você é o nosso convidado especial. E a gente já corre, manda sua mensagem, pede a sua música que eu estou por aqui, tá bom? Tô aqui acompanhando as mensagens, pessoal que tá aqui participando, obrigada pela sua companhia, obrigada pela sua participação. Agora vocês vão ficar com o Na Estica, falando sobre o mundo da moda, para vocês ficarem bem informados sobre o que tá acontecendo aí no mundo da moda. Daqui a pouco volta com Tânia Mara e Fernando Sorocaba, Pense Pra Dizer.
1: 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Pra quem ama o conforto e a praticidade do mocassim, a versão de salto surge como a grande tendência que substitui o clássico escarpin, trazendo uma pegada sofisticada que pode até ser combinada com peças de alfaiataria, calças jeans retas, saias, vestidos e até com o uso estiloso de meias 7/8 ou meias calças coloridas fininhas para criar produções modernas e cheias de personalidade.
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0: Sorocaba.
1: Tânia Mara.
0: Obrigada, meninos.
1: Parabéns, Tânia.
2: Obrigado. Parabéns, viu?
1: Muito sucesso nessa nova fase da sua carreira. A gente deseja tudo de bom para vocês. Obrigado por a gente fazer parte um pouquinho dessa nova história. E você merece tudo de bom. Obrigado a todo esse time de músicos que confiaram no nosso trabalho e a todo esse time que está cuidando com muito carinho do projeto Tânia Mara.
0: Obrigada.
2: E obrigado a essa plateia linda, maravilhosa. Obrigado, viu, gente? Parabéns, Tânia.
0: São demais, né, gente? Obrigada de coração pela dedicação, pelo carinho. Essa nova fase tão importante da minha vida. Só tem gente boa. Esses meninos têm um coração de ouro, merecem o sucesso que estão fazendo. Porque vocês realmente, além de talento, vocês têm muita humildade. Obrigada de coração, Sorocaba. Obrigada, gente. Fernandinho. Obrigado.

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0: Tô de volta, tô de volta. Obrigada pela sua companhia, minha gente. Corre, manda sua mensagem. Eu estou por aqui. Queria mandar aí um alô, um beijo, um abraço pra Raimundinha, pra Vanilda. Inclusive, Vanilda esteve aqui hoje de manhã. Vanilda que ganhou aí 2 pastéis, né? É, acredito que foi na sexta-feira. Ganhou 2 pastéis e hoje ela veio buscar o voucher dela. É, desses 2 pastéis, esteve aqui, maravilhosa, Vanilda, um beijo pra você, obrigada pela sua companhia, por estar sempre participando, sempre acompanhando aí a programação aqui na Rádio Nova Era. 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Tá chegando aí os drops dos artistas, pra vocês saberem o que tá acontecendo no mundo dos famosos. E volta com Jorge Henrique Rodrigo, Vai Lá em Casa Hoje, com participação de Marília Mendonça.
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2: 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O ator Paul Rudd revelou que decidiu manter o celular longe dos sets de filmagem depois de perceber que estava dependente demais do aparelho. A mudança começou depois das gravações do filme A Startman, quando o diretor Tom McCarthy restringiu o uso de telefones no set. Segundo o ator, a experiência ajudou o elenco a conversar e interagir mais durante os intervalos. Paul Rudd gostou tanto do resultado que decidiu continuar deixando o celular no camarim durante as filmagens.
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5: Esporte News. O Campeonato Goiano da segunda divisão apresentou ontem a sua penúltima rodada com 5 partidas. Bom Jesus 3, Morrinhos 2, São Luís 1, Goianésia 3, Tupi 1, Rio Verde também 1, Grêmio Anápolis 4, Goiânia 0 e Mineiros 2, Trindade 0. Rio Verde está na primeirona com 33 pontos. Bom Jesus com 31, segundo colocado, o Goianésia terceiro com 30. Essas duas equipes domingo que vem vão decidir a segunda vaga para a Série A do Campeonato Goiano, partida que acontecerá na cidade goianense. A última rodada está prevista para domingo, todos os jogos, 16h. Goianésia e Bom Jesus, o principal jogo da rodada. Morrinhos e Grêmio, Trindade e Tupi, Goiânia e Mineiros, Rio Verde e São Luís. Enquanto isso, Yuri Tanque do Rio Verde é o principal artilheiro do campeonato com 11 gols.
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0: Boa tarde pra você que tá aí do outro lado nessa tarde maravilhosa de quinta-feira. E lembrando que hoje tem... hoje é aniversário lá de Camp Norte, né? E hoje começa a Expo Camp lá, 25ª Expo Camp 2026. Começando hoje, né? Essa programação maravilhosa que vai ter. E hoje tem Léo Santana. Gente, eu tô animadíssima. Eu falo pra vocês que eu amo quintas-feiras. Quintas-feiras são... sempre acontecem as melhores coisas, vocês não estão entendendo. É uma pré-sexta-feira, já é maravilhosa por si só. E hoje tem Expo Camp, começa a Expo Camp, tem Léo Santana por lá. E nós aqui da Rádio Nova Era vamos estar pertinho por lá, acompanhando juntamente com vocês, trazendo todas as informações. E é claro que você também é o nosso convidado para ir lá com a gente conferir essa programação, esse show maravilhoso que vai estar acontecendo, viu, minha gente? Então hoje tem aí Expo Camp, 25ª Expo Camp. Tem gente mandando mensagem, participando aqui das promoções. Reni mandou um áudio aqui pra gente, vamos ver o que aqui o Reni mandou.
1: Oi Grazi, boa tarde, tudo bem? Grazi, eu gostaria de ouvir a música do Rick Haney, Ao Lado de Deus, e oferecer pra todos que gostarem dessa música, principalmente vocês na rádio. E não se esqueçam de participar do sorteio da Nexel Solar, sextou com frigideiras.
0: Obrigada, viu, Reni, pela sua companhia. Um beijo pra você, meu querido. Um beijão, um grande abraço, viu? Daqui a pouquinho eu coloco a sua música. Obrigada pela sua participação. Então, minha gente, lembrando, né, tem promoção rolando aqui na rádio, viu? 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Agora vocês vão ficar com o Fique Por Dentro, para vocês saberem o que tá acontecendo aí no mundo, né? Se manterem bem informados. E daqui a pouco tem mais música.
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3: O parlamento da Lituânia aprovou em primeira votação uma proposta para suspender a proibição de armazenar armas nucleares no território do país. A medida recebeu 106 votos favoráveis entre 141 possíveis, mas ainda precisa passar por uma segunda votação prevista para janeiro. A Lituânia integra a OTAN e faz fronteira com a Rússia. O governo afirma que não há planos imediatos para receber armas nucleares, mas quer ter essa possibilidade diante de eventuais mudanças na segurança regional. O Kremlin classificou o movimento como uma escalada das tensões e afirmou que poderá adotar medidas sem resposta.
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de volta, obrigada pela sua companhia, pra você que tá aqui mandando mensagem, participando das promoções, pra você que tá aí do outro lado, ligadinho, sintonizado aqui na Rádio Nova Era, tá bom? Tem mais gente aqui pedindo música, Raimundinha tá por aqui, Raimundinha mandou aqui, boa tarde, minha linda, passa uma música aí pra mim, com Roberto Carlos, Ciúme de Você, tenha uma ótima quinta, beijos. Um beijo, Raimundinha, meu amor, minha linda, obrigada pela sua mensagem, tá bom? Um beijão pra você, um abraço. Ótima quinta-feira, daqui a pouquinho eu coloco aí a sua música. Mas antes, Raimundinho, a gente vai ficar com os drops dos artistas, pra você saber o que que tá acontecendo aí no mundo dos famosos. E daqui a pouquinho, Raimundinho, passa aí a sua música com Roberto Carlos.

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tarde, boa tarde, gente. Ótima quinta-feira pra vocês, tá? Que essa quinta-feira seja maravilhosa, abençoada pra todos vocês. Hoje é dia 8 de outubro de 2026. Lembrando, viu, que é, segunda-feira é dia 12, é feriado padroeiro aí do Brasil. E vai ter uma programação especial, que também é dia das crianças, vai ter uma programação especial aqui na Rádio Nova Era, juntamente com a Lene, né, fazendo aí o programa para o Dia das Crianças. E vai ter sorteio também de duas bicicletas infantis. Sorteio aí, essa promoção que tá acontecendo lá no Instagram da Rádio Nova Era, em parceria com a Magazine Luiza, tá bom? E lembrando também que a partir de hoje começa a ExpoCamp lá no município de Campinorte. Nós da Rádio Nova Era vamos estar acompanhando de perto toda essa movimentação. A gente vai hoje para lá, vamos seguir por lá durante todo aí esses dias. Ficaremos lá até o sábado, né? Vamos acompanhar aí de perto toda essa movimentação. E eu queria dar um recado para vocês. Amanhã, a vez do ouvinte vai ser conduzida pelo Joster. O Joster vai estar aqui com vocês. Eu estarei lá em Campinorte fazendo aí toda a cobertura do evento. E o Joster vai estar aqui com vocês, pertinho de vocês, fazendo aí a programação da vez do ouvinte, tá bom? De 1 hora até as 3 horas da tarde. Joster de Oliveira, juntamente com vocês. Então amanhã eu estarei lá em Campinorte e o Joster vai estar aqui com você. Obrigada pela sua companhia, pra você que esteve, né, mandando mensagem. E agora vocês vão ficar com a música do Legião Urbana, Tempo Perdido. E eu queria dedicar essa música pro Willerman, o Willerman que tá sumido. E eu queria dedicar aí essa música pra ele, viu, Willerman? Um beijo pra você, tá sumido. Pode mandar mensagem aqui pra gente, tá bom? Um beijão, um abraço.

Agora são 2:56. Um grande beijo pra vocês, um grande abraço pra todos vocês. Você que participou, você que mandou sua mensagem, mandou seu boa tarde aqui na vez do ouvinte. Um beijão. Eu tô indo nessa. Daqui a pouco a Lene Rodrigues chega pra animar ainda mais a sua tarde de quinta-feira. Que vocês tenham aí uma ótima um ótimo final de semana. Eu vou estar lá em Campinorte acompanhando de perto toda a programação. Amanhã o Joster que vai estar com vocês por aqui. Que vocês tenham uma ótima quinta-feira, um ótimo final de semana e um ótimo feriado também. Um beijão pra vocês e até semana que vem.

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2: 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O Campeonato Brasileiro foi retomado após a data FIFA, com 6 partidas ontem à noite. O Corinthians, jogando em Porto Alegre, foi derrotado pelo ameaçado Internacional por 2-1. Com isso, demitiu seu treinador Fernando Diniz. O nome mais cotado para assumir o Corinthians é Ramon Dias, argentino, que teve boa passagem pelo elenco corintiano. Já o Vasco foi letal, confirmou a boa fase e bateu o Botafogo no Engenhão pelo placar de 2-1. Lescano e Davi fizeram os gols do Vasco da Gama, enquanto Alex Telles descontou para o Botafogo. Em Belo Horizonte, o Cruzeiro impôs-se ao São Paulo e bateu pelo placar de 2-0. Apesar da derrota, o treinador Dorival Júnior continua técnico firme no time tricolor. E hoje à noite, Santos e Flamengo jogarão na Vila Belmiro, às 19h30, em partida válida pela 29ª rodada da Série A do Campeonato Brasileiro.
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2: Nova Era 3:09.
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2: Alô Cidade. Oiê, oi, oi, ótima tarde pra você. Hoje, quarta-feira, 8 de outubro de 2026. Que essa tarde seja incrível, feliz e abençoada. E agora na cidade de Iroaçu faz 38 graus, sensação térmica de 38, ensolarado. Ótima tarde para você que está conectado com a gente em qualquer canto dessa linda cidade de Iroaçu. 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Eu sou a Lei Rodrigues e juntos seguiremos por aqui até as 5 horas da tarde com muita música boa e a sua participação no 62-3357-1549. Para pedir a sua música, mandar o seu alô, compartilhar a sua mensagem. Boa tarde por aqui, claro. Muito prazer e satisfação atender o seu pedido. Hoje é quinta-feira, meu amor. Quinta-feira, como eu sempre falo, pré-final de semana, né? A gente fica bem animado quando chega quinta-feira, porque a sexta-feira tá logo ali, a gente vê pela janela, né? Claro, 3:10, a gente já começa aqui o Alô Cidade com um forrozão pra gente dançar, viu? Mexer o esqueleto, bora aí. Cheiro de Carolina pra você, ótima tarde.
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8: Eu gosto disso. 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

0: delícia. Valeu demais.
1: Irmão.
0: Obrigado pelo convite. Que Deus abençoe ainda mais sua vida. Você é um cara...
1: Que isso, obrigado, viu?
0: 100%.
1: Ter você no meu DVD, meu irmão. Prazer muito grande, viu?
0: Tamo junto, igualmente.
1: Todo sucesso,
0: Guilherme. Valeu, moçada.

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8: Nova Era 3:32. Oiê, de volta com o seu Alô Cidade por aqui nesse clima. Ai, aqui tá 19 graus onde eu tô, tá, gente? Aí na rua deve estar uns 80, né? O sol tá quente. Amanhã vai fazer 39 graus, como eu tinha falado, né? Vai ficar bem quente de novo. 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E dia 12 tá chegando, tá, gente? Bem aí. É assim, a gente marca e a data chega, né? Bora ver quem tá aqui com a gente dando boa tarde. Minha amiga Raimundinha já tá por aqui me fazendo companhia, como sempre, né?
9: Minha amiga linda, mandou uma música aí pra mim com o Ed Brito Samuel, Mudar Pra Quê. Tenha ótima quinta, tenha ótima tarde. Fica com Deus.
8: É impressão minha, você me deu bom dia. Ótima tarde pra você, meu lindo. Um beijo, tá? A Vanilda também tá por aqui deixando o seu boa tarde. Ô, Vanilda, boa tarde. Cadê o áudio?
4: Tá aqui. Oi, Lei. Boa tarde, tudo bem?
8: Bom demais.
4: Tô só passando para desejar uma boa tarde, Lei, para agradecer você. Eu estive aí, mas aí você tem que fazer o programa lá, né? E a gente pode entrar lá quando você tá trabalhando. Mas muito obrigada, tá, pelo pão de queijo.
8: Uai, podia entrar, Vanilda.
4: Por ter recebido bem, tá bom? Tchau, tchau, viu? Sou amiga Vanilda. Tchau, tchau.
8: Obrigada, menina.
4: E vocês, tá bom? Tchau. Um abraço, meus primos.
8: Ótima tarde pra você. Quem tá ligadinho também com a gente através do nosso site é o Petela Goiano, tá ligadinho com a gente. Obrigada, viu? Muito obrigada mesmo. Ótima tarde pra você de quinta-feira. A quinta-feira, bora animar, gente. O Diego tá desanimado aqui. Não, o que que é? Ah, não, não, pode não. Tem que animar mesmo. Eu já te falei que quinta-feira é pré-final de semana. A gente fica mais animadinho porque a sexta eu já tô vendo ali do outro lado da janela. É, bora rir porque chorar entope o nariz, né? Depois das dicas aí, bem viver, tem Hugo Pena pra gente. Bora, 3 horas e 35.
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12: Você sabia que as dores na coluna podem estar associadas às suas emoções? Além da má postura, fatores hereditários e processos inflamatórios, as dores na coluna podem significar processos emocionais desencadeados por estresse, ansiedade, tristeza, insegurança e depressão. Por exemplo, dores na cervical, região do pescoço e acima dos ombros estão relacionadas ao excesso de responsabilidade e a forma como respondemos ao mundo. A dor dorsal está associada a problemas com a família e afetividade, enquanto dores na lombar estão vinculadas aos padrões que criamos para sobreviver e a forma como lidamos com o trabalho. Essas informações mostram que o alongamento e movimento da coluna são sempre importantes no dia a dia, assim como relaxar e escutar suas emoções. Esse foi o Bem Viver no seu rádio. E eu, Ana Paula Barros, volto logo com mais uma dica para nossa saúde. Separe um tempo só para você relaxar.
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8: Bora, minha gente linda, de volta por aqui. 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Ai, gente, só Deus mesmo. Deixa eu ver quem tá aqui comigo, me fazendo companhia nessa tarde maravilhosa de quinta-feira.
10: Ô, Lelê, boa tarde.
8: Você me dá bom dia, né?
10: Sapeca aí pra mim que nada me abala agora. Agora é só alegria daqui pra tarde.
8: Eita, que
10: graças
8: coisa boa,
10: graças a Deus,
8: hein?
10: Nas alturas, Senhor. Sapeca aí, ó, terra samba, libera geral. Sapeca aí, por gentileza, por favor.
8: Tá certo, viu, Félix? Ainda bem que você tá animadinho, viu? Isso é bom demais, eu também tô tão animada aqui que... O Ivo Marcos tá por aqui deixando o seu boa tarde. Boa tarde, viu? O Ivo Marcos Bota Limpa tá por aqui também dando o seu boa tarde aqui, me fazendo companhia. Ô Félix, você sabe qual que é a canção que tá na minha mente 24 horas? Você nem imagina qual é a música que tá na minha mente 24 horas. Ai, é aquela música de criança. Unidunidunité. Tava mesmo em Gue, o sorvete colorê. Sonho encantado, onde está... Essa canção tá 24 horas na minha cabeça, que eu vou tocar ela segunda, viu? No Dia das Crianças. Um alô pro Gilberto e a Fernanda, que tá conectado aqui com a gente. O Gilberto aqui, ó. Olê, como chama o nome? O outro da mandioca? Gilberto, eu li macioca. Gente, daqui a pouco eu volto, bora.
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13: Você já deve ter reparado naquela pequena peça em formato de barbatana no teto de muitos carros modernos, né? Ela não tá ali para deixar o carro mais esportivo, não, viu? Essa estrutura é utilizada para abrigar antenas de diferentes sistemas de comunicação. Dependendo do modelo, ela pode participar da recepção de rádio, GPS, telefonia e outros serviços conectados. Ao reunir diferentes funções em uma peça compacta, os fabricantes evitam aquelas antenas longas que eram comuns em carros antigos e também conseguem integrar melhor o conjunto ao desenho do veículo. Então, quando você olhar para aquela barbataninha, lembre-se que ela pode ser uma verdadeira central de comunicação. O carro mudou tanto que até a velha antena ganhou um belo banho de tecnologia.
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0: 5 pontos tem o Goiás. Restam 6 partidas para terminar o Campeonato Brasileiro. O próximo jogo será fora de casa domingo, contra o Operário de Ponta Grossa. Semana importante para o Goiás, que teve também a renúncia do presidente Haroldo Guidão. Com a saída dele, o Goiás coloca Munir Calixto Júnior, que é vice-presidente financeiro, e assume definitivamente o Goiás até o final do ano, quando terá eleições diretas. Mesmo com a renúncia de Guidão e com o novo presidente, a crise continua. Goiás não vai conseguir se classificar para os playoffs, já que terá jogos bastante desafiadores pela frente. A começar esse próximo domingo, quando enfrentará o Operário em Ponta Grossa. Jogo para as 18h30 no estádio Germano Krieger.
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2: Nova Era 4:27.
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2: Oiê, de volta por aqui. Ótima tarde de quinta-feira pra você. Tarde alegre essa, hein, minha gente? 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E quem tá ligadinho aqui comigo é a Márcia, lá de Campina Sul, tá ligadinha aqui. Obrigada, viu? Muito obrigada pelo carinho, Márcia. Ótima tarde de quinta-feira pra você. Também a minha amiga Maria, a Maria Luísa, tá aqui me ouvindo. Manda um beijo aí pra minhas clientes. Marineide, Marcilene, do restaurante da Marineide. Ô, Marineide, Marcilene, lá do restaurante da Marineide. Um beijo pra vocês. Ótima tarde de quinta-feira, viu? Maria, boa tarde pra você, viu, Maria? A melhor manicure de Uruaçu, viu? Que faz as minhas unhas, sempre deixa minhas unhas bonitas. A Maria e a Amanda, Amanda Santana, que faz as minhas unhas também, o alongamento, né? Mas a Maria é perfeita também, gente. Boa tarde pra você, viu, minha linda? Ótima tarde de quinta. A Márcia também, que tá ligadinha com a gente. Bora dar sequência por aqui. Essa canção, gente, lindíssima, de Chris Brown. Pra você, 4 horas e 29 minutos e o tempo tá passando rápido, hein? Depois de Fique Por Dentro, mais música pra gente curtir. Lembrando que amanhã é sexta-feira, viu? 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Bora?
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3: A Advocacia Geral da União pediu ao Supremo Tribunal Federal que mantenha a proibição das apostas online no país. Entidades que representam o setor recorreram ao STF para tentar suspender a medida e manter em funcionamento as empresas que já tinham autorização. A AGU defendeu a rejeição desses pedidos e solicitou que a Procuradoria-Geral da República seja ouvida antes de uma decisão do ministro Luiz Fux. Desde esta terça-feira, sites e aplicativos de apostas devem deixar de operar no Brasil. A medida provisória ainda precisa ser aprovada pelo Congresso para se tornar definitiva.
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1: E eu quero mandar um especial pra minha amiga Vânia Nogueira, tá ligadinha com a gente lá em Sergipe. Isso mesmo, lá em Sergipe, ligadinha com a gente. Obrigada, viu, meu anjo? Muito obrigada pela companhia. Tá aqui através do nosso site. Lê, tô te vendo, viu? É, essa câmera aqui é fofoqueira, viu? Fala tudo, viu, Vânia? Um beijo pra você. A minha amiga Fiamma Fernandes também, mas o JB, lá na distribuidora de bebida, né? JB, obrigada, viu, pelo carinho. A Fiamma Fernandes, a Eloá, a distribuidora Nativa, né, Fiamma? Onde você encontra água, bebidas em geral. Obrigada pelo carinho, viu? Bora dar sequência nessa canção aqui, que todo mundo conhece. Quem pediu ela foi o Marcos. Marcos, boa tarde, ótima manhã de quinta-feira pra você. Ed Brito e Samuel, ponto G. É aquela música, gente. Meu ex-amor, se não for pedir muito, pode sumir, mas não volta dessa vez. Bora!

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0: Pauline, de 11 anos. Na publicação, Astro de Velozes e Furiosos disse que entre todos os personagens que já interpretou, o papel que realmente o completa é o de pai. O nome da menina também tem um significado especial. Pauline foi batizada em homenagem a Paul Walker, grande amigo de Vin e seu companheiro na franquia Velozes e Furiosos, que morreu em 2013.
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2: Eita, gente, vou ficando por aqui, viu? E a frase de motivação de hoje é: não fique olhando para o relógio. Faça como ele, mexa-se. Ótima tarde pra vocês, feliz quinta-feira. Vem o Rádio Revista com o Joster, o Jostinho Bem Falado e a Grazi Ribeiro, tá? Amanhã, se assim papai do céu permitir, claro, estarei de volta no Bom Dia Alegria com muita música boa e muita alegria no Bom Dia de Sexta-feira e à tarde também, tá? Fiquem com Deus. Feliz finalzinho de quinta. Tchau, tchau.

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2: 5:05.
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paz, tá tudo tranquilo? Que legal! Estamos chegando, quase acabando a semana, graças a Deus. Chegando na quinta-feira, dia 8, né? 8, hoje é 8, 8 de 8 do 10 de 2026. A partir de agora tá no ar o Rádio Revista, aqui na Nova Era. Muita informação hoje, tá recheada, hein? Tem pesquisa, tem a nossa equipe entrando ao vivo lá de Campinorte, Goiás, Brasil. Tem a comemoração do aniversário de Campinorte, festança, exposição agropecuária. Tudo acontecendo, tudo rolando, e você não perde nenhum detalhe aqui no nosso Rádio Revista que tá começando agora. Claro, com a sua participação é muito melhor, é muito mais gostoso. Então mande a sua mensagem pra gente aqui no 62-3357-1549, 3357-1549, que eu tô aguardando. Louquinho pra falar com você. E claro, te dar prêmios também, né? Porque aqui a nossa especialidade é te dar prêmios. 62-3357-1549, tem kit lá do Junão da Center Frios. Kit do Junão da Center Frios, claro. Tem também Pix, isso tudo pra amanhã, hein? Tem Pix amanhã e tem também o voucher de R$120 lá do Frigideira Steakhouse. Eu sou o Joster de Oliveira, o Joster de Oliveira Alves, o Jostinho vai falar do Jostinho, vai afamar do Jostinho, vai custoso! E a partir de agora eu tô com você. Hoje sem a Graça, porque a Graça tá indo lá pra Campinorte pra trazer as informações de lá. Agora 5:08, mas bora trabalhar, porque eu nasci foi bonito, não foi rico não, né? 5:08 em Uraçu, boa tarde, meu povo!

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12: 5:28.

Muito bem, estamos de volta. Já já o Betinho Lima vai falar ao vivo diretamente lá de Campo Norte, trazendo as informações. A G tá aqui, ó. Oi, Joxim, doidinho, boa tarde. Ligadinha com você, viu? Toca calcinha de renda pra mim. Vou tocar já já, minha lindona. Dentro de instantes, tá bom? Meus amados, você manda mensagem também pra concorrer, tá? Tem o kit lá do Junão da Center Frios. Junão da Center Frios, você conhece? A Center Frios é a mais completa de Uruaçu. Você manda mensagem pra cá, 62-3357-1549, falando Junão Center Frios, Junão Center Frios, você tá concorrendo. Tem informação agora na Nova Era, estamos esperando o Betinho Limas. Aguarda.

0: Olha, empresários do ramo alimentício entraram na mira do Ministério Público nesta quinta-feira por suspeita de fraude em licitações e execução de contratos de fornecimento de alimentos para a merenda escolar da rede estadual de ensino em Goiânia. O valor dos contratos chegam a 12 milhões. A ação, comandada pelo Grupo de Atuação Especial de Combate ao Crime, o GAECO, conta com o apoio da Polícia Militar e Vigilância Sanitária Municipal. Ao todo, são cumpridos 17 mandatos de busca e apreensão contra 8 pessoas físicas e 9 pessoas jurídicas em endereços residenciais e comerciais em Goiânia, Aparecida de Goiânia e Pontalina. As ordens judiciais foram expedidas pela primeira vara de garantias da comarca de Goiânia. Conforme o Ministério Público, as investigações apontam que empresários se associaram para fraudar 4 pregões eletrônicos realizados em 2023 pela Secretaria de Estado da Educação, a SEDUC. Os pregões se destinavam ao fornecimento de alimento às escolas estaduais da capital. Com isso, ao invés de concorrer entre si, as empresas se uniram em consórcio e apresentaram propostas, em média 50% abaixo do valor de 25 milhões estimado pela administração pública. Os preços sequer cobriam os custos dos produtos, estimou o Ministério Público. O grupo então venceu todos os 32 lotes em disputa e passou a atender as 110 escolas estaduais de Goiânia que foram divididas entre as empresas. Betinho já tá comigo aqui? Vamos acionar o Betinho Lima ao vivo. Alô, Betinho, fala comigo.
1: Boa tarde, Jôster. Prazer falar com você, meu irmão. É, já estamos com o primeiro contato ao vivo aqui da 25ª Expo Camp aqui de Camp Norte. Hoje começou bem cedo, né? Com aquela alvorada, aquele desfile cívico aqui no centro de Camp Norte, várias atividades, várias inaugurações. Parabéns aí o prefeito pela essa organização fantástica e também o Sindicato Rural. E a Nova RFM, pela primeira vez, está aqui ao vivo a partir de agora, porque hoje o pontapé inicial tem nada menos, nada mais do que o GG Léo Santana e DJ Pedro Monte. É, hoje é para começar com axé, é para começar lá em cima, viu, José? É, e o seguinte, hein? Praticamente tá tudo pronto aqui no parque, tá certo? Para receber não só o pessoal de Campo Norte, mas de toda a região norte que vai estar aqui. Então sejam bem-vindos. E a Nova FM vai estar na entrada, tá? Entrou aqui do lado esquerdo, vai estar a nossa tenda, o nosso balão. Vamos estar batendo papo com a galera. Mais tarde, Dani vai estar aqui. A Grazi Ribeiro vai estar aqui, né? E aí vamos estar junto, fazendo aí o agito pra galera. Tanto aqui na Nova Era, também nas redes sociais. E lá também no camarim, lá com a galera que vai estar aqui hoje, que é Léo Santana e DJ Pedro Volt. Então é isso aí, a gente convida você, porque amanhã, ei, José, amanhã tem modão, cara. Amanhã tem Lourenço e Lorival e DJ Breno Paixão, hein? Eu tô sabendo que o Nando Vieira, aí do Mourão da Porteira, vai estar aqui amanhã, porque é o estilo dele, né? Lourenço e Lorival. 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

0: problema que tem.
1: Salva de palmas. Para o teu nome dele. Padinha. Obrigado, meu irmãozinho. Deus abençoe você.
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5: 6:03.
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5: Muito bem, chegando o momento agro e eu já volto aqui na Nova Era.
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8: E o preço do arroz reagiu, mas o produtor ainda está pensando duas vezes antes de aumentar o plantio. A área destinada ao cereal na região sul deve ser a menor desde 1982. Depois de períodos de preços baixos e margens apertadas, parte dos agricultores reduziu a intenção de plantio. Agora, com menor expectativa de oferta, as cotações começaram a encontrar sustentação. E essa é uma decisão que vai além da fazenda. O sul concentra a grande parte da produção brasileira de arroz. Quando o produtor muda o tamanho da lavoura, meses depois o efeito pode aparecer também na oferta do alimento ao consumidor.
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Agora são 6:05, 6:05 em Uruaçu. Você está acompanhando aqui com a gente a cobertura total e completa, né? Do aniversário e da exposição agropecuária lá de Campinorte.

a 25ª Expo Camp, né? Daqui a pouquinho o Betinho volta a falar ao vivo de lá. Enquanto isso, deixa eu mandar um abraço aqui pro Noel Lopes. Alô, Noel, boa tarde, boa noite já, né, Noel? Tudo bom pra você aí, obrigado pela audiência. 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Falou! E agora tem um giro nas notícias dos principais sites do Brasil, os portais de notícias do Brasil. Começando com o UOL. Moraes manda expedir mandato de prisão de Eduardo Bolsonaro. Tá na capa. Na Folha tem... Na capa, TSE anula os votos do garotinho e abre caminho para que Ruas seja eleito governador do Rio de Janeiro em primeiro turno. Metrópolis. Moraes manda emitir mandato de prisão de Eduardo Bolsonaro. Já no Estadão, TRE do Rio de Janeiro marca para sábado a retotalização de votos que deve confirmar Ruas como governador. Eles falam deve confirmar porque do TSE pode sair tudo, né? Isto é, Ministério Público investiga Eduarda Compopiano por suposta invasão a sindicato em São Paulo. Gol Globo. Vamos ocupar territórios, mas sem repetir erros da UPP, diz Douglas Ruas. Veja, TRE fará no sábado retotalização dos votos do Rio. Na CNN, Fux pede acesso a inquéritos de Moraes que podem anular pena de Bolsonaro. Agora são 6:09 em Uruaçu.

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1: Na cobertura da 25ª Expo Camp, tá lá ao vivo, colorido e lindão, o nosso Betinho Lima. Alô, Betinho, boa noite.
2: Boa noite, boa noite, meu gato, tudo bem com você? Já estamos aqui ao vivo da 25ª Expo Camp, já tá tudo pronto. Deixa eu ver, vou conversar com a Lili, que ela que é responsável, mas o Rafael, né, que fica responsável aqui por dentro interno do sindicato. Boa noite, amiga, tudo bem?
3: Boa noite, tudo bem? Já tá tudo organizado, tudo pronto e esperando só vocês para festar com a gente hoje. Vai ser uma mega festa. Você vai perder quem não vier na festa hoje.
2: Ó, então as barracas, o parque, os expositores, tá tudo ok?
3: Tá tudo ok, tá tudo pronto e preparado para receber você e sua família. Então vem para cá festar com a gente.
2: Tá certo. Então é o seguinte, mas hoje à noite, hoje à noite tem o que mesmo? Eu não tô sabendo o que que tem hoje à noite. E fala aí, por favor, me explique o que que tem nesse palco à noite.
3: Simplesmente Léo Santana.
2: Olha aí, Jôster, Léo Santana e na sequência tem DJ Pedro Bolt. Olha só, vai ser em 220, né?
3: É claro que eu podia faltar o Pedro Volt nessa noite especial, gente. Só vem!
2: Tá certo. Bom, o Rafael também tá aqui, que é o nosso secretário também e responsável também pela essa estrutura. Rafa, boa noite. Tudo bem com você?
4: Opa, boa noite. Boa noite a todos os ouvintes aí da nova era, né?
2: Tá certo. Rafa, como é que tá lá a estrutura para receber o GG hoje lá logo mais?
4: Graças a Deus, chegamos a 99% de toda a estrutura montada, pronto para receber o Léo Santana e toda a população de Campo Norte e região Norte de Goiás.
2: Tá certo, eu tava montando aqui a estrutura da Nova Era e tava ouvindo a banda já passando o som lá, né? Então daqui a pouquinho vai estar pronto, então vocês dois vão convidar a galera para vir para cá, porque hoje é a cheia, gente!
4: Léo Santana já se encontra em Campo Norte, pronto para subir no palco daqui a pouco, após a abertura do nosso rodeio oficial aí hoje às 8 horas da noite, né, Lili? E você tava conversando com a pessoa mais top de Campo Norte aqui, o meu braço direito aqui, se não fosse essa menina, meu menino, você não sabe não, viu? Essa aí é pancada, essa resolve.
2: Tá certo, Lili, eu fiquei sabendo nos bastidores que você foi escolhida para representar Campo Norte para dançar junto com o GG hoje no palco, isso é verdade?
3: Oh, meu sonho, viu? Meu sonho era estar lá dançando com o GG.
2: Tá certo, Jôster, nosso muito obrigado. 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
1: Muito bem, a Nova Era na 25ª Expo Camp. E agora, mais uma vez, ao vivaço, o lindão Betinho Lima. Diga aí, Betinho!
2: Boa noite, Justin. Voltamos então ao vivo. Estamos ao vivo aqui no Parque de Camp Norte, porque já terminamos de montar a nossa tenda, terminamos aqui de montar o nosso equipamento e a partir de agora já estamos conectados, né? Os dois flashes primeiro a gente fez aqui pelo telefone, mas agora já o equipamento já está tudo ok. Então a partir de agora é só receber, né, os amigos, amigas que estão vindo de toda a região aqui para Camp Norte para curtir aí. Mas essa festa linda que hoje tem, logo mais à noite, tem Léo Santana para os íntimos, GG, muito axé, e depois tem aí Pedro Volt aí para arrebentar até de madrugada, tá certo? Esse já é o primeiro contato aqui debaixo da nossa tenda, fica aqui na entrada do parque, tá certo? Você entrou no parque do lado esquerdo, você vai ver aí a nossa tenda, vai ver o nosso equipamento, passe por aqui, vamos bater um papo, vamos tirar aquela foto aqui, que os caras parecem o Tom Cruise, né, Justa? Mas aí é o seguinte, venha, você de toda a região, porque começa hoje, é o pontapé inicial, e a gente espera você aqui, tá certo? Curtir a Expo Camp e ouvir a Nova RFM, é bom demais, Justa!
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1: Muito bem, nós estamos ao vivo lá na Expo Camp, a 25ª, e o Betinho Lima está ao vivo de lá. Alô, Betinho, fala com a gente.
2: Muito bem, nós estamos ao vivo lá na Expo Camp, a 25ª, e o Betinho Lima está ao vivo de lá. Alô, Betinho, fala com a gente.
3: Boa noite, Justus. Estamos de volta aqui da nossa tenda ao vivo aqui da Expo Camp. E hoje tem Léo Santana e DJ Pedro Volt. E hoje também tem abertura do rodeio, hein? Rodeio quinta, sexta e sábado. Sábado já encerra? Eu tô sabendo que você vai montar no Touro Bandido 2. Estamos recebendo aqui, viu, Justo? Para dar uma descontraída, o presidente do sindicato, né? O Luiz. Boa noite. Prazer estar recebendo você aqui na nossa estrutura da Nova Era, né?
4: Fala bem, Pés.
3: Pode ir, pode ir.
5: Boa noite, Betinho. Boa noite a todos os ouvintes do canal da Era FM. É com muita satisfação.

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1: Muito bem, vamos acionar novamente o Betinho lá de Campinorte, na 25ª Expo Camp. Alô, Betinho, fala aí.
2: Boa noite, Gesto, voltamos então ao vivo, já estamos aqui no nosso stand, o pessoal nesse momento começou a chegar, mandar um abraço aqui pro capitão Félix, né? Um abraço com muito carinho, ele que já tá com a equipe chegando aqui no parque, claro, para ter aquela segurança especial, né, para a população não só de Campinorte, mas de toda a região. Presidente, então vamos voltar ao nosso papo, né? Boa noite, bem-vindo à Nova Era.
3: Boa noite, Betinho. Boa noite a todos os ouvintes aí da Nova Era, né? E é com muita satisfação que eu estou aqui com você, dando início à 25ª Expo Camp aqui de Campinorte. Evento esse muito esperado por toda a comunidade, evento esse muito esperado por todos nós do agro e por toda Campinorte e toda a região.
2: Tá certo. Só lembrando que hoje a carreta do Senai está aqui, né? Hoje vai ter... vai aprender como fazer o queijo, né? Vai ter cerveja artesanal. Então hoje o Senai está preparando uma abertura diferente, né?
3: Betinho, pela primeira vez na história de Campinorte, nós conseguimos trazer a carreta do Senai aqui com estrutura monstruosa, gigantesca, voltada para a gastronomia da nossa região, gastronomia goiana, né? Vamos dizer assim. Nós estamos preparados ali para trazer muitas atrações, não vou dizer para a comunidade, eu quero que vocês venham conhecer a carreta do Senar, venham ver que escultura bacana que o Sindicato Rural trouxe em parceria com a Prefeitura, através do Senar, para valorizar toda a nossa comunidade, todos os nossos produtores rurais.
2: Então hoje a abertura está extenso, né? Tem a carreta do Senar, tem a abertura do rodeio, né? E tem um show espetacular que é o Léo Santana, né, que vai abrilhantar na região norte, que é a primeira vez que ele vem nessa região aqui, né? Então, assim, pra gente fica muito feliz de ter um show de axé nesse nível, e eu tenho certeza que Uruaçu, Porangatu e todas as outras cidades próximas aqui vai estar hoje aqui para prestigiar. Então eu quero aproveitar, parabenizar você também, o prefeito Cleomar, e deixar o espaço da Nova Era para você convidar todas as famílias, os amigos, não só de Campinorte, mas toda a região, para vir curtir essa abertura oficial.
3: Claro, claro, Betinho. Eu quero, de uma forma especial, convidar cada campinortense, cada pai de família, cada mãe de família, cada filho, cada garoto que venha participar da Expo Camp, que nós preparamos um evento com muito amor e carinho para todos nós. É uma festa de família, é uma festa voltada para valorizar todas as famílias, vamos dizer assim, que não só de Campinorte, mas de todo o norte do estado de Goiás. Nosso prefeito foi muito feliz de trazer. Sim, fizemos hoje um grande desfile valorizando a nossa cultura aqui de Campinorte. Agora, nosso prefeito foi muito feliz de escolher um show que é diferente, uma pegada de axé, trazer Léo Santana, um show, uma estrutura monstruosa que nós conseguimos montar aqui através do prefeito. A prefeitura faz a festa com o apoio do sindicato, né? Nós aqui andamos muito unidos, muito próximos, cada um ajudando o outro. Acredito muito no associativismo, por isso que Campinorte está passando um momento muito positivo através dessas parcerias. Vamos lá, hoje nós temos a inauguração da carreta do Senar, agora há pouco, né? Uma inauguração institucional. Daqui a pouco nós temos a abertura do rodeio, fala das autoridades, rodeio em touros e cavalo que vai até sábado. Posteriormente vem um show do Léo Santana para brilhantar e arrebentar a boca do balão do norte do estado. Temos informações que está vindo caravana de todo o norte do estado de Goiás, através também do Vale do São Patrício, Goianésia, Parangatu, Nicarândia. Enfim, Campinorte hoje é o bicho do axé goiano, vamos dizer assim. E vamos que vamos.
2: Tá certo, presidente nosso, muito obrigado. Receba o carinho, né, de toda a equipe da Nova Era FM. E parabenizar você pela essa festa que está começando hoje, que no domingo a gente vai encerrar junto, às 13 horas daqui, para a gente fechar com chave de ouro, combinado?
3: No domingo, vamos organizar. No domingo nós temos uma cavalgada, né? Nós vamos estar servindo um arroz carreteiro ali da mecânica do Vaguinho. Posteriormente a gente vai sair com desfile às 16 horas, chegar aqui no parque e finalizar a Expo Camp com chave de ouro, com show de Carlos e Jader. Então, no domingo, às 13 horas, eu vou ter o maior prazer de nós fazer encerramento lá na saída da Cavalgada. Você é meu convidado especial.
2: Tá certo, a gente vai encerrar aqui ó, a Nova Era às 13 horas. Mas aí antes a gente vai fazer um papo lá na Cavalgada, tudo. Mas os trabalhos da Nova Era que só tem locutor lá, domingo até às 13 horas, entendeu? E aí a gente encerra, aí depois segue a programação normal. Mas aí antes disso a gente vai bater um papo pra gente encerrar. A gente tá fazendo a abertura e a gente vai encerrar. Tá certo? Combinado assim?
3: Betinho, muito obrigado, Betinho. Campinorte te abraça, abraça toda a equipe da Nova Era e seja bem-vindo. É a primeira de muitas parcerias que nós vamos fazer aqui em prol do comércio de Campinorte, em prol da comunidade de Campinorte.
2: E daqui um pouquinho tá chegando a Dani, a Graça, as meninas vai estar tá fazendo as matérias aí pra rede social, né, pro Instagram. Daqui um pouquinho ela tá lá também, lá no Camarim, né, para fazer a matéria lá com o Léo Santana. Então a gente agradece com muito carinho, viu, presidente? Eu tenho certeza que você deve estar indo lá pro rodeio, né? Pra abertura. A carreta do Senado, depois o rodeio. Tá certo. Então, um abraço aí e vamos estar junto. 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
2: 7:37.

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2: 8 e 4, boa noite.

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8: Boa noite, tamo de volta.
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8: Muito bem, 25ª Expo Camp, quem tá lá ao vivo é o Betinho Lima para trazer mais informações pra gente. Diga aí, Betinho.

0: boa noite, Juste. Voltamos aqui ao vivo da nossa tenda montada aqui na entrada do Parque Agropecuário aqui de Campinorte. É o Sindicato Rural. E o seguinte, hein? Juste, chegando muita gente nesse momento. Rapaz, o pessoal aqui tá bonito, viu? Todo mundo já no traje. Caldre. Bacana. Tamo, que a gente ficou bem na entrada. Então a gente está recebendo, né, as primeiras impressões do pessoal que está chegando. Isso é bom, isso é bom. E lembrando que daqui a pouquinho está acontecendo nesse momento, começou agora há pouco, na Carreta Senar. Hoje tem lá cerveja artesanal. São mais de 30 expositores de queijo também. Tá, como fazer o queijo, né? Tá tendo aquela degustação também aqui na Carreta Senar. Fica do lado direito da entrada do parque. Eu tô do lado esquerdo e a Carreta Senar do lado direito. E o pessoal descendo também. O pessoal já desce direto, né, Juste, pro rodeio, né? O pessoal gosta de ver a abertura do rodeio, é muito bonita. Né? Antes vai ter aquele falatório, né, das autoridades. Passou por aqui no nosso stand também, Luiz do Carmo, o vice-governador do estado, já passou aqui, nos cumprimentou, né, transmitiu um abraço para toda a equipe da Nova Era. E as autoridades já chegando. Daqui um pouquinho, lá no rodeio, a abertura oficial, aí a montaria. E logo após, tem aí ele para arrebentar esse palco hoje aqui, Léo Santana e DJ Pedro Volt para encerrar. Tá certo? Amanhã é um dia especial, hein? Amanhã tem Lourenço e Lorival. É a moda, hein? Amanhã é um modão de viola aqui. Tem certeza que o Nando Vieira, mas o Catimbó vai estar por aqui. Entendeu? Aproveitar e mandar um abraço para os dois aí, que deve estar ouvindo a Nova Era. E amanhã encerra o DJ Breno Paixão. É a programação de amanhã, Lourenço e Lorival. E DJ Breno Paixão, também amanhã tem a Carreta Senar. E também o segundo dia do Rodeio Show. Bacana. Você que está vindo nesse momento para cá, está no carro dando aquela carona, então que venha com calma, tranquilo, para chegar em paz aqui, para curtir a primeira noite aqui da Expo Camp. Você que está em casa se preparando, se arrumando, agora há pouco recebi algumas mensagens. Betinho, como é que tá aí, que eu tô ainda me preparando aqui? Não, pode preparar tranquilo, vai começar o rodeio daqui um pouquinho, logo mais tarde tem aí o show do Léo Santana. Então pode vir tranquilo, pode vir com calma, e porque com certeza a noite vai ser uma criança, viu? 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
1: Legal demais, agora são 8:47, 8:47 da mais gostosa do Brasil. Essa é a Nova Era e agora nós vamos diretamente a Camp Norte, na 25ª Expo Camp, porque quem vai falar de lá ao vivo é o Betinho Lima. Diga aí, Betinho.
2: Boa noite, Juste. Voltamos ao vivo aqui, direto aqui do Parque Agropecuário de Camp Norte. E aí é o seguinte, hoje foi um calor enorme aqui, viu, Juste? E agora, tá aquele climinha bom, né, meu parceiro? Meu parceiro pegou uma carona comigo hoje, né? Foi pra Uruaçu. Como é que é teu nome mesmo? Valdemir. O Luiz passou aqui e falou de você. Falou, ah, ele foi lá em Uruaçu hoje mesmo. Tá certo? Um abração pra você e sua família, tá bom? Tô de bom aí. É, o seguinte, Juste, então, aquele clima bem maravilhoso, né? E aí por aqui tá chegando, rapaz, tá chegando aqui é o vice-governador, cara. Vamos bater um papo com ele aqui agora. É, com certeza vai ser muito gostoso esse papo agora. Ô, vice-governador, seu Luiz do Carmo, senta aqui. Fala bem pertinho aqui desse microfone. Boa noite, bem-vindo à Nova Era FM, aqui na 25ª Expo Camp.
3: Boa noite a todos, é um prazer estar aqui em Camp Norte, Bertinho Lima, com o nosso amigo presidente do sindicato Luiz, e com agora como vice-governador eleito
2: no primeiro turno. Parabéns, já quero parabenizar, vamos bater palma pro homem. Olha aí, rapaz, em primeira
3: outra mão. Coisa, reuni com o Daniel Vilela. E o Norte realmente foi campeão de voto pra nós, sabia?
2: Com certeza.
3: Eu falei assim, não preocupe com o Norte. O Norte nós vamos ganhar, disparar, Luiz. Realmente aconteceu. Então eu quero agradecer a população de Campo Norte, toda a região aqui. E eu como vice-governador eleito de Cris, ser a primeira cidade que eu tô participando agora, fazendo uma festa e vindo aqui participar em Campo Norte. Como nós somos empresários aqui na região, eu não podia deixar de vir, né? E o Luiz tá me tratando muito bem aqui, presidente do sindicato. E tô feliz. E se Deus quiser, o Daniel e eu vamos fazer um grande governo. Vamos cuidar da saúde, da educação, da estrutura. Vamos começar a fazer a estrada igual o asfalto que vamos 300 lá para Jerusalém. Vamos fazer lá. Então, nós vamos trabalhar muito. Pode, a população aqui do Norte pode aguardar que o resultado vai vir. Vocês votaram em nós e nós vamos devolver isso que vocês fez para nós através de obras e muita obra aqui no Norte Goiano. Muito obrigado a todos.
2: Tá certo, mas eu fiquei sabendo que você estava na carreta Senar, comendo uma xícara doida, degustando um queijo, tomando lá um chopp artesanal, uma cachaçinha artesanal. Explica pra galera.
3: Eu abusei,
2: aí.
3: Viu? É? Foi muito bom. Eu abusei lá, viu? A xícara doida foi boa demais. Repetir, viu?
2: É uma delícia.
3: É, realmente
2: né?
3: é uma coisa muito grande que o Zé Maia traz aqui pro estado de Goiás. O Zé Maia que é o presidente, né, do Senar. Então eu fico feliz aí, ficou muito bom. O povo tem que visitar lá, viu? É muito bom, muito gostoso.
2: Tá certo, Luiz do Carmo, vice-governador. Meu abraço, muito carinho. Receba de toda a equipe da Nova Era FM sucesso e uma caminhada longa aí e faça bons projetos por Goiás.
3: Muito obrigado a todos. E vamos ali fazer a abertura do rodeio, né? Vamos pra lá.
2: Certo, com certeza. E agora, abertura do rodeio, hein? Você que tá em casa, no carro, aonde quer que esteja, que venha pra cá. Dá tempo você chegar e pegar aqui a abertura do rodeio, tá certo? 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Ô Juste, meu abraço com muito carinho para você, para toda a galera que está ouvindo a programação da Nova Era. Amanhã a gente vai estar às 16 horas aqui ao vivo já, com tudo pronto, tá? Não ficou totalmente pronto, porque amanhã a gente tem que colocar o nosso balão, organizar a nossa sala aqui, para deixar tudo pronto para a gente receber o pessoal que está vindo aqui para o parque, não só de Campo Norte, mas também de toda a região norte. Então deixo o meu abraço para você aí, Justa. Descansa em paz, meu irmão. E aí amanhã a gente está de volta com muito carinho. Forte abraço. 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

0: 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As notícias do governo federal que movimentaram o país no dia de hoje.
1: Olá, boa noite.
2: Boa noite para você que nos acompanha em todo o país.
1: Sexta-feira, 4 de setembro de 2026.
2: Vamos ao destaque do dia.
1: Acesso à justiça.
2: Leis criam fundos para modernizar instituições e ampliar a capacidade de atendimento à população. Pablo Mundi.
3: Os recursos poderão ser usados na compra de equipamentos e softwares, infraestrutura, capacitação e modernização dos serviços.
1: Setembro Amarelo.
2: Saiba como buscar acolhimento em saúde mental na rede pública de saúde. Márcia Fernandes.
4: Quando o sofrimento for persistente e prejudicar a rotina, os estudos, o trabalho ou as relações, é importante buscar atendimento nas unidades básicas de saúde ou direto nos centros de atenção psicossocial.
1: Brasil completa 10 anos sem raiva humana transmitida por cães.
2: Mas a prevenção continua. Mantenha a vacinação em dia e proteja seu animal de estimação. Graziele Bezerra.
5: O objetivo da mobilização é vacinar principalmente na região de fronteira. Meta é imunizar 28 milhões de animais em todo o país.
1: Hoje, na apresentação da Voz do Brasil, Luciano Seixas e Mariana Jungmann.
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1: Novas leis que criam fundos para modernizar instituições do sistema de justiça.